0: cima, limitados recupera, agora a equipe do Ciprão recuperou com 93 por ali, o Anderson vem pra cima, tenta o drible, foi desarmado, vem no contragolpe a equipe do limitados, pode ser a chance, foi desarmado de novo lá na lateral direita, rola a bola aqui pro meio da quadra, chegou chutando camisa número 7, chegou para a conclusão o Cidinho, a bola explodiu na defesa, voltou, vem de novo, a bola trabalhada ali no meio da quadra, volta lá atrás no seu sistema defensivo a equipe do Ciprão, roubada de bola de novo no meio da quadra para a conclusão, chutou direto agora o João Louco, o goleiro defendeu com o pé, mas praticamente estava passando essa bola. A bola foi para a lateral, já vai lá para a cobrança, o Dentinho.
1: Vou no reflexo, goleiro Paulo, aí. Cobrança feita mais uma vez, a bola pegando nele, desviou lateral. Equipe do Limitados.
0: Vem de novo a equipe do Ciprão no contragolpe, bola trabalhada pela esquerda. Vai arriscar o chute de longa distância na bola dividida por ali. Era o 14, o Alexandre. Quando tem pedido de tempo, jogo parado, faltando 6:38 para o fim da primeira etapa, Eduardo.
1: Pedida de tempo aí agora, as equipes vão dar aquela acalmada, temos aquela conversada, um jogo bonito. Jogo aí onde está 1-1, os dois goleiros trabalhando, as duas equipes chegando aí às metas com aí agressividade para fazer o gol. E é isso aí, um jogo digno de final aqui com esses jogadores, esses nomes tão conhecidos aqui, fazendo aí mais uma final muito bela para os espectadores nas nossas lives e, é claro, para quem veio presenciar também essa final do Municipal aqui de Nova Esperança.
0: Placar parcial, tudo igual, hein, Ciso? Mas realmente um jogo, uma final muito disputada.
2: Muito disputada. Até quero. Eu fiz uma inversão aqui quando iniciei meu comentário, quando eu dizia que os limitados eram a equipe mais experiente. Não, pelo contrário, é o Simplão. Aliás, é o limitado mesmo, que tem uma equipe mais experiente, e o Simplão é uma equipe de minada mais nova, a não ser o Anderson, que é o único jogador assim com mais experiência, e o próprio Luanzinho. Mas está aí, né, um jogo equilibradíssimo. Eu acho que o placar é justo por aquilo que as duas equipes vão apresentar até esse momento.
0: E o Anderson, com a sua experiência e também a questão do porte físico, tem sido um gigante na defesa ali, né?
2: É um gigante, praticamente, ele fica ali quase como fixo, não sobe muito, sabe que se subir pode dar o contra-ataque para o adversário.
0: A informação para o presidente da Câmara de Vereadores, Alencar Lutemberg. Trabalhar por Nova Esperança é coisa de família. Olha a bola trabalhada aqui pela esquerda, encheu o pé, vai marcar o gol. Limitados defendeu. Defendeu. Tem escanteio, meu caro Eduardo.
1: Exato, escanteio. Agora para a cobrança aí do Limitados. Já vem com perigo aí para a área do Ciprão.
0: Tentou ali uma tabela e no rebote. Vamos ver aí o replay, hein? No rebote,
1: o Dentinho tentou esbarrar a bola. O Alexandre vinha com aquela velocidade costumeira dele. Acabou o Dentinho tocando com a sola da chuteira aí no tornozelo, na canela do Alexandre. Caiu sentindo ali falta para a equipe do Ciprão.
0: A imagem não é 100% conclusiva em relação ao toque, mas já foi cobrado. Vem bola trabalhada rapidamente. Até porque muitas vezes fica difícil fazer juízo de valor de um lance desse, né? A própria arbitragem, né? Que às vezes o lance é interpretativo, mas a gente traz aí o replay sempre para trazer luz pro lance. Jogo parado aí, o árbitro conversando um pouco ali, né?
1: Uma breve confusãozinha agora, o pessoal do Ciprão reclamando que o time do Limitado estava muito encostado aqui na lateral, na cobrança. Aquela leve reflexão com o juiz aí, tudo certo, jogo de volta aí, bola rodando pro Limitados.
0: Limitados vem pro ataque mais uma vez aqui pela esquerda, conclusão ali do jogador, o Senin, aliás, o Alex. Alex. O Alex, ele disse que houve o desvio, o árbitro não viu esse desvio aí, a bola apenas para reposição do goleiro. Já foi feita a reposição rapidamente aqui na frente, a bola acabou saindo de lateral. 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Estamos aí com altas temperaturas, vai bem um sorvete aí, Eduardo?
1: Vai bem. Duduzão, um abraço pro Dudu, inclusive, galera da Esquibom Sorvetes lá. O pessoal tá no Bar do Cachopa, o after depois é lá, inclusive, Renato, se quiser conhecer a cidade aí.

0: novo pedido de tempo aí, mais uma vez, para as equipes se organizarem. A equipe do Simpran, que pode se observar que vem bem completa, né? Tem o Anderson como um paredão lá, jogando como fixo. Tem o Luanzinho, que foi quem fez o gol, que trabalha para resolver, sai aqui pela ala direita, vai para resolver. E para a gente correr lá na frente, tem os dois meninos, o João Vitor com a camisa 10, também o Alexandre aí, conhecidíssimo do Esperança, camisa 14, equipe que vem bem completa. E mais uma vez, a pedida de tempo do professor Lauro, então, para organizar a equipe.
1: 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Agora, Ciso, primeiro tempo, a igualdade vai se mantendo aí no placar, né?
2: Vai se mantendo no placar. Até acho que o Paulo fez mais defesa do que o próprio Marlon. Houve uma pressão maior da equipe do Limitados. E com isso tem uma certa dificuldade a equipe do Simplão em buscar aí o segundo gol. Está chegando com dificuldade de ataque, enquanto a equipe adversária está jogando um pouco mais à frente, levando mais perigo para a equipe adversária.
1: Faltando agora 2 minutos e 55 para o fim do primeiro tempo. Lembrando que os últimos 2 minutos são cronometrados, 2 minutos se transformam em 10. Claro que num jogo pegado como este, né, vai passar rapidinho. Olha a bola trabalhada ali atrás, saindo no seu sistema defensivo, equipe do Limitados. Troca passe, tem a marcação em cima já ali com o 14, o Alexandre não deu espaço. A bola é lançada à frente, a bola dividida, passou pro Anderson por ali, foi pra conclusão, João Louco. A bola acabou sobrando, o goleirão saiu pra fazer a defesa, foi providencial agora ali o Paulo. A bola é jogada lá do outro lado pra defesa do Marlon. Acabou deixando ali, a bola acabou saindo lateral. Quem vai para a cobrança é o jogador Dentinho da equipe do Limitados. Já fez a cobrança, a bola lá na frente. Tentou se desvencilhar ali da marcação já o João Louco. A bola sobrou para ele, rolou na direita, vai marcar. Golaço, golaço, golaço! Gol! É dele! É do camisa 10, Zenin. Camisa 10, artilheiro, ampliando o saldo de gols, meu caro Eduardo.
0: Ampliando o saldo de gols aí, 2-1 nesse final de primeiro tempo para a equipe do Limitados. O Zenin, que agora tem 13 gols, mais uma vez aí mostrando pelo que veio, mostrando serviço aqui em Nova Esperança, Renato.
1: Zenin, mais uma vez, sendo decisivo aí na partida, hein, meu caro Ciso.
2: Decisivo. E se deixar ele bater da esquerda, que ele limpe pela esquerda. Então tem que ter muito cuidado quando ele sai pela esquerda. Dificilmente ele vai pela direita. E com isso, novamente, o estilo do primeiro gol marca o segundo gol da sua equipe e o segundo gol do Zenin aos 18 minutos.
1: E o Simprão vem para o contragolpe, tenta realmente diminuir já essa vantagem. A exemplo do que foi no primeiro tempo, foi lá e cá. E agora no final do primeiro tempo, no início os dois gols foram muito rápidos, e agora no final do primeiro tempo novamente tentou descontar ali o Simpra, mas não deu. A bola sobra rapidamente lançada lá na frente pro Zenin. Ele vai, mata no peito, coloca na quadra, toca lá do outro lado, a inversão de jogada para o camisa número 10. Aliás, o Zenin acabou tocando lá do outro lado, inverteu a jogada, Dentinho chegou, deu respaldo, a bola volta aqui do outro lado, acabou sobrando para o sistema defensivo. Recupera-se novamente, bola lançada em profundidade para o Zenin, mas a bola acabou passando por ele por ali. Bola volta para o goleirão, o goleiro sai jogando curto já e vai para a linha também, né? Acaba avançando ali os limites e vai para a tentativa do goleiro linha, a equipe do Simprão. Vai tentar, né? O goleiro Paulo.
0: O Paulo que sabe muito bem como fazer um goleiro linha. E o final do primeiro tempo agora.
1: Não deu tempo, né, de dar sequência da jogada. Fim do primeiro tempo. 2 para a equipe do Limitados. 1 para a equipe do Simprão. Reportagem liberada aí na quadra. Fica à vontade, Eduardo, se tiver informação. Mas vale destacar o seguinte: tem mais 20 minutos aí para definição aí desse placar, a grande disputa aí do primeiro e segundo lugar.
0: Final do primeiro tempo por aqui, Renato. Vou falar com o Zenin também, tá cansadaço aqui, foi o nome do jogo até agora nesse primeiro tempo, disputando. Já estaria em primeiro, mas com essa surpresa, o Vane aí tá com 15 gols agora, você em segundo lugar, mas mais importante que isso, a

0: da equipe, é claro, trazer esse título aí, né? Boa noite.
1: Com certeza. Eu não vim aqui para ser artilheiro, e sim para ser campeão. Mas a gente tem mais um tempo para jogar, não tem nada a ganho. A equipe deles, como eu falei no primeiro tempo ali, antes do jogo, tem qualidade. Não é à toa que estão na final, essa piazada aí. Tem que respeitar esses piá. Mas a gente vai impor nosso ritmo, a gente tá muito forte. Se Deus quiser, a gente vai manter, né? Tentar fazer mais um gol ali para dar uma tranquilizada. E quem sabe ser campeão.
0: Muito bem. Aqui o Semin falando, Dentinho chega pra cá com a gente também. Uma sexta-feira abençoada, né, Dentinho? O Limitados por aqui levando essa vitória parcial de 2-1 nesse primeiro tempo. Boa noite pra você. Obrigado hoje pela ajuda, inclusive. Tá aqui também meu fiel escudeiro, Dentinho, falando pra gente também dessa final aí.
2: Boa noite, mais a todos. Um joguinho truncado, né? Começou pegado. Tomamos um gol no erro. Isso é normal do futsal. Mas a gente conseguiu se recuperar, estamos focados, com vontade, muita garra, né? Isso foi o objetivo desde dessa semana ali que a gente conseguiu passar para a semifinal. E agora vamos focar cada vez mais para entrar com mais e achar um gásinho a mais para conseguir manter esse resultado. O principal é não tomar gol, que a gente consegue sair com esse título. Mas, e também estamos aí, né? A hora que precisar, a gente...
0: Isso aí também falando, a gente comentava antes aqui até na jornada, você e o Semin que já representaram até o país fora do Brasil aí, tem aquele entrosamento, sabem jogar junto, né? Com certeza fazem a diferença aí pro time também.
2: Ah, com certeza, além de ter jogado lá fora, a gente já jogou muitos anos juntos, né? Conheci ele como adversário, depois a gente fez uma amizade, eu acho que faz 5, 6 anos de amizade, e a gente tem essa resenha, essa amizade e principalmente o entrosamento, né? A gente conhece bastante. A gente confia um no outro. Teve o erro dele do gol ali. Tanto ele como eu, que eu também subi, né? Mas isso é o de menos. A gente tá focado. Ele foi lá, se recuperou, foi decisivo, fez dois gols. É isso, vamos manter a mesma pegada aí para conseguir esse título.
0: Tá show de bola o Dentinho falando pra gente por aqui. Vamos tentar também uma fala aqui do pessoal do Simprão. Tá por aqui o Luanzinho. Luan! O pessoal tá naquela resenha, na reunião por aqui também.
3: Perfeito, Eduardo. Vamos aguardar aí o pessoal finalizar ali a resenha. 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Eu anotei aqui a frase do Semin, viu, Ciso? Porque ela é emblemática para uma... Eu não vim para ser artilheiro, eu vim para ser campeão.
4: Eu acho que ele tá certo, correto. Ele tem que pensar nos companheiros, tem que pensar na equipe. Lógico, ele tem ainda que fazer 3 gols para empatar com o jogador que acho que alcançou 15 gols, né?
3: Sim.
4: O jogador...
3: Giovani,
4: né? Então ele vai ter que fazer 3 gols e isso é muito importante. Vamos agora já passar pro Eduardo,
3: que
4: está lá com o Luanzinho.
0: O juiz já apitou por aqui, o pessoal está se organizando para voltar. Tocou o Luan, jogador zaço, pode-se dizer aí do salto hoje, representando a equipe do Simprão aqui em Nova Esperança. É o jogador de fora que veio para a equipe com essa regra do campeonato aí, veio para fazer a diferença, né, Luan? Infelizmente perdendo por enquanto, mas você já deixou o seu registrado aí também. Boa noite.
5: Boa noite, muito obrigado pelo elogio. Isso aí, né, cara, um jogo de detalhe, né, velho? Eu acredito que a equipe deles é uma equipe muito forte aí, todo mundo conhece aí o pessoal do time deles. Saímos ganhando, né, infelizmente não conseguimos segurar a equipe deles, mas agora a gente deu uma descansada, deu uma respirada. Vamos voltar aí pro segundo tempo, agora vamos sair para cima, vamos jogar, tentar buscar o empate. E se Deus quiser, Deus abençoar aí, vamos buscar o empate, quem sabe a vitória para sair com o título.
0: Tá aí, Luan falando pra gente também, aí o pessoal do Simprão que fez uma bela campanha, perdendo apenas um jogo, justamente pra equipe do Limitados, o pessoal que tá na busca aí desse resultado então, Renato.
3: Mas o Luanzinho chamando a responsabilidade, né?
0: Chamando.
3: Isso que é importante, né?
4: Lógico, é o principal jogador da equipe do Simplão, ele que abriu o placar aos 4 minutos, né? Aos 9 o Semin empatou e aos 18 o Semin novamente... veio com o gol da virada, portanto está aí vitória parcial da equipe dos Limitados, que tem, eu já falei, jogadores mais experientes, enquanto a equipe do Simplão são jogadores mais novos, a não ser o Anderson, que é um jogador de mais experiência, o próprio Luanzinho também já tem uma certa experiência, e está aí para se iniciar a segunda etapa. Vamos ver se há a reação da equipe do Simplão.
3: 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Vai começar agora o segundo tempo. Vamos para a etapa complementar. Aí o jogador, o camisa número 14, né, da equipe do Limitados, o Dentinho fazendo uma oração. E é isso mesmo, né? tem que se agarrar todas as possibilidades nessa grande final. Bola rolando para os últimos 20 minutos da grande decisão da categoria, aliás, do futsal Força Livre de Nova Esperança do Sudoeste. A bola trabalhada foi direto lá para a linha de fundo. Já prepara-se lá para a cobrança a equipe do Limitados. A bola explodiu na marcação. Sobra ali para o goleirão sair jogando. Acabou tocando. Aliás, a defesa acabou tirando para linha lateral. Já vem para a cobrança mais uma vez por ali a equipe do Limitados. Bola trabalhada aqui no meio. Apresenta-se o Semin. Semin tocou, abriu aqui pela direita. Ele recupera essa ali no meio. Faz um papel preponderante no meio da quadra por ali, distribuindo o passe. Lá na frente, o perde e ganha danado com o Dentinho. A bola sobra na frente. Acabou vindo para fazer a defesa. O Semin acabou tirando para a linha lateral. Apenas para a equipe do Simprão. Aliás, linha de fundo. Escanteio, tiro de canto. Tiro de canto, Eduardo.
0: Tava caído ali o Alexandre na jogada ali, um lance mais duro. Voltando para o jogo agora, há o escanteio para a equipe do Simprão.
3: Eu tava tentando entender porque todo mundo tava olhando para cá. Era isso. Já foi feita a cobrança, chegou ali na defesa. Explodiu por ali o Anderson. Acabou sobrando a bola lá do outro lado nessa defesa do Anderson. Né, no pé de ferro, a bola sobra favorecendo aí a equipe do Simprão. O toque ali atrás pro Anderson. Anderson lançou na frente, a bola vem pro meio da quadra. No bate, rebate, a bola acabou sobrando lá atrás pro arqueiro, o Paulo, da equipe do Simprão. A bola sobra, volta, Limitados vem para cima, bota pressão por ali na marcação, a bola ainda de posse do Simprão, troca passes, começa a fazer um toque perfeito por ali. Luanzinho pedindo bola, a bola sobrou aqui pela esquerda. Quando arrancou por ali, veio a dividida, acabou tirando a bola para fora. O árbitro veio por ali, o pessoal tá, chamou atenção apenas ali na proximidade para a cobrança do lateral. Já foi feita a cobrança, Luanzinho dá respaldo lateral, sistema defensivo. Bola lançada à frente, chegou por lá pro, o Maicon. Maicon tentou a conclusão, rolou a bola, sobrou de novo aqui do outro lado pro jogador Luanzinho. Ele chegou concluindo, a bola acabou saindo, escanteio já foi cobrado, e aí a cobrança para ninguém agora do jogador a camisa número 14, o Alexandre.
0: Alexandre até tava tentou fazer uma jogada rápida, mas não tinha ninguém prestando atenção. A bola foi para lateral, chegou sim,
3: Maicon, camisa número 100 do meio da rua, é gol. Com camisa número 100 para a equipe do Simprão. Ele veio para cima, veio com uma marcação, encarou a marcação e o gol tá lá no placar, meu caro Eduardo.
0: O experiente goleiro Marlon não teve chance nesse belo chute aí do jogador, que é o Maicon Sartor, camisa 100, Maicon, fazendo o segundo gol da equipe do Simprão, o primeiro dele na partida, empatando o jogo por aqui, tudo igual.
3: Maicon Sartori empata 2-2, Siso, camisa número 100.
4: E é, o gol veio na hora certa, portanto, um golaço, né? Forte,
3: encheu sem o pé.
4: Chance de defesa pro goleiro Marlon da equipe do Limitados.
3: Realmente um chute indefensável. Eu vi na sequência do lance, né, o Cidinho, camisa número 7, chamando a responsabilidade do gol para ele. Da falha, talvez, ali do gol, né? E aí os colegas dividindo com ele o fardo, mas ele chamou a atenção e disse: olha, desculpa, foi mal, mas tá lá no placar, 2-2, e agora volta tudo de novo, tudo no seu derradeiro lugar de quando começamos a partida.
0: Mais uma vez por aqui o Anderson, o Dentinho, num corpo a corpo, a jogada aí, o Anderson fazendo falta no Dentinho, vai conversar com o juiz aquela resenha, o técnico do Limitados também cobrando bastante arbitragem aqui para possíveis cartões, possíveis faltas que não são marcadas. E aí agora o Anderson, a equipe do Simprão ganhou a falta, acabou ganhando a falta e segue o jogo agora com o Anderson cobrando.
3: Simprão vai para cobrança de falta, o Anderson vai para cobrança. Bola parada, tem um homem na barreira apenas o João Louco na barreira. O pessoal chamou aí o Rodoboy para secagem da quadra.
0: O Rodoboy, essa eu não tinha ouvido ainda, aprendi uma hoje.
3: Essa já é antiga, viu?
0: Essa eu não tinha ouvido ainda.
3: Muito bem, pessoal, já fez a secagem da quadra. Vai lá, bola trabalhada lá pela direita e chão, pé! A bola explodiu no arqueiro Marlon. O chute do Luanzinho lá pela direita. Tem escanteio. Já prepara-se por lá, Luanzinho vai concluir o lance por ali, a bola pegou no adversário. Marlon rapidamente botou na frente. Pode ser a chance da equipe do Limitados mudar o placar. O João Louco, mas o árbitro tinha pegado a falta.
0: Falta aí do Alexandre, camisa 14 em cima do camisa de número 6, Alex. Falta de perigo aí para a meta do goleiro Paulo. Vem o França.
3: Agora o João Louco já estava em posição de conclusão do lance lá na frente, hein? Que bola que ia sobrar pro João Louco. Bola parada, tem falta. Falta favorecendo a equipe do Limitados. Pode pintar uma jogada ensaiada. Estão aí os quatro jogadores de linha conversando por ali. Tá por ali o Semim, tá por ali o Cidinho. Agora sim o João Louco ficou na bola. Partiu pra cobrança, preferiu o toque, vai concluir. Voltou o rebote, foi pra fora, a torcida vai à loucura. Torcida acompanha lance a lance, Eduardo.
0: Acompanha lance a lance, João Vitor atento na jogada, acabou interceptando aí. Volta o Limitados pro ataque.
3: 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Olha a bola trabalhada lá na frente pelo Limitados, vai marcar o gol, saiu o goleiro! Saiu o arqueiro Paulo para fazer a defesa, foi diferencial o lance, mas o arqueiro fez toda a diferença nessa saída antecipada.
0: O Paulo com essa saída antecipada, muito experiente, com certeza deixando aí o jogador que é o Alex com menos espaço, acabou não conseguindo concluir, salvando a equipe do Simprão aí, o goleiro Paulo.
3: O goleiro Paulo salvou a equipe do Simprão aí, com certeza, do que seria o terceiro gol. Prepara-se para a cobrança ali atrás, o Anderson, camisa número 93, direto pro gol, o Marlon saiu para fazer a defesa, experiente goleiro Marlon também, bola tocada de passes ali no meio da quadra, olha lá na frente, se prepara já para recepcionar essa bola lá na frente, o Semim, a bola sobrou no contragolpe de novo ali com a equipe do Simprão, vem Simprão para cima, camisa número 10, João Victor, vai finalizar, não tinha espaço, bateu prensado, a bola foi para fora. João Victor não tinha espaço ali para chutar, hein?
0: Não tinha espaço para chutar. Segue agora o Dentinho aqui para a equipe do Limitados que vem para o ataque.
3: Olha, como toda grande final, né, Ciso? A definição final é no placar, no detalhe do placar, né?
4: É no detalhe, né? Você vê que é um jogo equilibrado. Você vê essa equipe do Simplão com dois meninos, né? Muito novos, o Alexandre e o João Victor. Não, estão dando conta do recado, não se esmoreceram, por isso está aí um jogo muito equilibrado, para mim o placar é justo.
3: Jogo equilibradíssimo aqui em Nova Esperança do Sudoeste, momento em que tem uma falta e tem cartão amarelo aí, Eduardo.
0: Cartão amarelo, confesso que não observei aqui para qual jogador foi, mas o cartão amarelo aí...
3: Vamos ter que ver com a mesa aí, só confirma, Eduardo.
4: Acho que foi pro Alex, né?
3: A impressão é que foi pro Alex.
0: Já vou confirmar.
3: Muito bem. O pessoal fazendo a secagem da quadra. Novamente. Uma falta no meio da quadra. Uma falta realmente que... A presença do primeiro cartão amarelo. Já o Ciso comenta. Olha a bola trabalhada na cobrança de falta. Sobrou de novo ali com o Anderson. Anderson fez o giro, voltou aqui na esquerda. Chute direto pro Marlon, pois não?
0: O cartão para cá, pro camisa 10, João Victor.
3: João Victor, camisa número 10, acabou levando o cartão amarelo.
0: E novamente temos quatro faltas aí no marcador.
3: Quatro faltas novamente.
4: Não, mas o cartão amarelo foi para a equipe do Limitados.
3: Limitados.
4: Então não é o João Victor. O João Victor joga no
3: meio. Pois é, ele apontou pro lado Limitados.
0: Pelo que me foi passado aqui, foi o camisa 10, João Victor. Vamos conferir.
3: A impressão que seria pro Semim.
4: Então foi pro Semim, então.
3: Muito bem. Os dois, a camisa número 10, né? Então, provavelmente a mesa também pegou errado.
4: Com certeza foi isso.
3: Está
4: com quatro faltas, né?
3: Inciso, estamos perdoados, a mesa também
0: pegou errado. Foi isso, confirmando aqui, confundiu. Confirmando com o nosso mesário aqui, Semim.
3: Ó, Salvos aqui pelo Solimar, viu? O Solimar falou assim, não, foi pro Senin. Cravou. Tá certo, né?
0: Torcida tá indo à loucura com a arbitragem, inclusive dá pra escutar aqui aos fundos do meu microfone
3: e,
0: até.
3: E o jogo parado, agora
0: aquele
3: sim.
0: Aquele frisson, né?
3: Agora voltou. Bola trabalhada, Seminha evitou a saída. A bola sobra ali com o Alex. Alex vai pra cima na lateral esquerda, tentou o corte pro meio. Sai o goleirão pra fazer a defesa. Já veio o contra-golpe, bola lançada à frente com o Luanzinho. Luanzinho tem dois na marcação, se desencilha na marcação, vai concluir por lá o Alexandre, na bola dividida, ele não deixa barato, chegou Luanzinho ali na quadra, no meio da rua, a bola sobra com a equipe do Limitados, lá na frente o lançamento muito forte, Semin não consegue pegar, tem cartão amarelo agora pro camisa número 14, pro Alexandre, da equipe do Simplão, uma falta fora do lance, hein, Eduardo?
0: Exato, o Alexandre que vem com aquela vontade, aquela garra de jogo que a gente sabe que ele tem, acabou fazendo a falta, tomando um cartão, mais uma chegada de perigo até a meta do goleiro Paulo aí com o Limitados.
3: Pessoal que tá ligado no Facebook vai compartilhando, você do YouTube vai curtindo as nossas transmissões aqui da Independência. Bola parada, jogo parado, 9 minutos faltando pro final da partida e olha... A torcida realmente jogando junto. Dois homens na marcação. Aliás, na barreira. Dois na barreira. O Maicon e também o camisa número 14, o Alexandre. E o goleirão pedindo toda a atenção. Tá por lá o Luanzinho. Partiu para a cobrança a equipe do Limitados. Preferiu toque curto por ali, o goleiro fez a defesa. Aí na trave, saiu o goleiro com a perna, mas a bola bateu ainda na trave, Eduardo.
0: Chegada de perigo mais uma vez aí do Semin, a bola na trave, dessa vez uma falta de sorte do Semin, vem o Paulo para reposição.
3: Olha a bola trabalhada com o Semin lá na retaguarda, agora tem a marcação ali em cima dele. Do Maicon, a bola acabou saindo de novo, Semin para cobrança, tocou perto, tocou pro Mar, no arqueiro, a bola é invertida lá na lateral esquerda e bola tocada para fora, acabou saindo de quadra. 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Simprão, lançamento na frente, apenas a reposição lá pro camisa número 14, o Dentinho da equipe do Limitado, sai jogando rapidamente de Dentinho, tocou aqui embaixo com o Semin, Semin se desencilha da marcação, tem dois, acabou caindo, insiste na jogada, olha o contragolpe, saiu o goleiro Marlon para fazer a defesa. Luanzinho tava fazendo a fita, tava ficando de cara com o gol, saiu Marlon pra defesa.
0: Semin, pela disputa aqui, acabou sentindo um choque contra o rosto aí, a jogada seguiu, o goleiro Marlon salvando o time do Simprão, volta, o Semin já se recompõe, escanteio pra equipe do Simprão.
3: Simprão vai pra cobrança do escanteio, placar é 2-2, é tudo igual, faltando 7 minutos, persistindo o placar, a decisão é nos pênaltis. Vai lá o Luanzinho para fazer a cobrança do escanteio. Toda a tensão dentro da área. Empurra, empurra. Preferiu o toque mais atrás por ali com o Anderson. O Anderson acabou o toque para a direita. Sobrou de graça. De graça para o Marlon que sai jogando com o João Louco. 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Olha a bola sobrando aqui na direita com o João Louco. Vai para cima. A bola pegou elevação, rifaram a bola agora ali no meio da quadra, tem a marcação em cima por ali do Maicon, Maicon Sertori, a bola é dividida, volta lá atrás, tira de novo, Luanzinho faz a recepção lá na frente, acabou a quadra, a bola acabou saindo, é apenas a cobrança de lateral para a equipe do Limitados. A informação é para o diretor de esportes, Tilinho, dedicação total às atividades esportivas, parabéns aí. A realização, a organização desse grande evento que é o Campeonato Municipal de Futsal Força Livre. A bola acabou saindo de novo, tem lateral favorecendo a equipe do Simprão. O árbitro chamou o jogador por lá, que está segurando. Lembrando que a torcida tem feito o seu papel, tem empurrado as duas equipes, o pessoal pediu para fazer a secagem da quadra. Acontece que a questão da temperatura, um pouco também a questão dos jogadores, é cada vez que o pessoal acaba caindo, acaba ficando aquela mancha, né, de umidade na quadra, aí tem que fazer essa secagem, né, Eduardo?
0: Exatamente, a equipe do Limitados aproveita esse momento também para fazer mais uma troca e volta o Cidinho nesse momento e a equipe do Simprão na cobrança da lateral. Saiu o goleiro Paulo no goleiro Linha também.
3: 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Olha a bola parada ali, vai, agora sim, fez o toque mais atrás, sai jogando, trocando passe a equipe do Simprão. Fala com o Anderson, Anderson cortou na frente, lançamento lá na frente para o Sartori, vai concluir, para fora! O camisa número 100, Maicon Sartori, quase marca, ela passou caprichosamente em frente à trave.
0: Um toque do experiente goleiro Paulo, deixando ele na frente de dois, conseguiu tirar a marcação dos dois na hora do chute. Não deu para entender se foi tentar o toque para o Alexandre não chegou a tempo ou ele errou o gol mesmo, mas uma chegada aí muito bem construída pela equipe do Simprão, que vem para o jogo novamente.
3: Ô Ciso, tá com cara de que vamos ter decisão nos pênaltis, hein?
4: É isso mesmo. A equipe do Limitados começou melhor a segunda etapa, mas em certo momento a equipe do Simprão tomou um pouco a conta da partida, teve mais oportunidades, lutas. Do que a equipe do Limitados. Portanto, é um jogo, quem falhar vai levar o gol, e se levar o gol vai ser difícil de recuperar.
3: É, e se continuar aí no empate, teremos a decisão nos pênaltis. Faltando 5 minutos, 3 de tempo corrido, 2 de tempo cronometrado. O arqueiro sai jogando, lançamento, bola lá na frente, o Paulo lança essa bola lá nos pés do Luanzinho. Ele vem para a recepção, acaba sendo derrubado por ali. A falta está marcada, favorecendo a equipe do Limitados. O árbitro em cima do lance por ali, fazendo a anotação da falta. Pedindo mais uma vez ali pro pessoal, né, pro Rodoboy fazer a limpeza ali, ó, efetivamente, da quadra. Já autorizou a cobrança, Semim faz a cobrança por ali, a bola sobra lá do outro lado com o camisa número 14, que é o Dentinho. Dentinho articula o toque de bola ali no meio da quadra. Lançamento lá na frente pro João Louco, vai pra conclusão, foi desarmado. Anderson foi providencial por ali. O Anderson vai lá, pega a bola, ele mesmo vai para a cobrança. O grandalhão Anderson ali, que é o xerifão da zaga, né, da equipe do Simprão. E uma movimentação, bate-boca ali, na verdade não é um bate-boca. É os jogadores do banco tentando ajudar. Ó, a marcação por aqui, ó, a marcação por ali. E o técnico também, né, o técnico aí do Simprão, o Lauro Vitoretti, né, tá muito, muito na atenção da quadra ali. A bola trabalhada com o Luanzinho, disparou pelo círculo central da quadra, ultrapassa por ali o toque, abriu na lateral com camisa número 10, que é o João Vitor. João Vitor tentou a conclusão, bola dividida, foi para fora. É apenas o arremesso, a reposição com o arqueiro Marlon da equipe do Limitados. 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No contragolpe, a bola trabalhada com a equipe do Simprão. Aliás, bola foi dividida por ali, a equipe do Simprão vinha para fazer ali a defesa. Insiste por ali o Limitados. Bola trabalhada no meio com camisa número 6, o Alex. Alex da bola dividida, acabou saindo lateral lá pela esquerda. João Louco prepara-se para fazer a reposição. Fez o toque para trás, aparece por ali o Alex. Alex para o Dentinho. Dentinho vem na marcação, na dividida. O árbitro paralisa e marcou o que ali, Eduardo?
0: Aí a pedida de tempo.
3: Ele marcou a falta.
4: É a quinta, né?
3: É a quinta falta, hein?
0: Acabou marcando a quinta falta, mas foi interrompida aí pela pedida de tempo pela equipe do Simprão.
3: Pois é, vamos ver como fica aí a situação, né? Na verdade, eu...
4: Estava quarta, né?
3: É, tá na quarta falta. Se foi o que eu entendi, seria a quinta falta. Vamos ver. Mas acredito que não, né? Acredito que só coincidiu o apito ali, eu acho. Mas... teve um pedido de tempo, né? É,
0: a equipe do Limitado está justamente tendo essa resenha com a arbitragem, porque pelo jeito eles vão deixar passar esse lance. Renato, eu quero aproveitar o momento aqui, à frente da nossa cabine, a gente tem em cima de uma mesa lá uma camisa de número 12, branca.
3: Certo.
0: Daqui não vai... A camisa, tá escrito Falcão. Segunda-feira a gente tem um belo jogo, uma bela festa por aqui com a presença do rei do futsal Falcão aqui em Nova Esperança mais uma vez. A gente já falou bastante, mas mais uma vez vale estender o convite aí para toda a população da região que quiser estar presente, vir para cá também.
3: Com toda certeza, o rei do futsal Falcão, que é a maior referência aí do futsal brasileiro, né? O Falcão vai estar aqui. Olha a reclamação, toque. Cartão amarelo
0: pro goleiro Marlon.
3: Pro goleiro Marlon.
0: Acabou pegando a bola pro lado de fora.
3: Exatamente.
0: Da área, tentando salvar aí. E o jogo seguiu aqui com a cobrança de lateral pro Simprão, que desencadeou nessa jogada e agora o cartão amarelo e a falta para a equipe aí do Simprão com essa gafe, pode-se dizer assim, na tentativa de salvar. Aí a equipe acabou colocando a mão na bola fora da área.
3: É, numa decisão é difícil lá, né, pro goleiro muitas vezes. Tentou fazer a defesa, mas pegou fora da linha da área. E aí veio uma situação complicada, que é aquilo que você falava, Ciso, de quem errar menos, né?
4: Quem errar menos, lógico. Acho que o Mar não tinha intenção.
3: Não, ele saiu para fazer a defesa legal, né?
4: Acabou batendo na sua mão, acho que é normal. Cartão amarelo, lógico. É uma grande oportunidade agora para a equipe do Simplão marcar o gol, terceiro gol, que talvez seria o gol do título.
3: Esse é o tal do erro involuntário.
4: Erro involuntário.
3: Porque ele foi fazer a defesa.
4: Foi a defesa e foi infeliz, não deu certo, agora vai ter que fazer de tudo para
0: evitar o gol. Mais uma informação por aqui, Renato.
3: Pois não?
0: A falta foi marcada. Agora temos 5 faltas aí para a equipe do Limitados. Mas o jogo seguiu. Sem a cobrança, no caso, né?
3: Entendi. Foi marcada. Foi marcada a falta, a quinta falta, mas não foi cobrada. Seguiu do lateral. Muito bem. Simprão. No caso, no placar aí, o Simprão tem 5 faltas, é isso?
0: É isso.
3: Tá. Simprão tem 5 faltas, Limitados tem 3. Partiu pra cobrança o Anderson. A bola pegou lá no Luanzinho, mas foi pra fora. É lateral favorecendo a equipe do Simprão. Olha o toque de mão agora.
4: Olha o tiro do C, dos 10 metros.
0: A torcida vai à loucura por aqui, Renato.
3: É, dessa vez os 2 minutos vão se tornar 10. Pode marcar aí. Toque de mão ali muito próximo ao círculo central da quadra, né?
0: A resenha do pessoal com toda a arbitragem aí, os dois times, e agora vai...
3: Tiro livre.
0: Aí o tiro livre.
3: Agora complicou um pouquinho a situação aí para a equipe do Limitados. Vamos lá, o Anderson é o escolhido aí para a cobrança do primeiro tiro livre.
0: O jogo esquentando por aqui, Renato.
3: Exatamente. Vai o Anderson. Tá pegando fogo essa grande decisão, essa grande final. Partiu para a cobrança, o Anderson para fora. Desperdiça a chance agora, meu caro Eduardo.
0: Desperdiça a chance o Anderson e o pedido de tempo agora da equipe do Limitados por aqui. O professor Baíto aí vai organizar a equipe também.
3: Ô Ciso, a equipe do Simprão perde uma grande chance agora aí, né?
4: Perde uma grande chance. A gente sabe que também não é fácil. Muitos pensam que é fácil marcar o gol dos 10 metros. Não é fácil. Às vezes até o goleiro pega na penalidade máxima, que é 5 metros. Então não é fácil marcar o gol. E o goleiro se posicionou bem. Eu, por exemplo, acho que se o treinador não deixa o meu goleiro sair muito para abafar, ficar mais dentro do gol, ter mais dificuldade pro batedor. E foi feliz que acabou o Anderson batendo por cima, por isso dá chance aí da equipe adversária agora, pelo menos, ir para as penalidades máximas.
3: E contra a torcida, inclusive, né? Porque a torcida fez uma vibração especial quando ele errou ali, né?
4: Ah, com certeza.
3: É complicado, né?
4: Não é complicado. É só quem jogou ou joga que sabe que não é fácil. Muitos pensam, opa, errou. Mas errou, é 10 metros, a trave pequenininha, então tudo normal.
3: Parece fácil, mas não é. Olha a bola trabalhada ali atrás, já sai jogando, faltando 1 minuto e meio aí para o final. E é cronometrado agora. Bola sobrou ali com o arqueiro Paulo, sai jogando lá na frente. O Paulo é rápido e é preciso no lance, né? Ele lança a bola quase nos pés. Agora que acabou sobrando lá pro arqueiro Marlon. Olha a bola lá na frente, pediu a falta, não foi. Bola sobrou com o Anderson, tocou na frente pro jogador que é o camisa 10, o João Victor, fez a proteção ali, a bola acabou saindo, apenas a reposição com Limitados. Veio Limitados lá pela ponta esquerda, sai trocando passes por ali. Enoque Semin, essa bola ali no meio da quadra, abre a jogada lá pela esquerda, apresenta-se para dar sustentação na jogada o Dentinho. Dentinho botou evolução no lance, a bola acabou caindo lá na frente, foi desarmada a equipe do Limitados. O goleiro Paulo vai repor essa bola em jogo lá com a equipe do Simprão. Bola lançada à frente. Olha só agora ali o
0: João Vitor tá pedindo, né?
3: É, a camisa do Cidinho quase ficou com ele, viu? Na sequência, Semin acabou chutando, caiu pra fazer defesa o arqueiro Paulo.
0: Agora sim o camisa 10, equipe do Simprão levando o cartão amarelo.
3: Agora o arqueiro Paulo se antecipa mais uma vez no lance e acaba fazendo a defesa. E vem de novo, bola trabalhada pela esquerda, encheu o pé agora o Alex, a bola acaba saindo. É nova cobrança de lateral, Alex por lá. Vamos ver se ele vai levantar essa bola, preferiu o toque mais atrás. Acabou enchendo o pé, a bola passou à frente ali do arqueiro Paulo, houve o desvio. É nova cobrança, agora de escanteio, favorecendo a equipe do Limitados. Vai por lá para fazer a cobrança. Já fez a cobrança por ali, a bola acabou explodindo no marcador. O Semin repete a cobrança mais uma vez. Vamos ver. Acabou tocando aqui atrás, vem para cima da marcação por ali. O camisa número 7 que é o Cidinho. Cidinho toma espaço, acaba trocando passes. Volta de novo com ele. Tem a marcação, se fecha ali o sistema defensivo da equipe do Simprão. Insiste na jogada com o Semin. Semin tenta encontrar uma saída por ali. A bola sobrou com o Luanzinho. Luanzinho vem pro contragolpe. Foi desarmado. Vem de novo Limitados. Pode concluir. Foi travado por ali, mas lance foi na bola, Eduardo.
0: Lance na bola. Aí a observação do árbitro. Mais uma vez o João Vitor tarde de jogar, se arriscando aí, amarelo. E o interessante é que a equipe do Simprão mantém essa formação há um bom tempo já aí.
3: Exato.
0: Com o Anderson, Luanzinho, os dois meninos ali, o João Vitor e o Alexandre, mais o Paulo no gol, se mantendo nisso. Estão contentes até o momento, né, pelo jeito. E aí agora o Alex no chão, se levantando, se recompondo também. A sequência e a cobrança da lateral para a equipe do Limitados.
3: Bem observado aí pelo nosso colega, o Eduardo, né? A manutenção aí dessa formação da equipe do Simprão. Em time que tá ganhando não se mexe, nesse caso tá empatando, mas pelo menos não tá levando gol também, né? Tá conseguindo fazer as boas defesas. E vem de novo, olha a bola trabalhada com o Limitados, passou pela frente ali do arqueiro Paulo, foi pra fora, é apenas a reposição. Faltando 33 segundos, será que dá tempo, Eduardo?
0: Dá tempo, hein? Pela qualidade dos jogadores dos times, com certeza dá tempo. Vem o goleiro Paulo agora pro ataque.
3: Olha só, fez o lançamento por ali, de goleiro pra goleiro, de novo. Acabou tirando por ali. Vai terminar, 26 segundos. No tempo cronometrado, encheu o pé agora por ali. O Cidinho, ele sentiu o pé ali, o Cidinho, hein?
0: O professor Baito vai à loucura por aqui. A chegada forte do Luanzinho em cima do Cidinho. Conseguiu concluir, não foi pro gol. Tá caído, tá sentindo agora, aí nesses últimos instantes de jogo, o Cidinho.
3: Cidinho sentindo por ali. É, preocupa, né? Preocupa. O técnico Baito tentou várias vezes durante o... Olhei várias vezes aqui durante o jogo, tanto para um técnico quanto para o outro. Eles muito presentes aí na partida, né? Gritando muito, passando muita orientação aí para as suas equipes. Tanto o técnico Baito quanto o técnico o Lauro Vitoretti. Vamos ver agora, o pessoal está fazendo a secagem da quadra. Eu acredito que sim, teremos a decisão dos pênaltis. E aí, Ciso, dá tempo de sair o gol ainda?
4: Dá tempo. Olha, tem acompanhado os jogos assim, que faltando 2 segundos, sai gol. São 22 segundos, cronômetro parando. Então há sim tempo de qualquer uma das equipes fazer o gol. Nesse momento, a pressão é da equipe dos Limitados.
3: Exatamente. Limitados mantém a pressão. Olha o Semin, vem na marcação por ali. A bola acaba sobrando lá atrás com o camisa número 100, que é o Maicon Sartori. A bola voltou ali no sistema defensivo da equipe do Simprão. Vem pra cima. O Anderson lançou essa bola lá frente pra defesa do arqueiro Marlon. Insiste na jogada. O Semin pode concluir, pode sair o gol. da dividida melhor para a equipe do Simprão. Zero cronômetro. Fim do tempo normal. Fim do tempo regulamentar da partida. E a decisão vai ser nos pênaltis, Eduardo.
0: Decisão nos pênaltis, final do segundo tempo por aqui. 2-2 nesse jogaço. Goleiro Marlon aí fazendo um bom jogo também. Aí sofrendo até um tiro livre que foi para fora do gol. Fazendo sua parte também agora, decisão nos pênaltis. Boa noite, Marlon.
6: Boa noite. A gente imaginava que seria um jogo difícil, mas pela qualidade da nossa equipe, nós teríamos que ter feito um pouco mais. Mas parabéns para a equipe deles. Eles souberam se portar bem mais uma vez, quarta vez numa final, então eles têm uma casca grossa aí. Agora focar e torcer para pegar uns 2-3 pênaltis para nós ficar campeão aí.
0: Exatamente, está aí o ótimo goleiro Marlon também, inclusive titular da equipe do Esperança, tem uma bagagem muito boa aqui também. Vamos tentar agora a conversa com o camisa de número 7, que é o Cidinho. Vamos virar aqui para a nossa câmera. Cidinho, boa noite, um jogaço digno de final, e agora essa decisão importantíssima nos pênaltis, né? Boa noite.
7: Sim, boa noite a todos que estão acompanhando aí. Realmente um jogão, né? As duas melhores equipes do campeonato se acharam na final, e foi isso aí. No detalhe, quando eles erraram a gente fez, e quando a gente errou eles fizeram os gols. E foi até o último lance ali, ó, tiro livre. Um jogo emocionante. Agora vamos focar ali e vamos tentar vencer nos pênaltis.
0: Tá aí as palavras também do Cidinho, pessoal do Simprão. Tá naquela resenha por ali, fazendo os combinados, vendo quem vai bater. Aí, vendo toda essa questão, Maicon Sartori por aqui, um dos nomes do jogo também, deixando marca registrada, fazendo gol nessa noite, jogo acirrado, aí agora essa decisão nos pênaltis, né, Maicon? Boa noite.
8: O jogo é complicado, a equipe deles é muito forte, para mostrar que nós não estamos 4 anos na final, e por acaso, então vamos com fé e vamos bater esses pênaltis bem.
0: Tá aí! Chamando a responsabilidade também o jogador aí, que é o Maicon Sartori. O pessoal agora está se dirigindo para o meio da quadra. A gente vai dar início aí à cobrança das penalidades.
3: Exatamente. Teremos a cobrança aí nos pênaltis. Ciso, decisão nos pênaltis aumenta a emoção ainda, hein?
4: Aumenta a emoção. Eu confesso que eu tinha até como os limitados favoritos antes de começar o jogo. Mas depois começou, a história foi diferente. Eu acho que o placar foi justo. Por aquilo que as duas equipes se apresentaram, foi justo. E penalidade máxima, a gente sabe que nem sempre acontece o que se espera. Nem sempre o melhor batedor acerta. Nem sempre o pior batedor erra. Então vamos ver agora quem será mais feliz dos goleiros, ou o Marlon ou o Paulo. Portanto, é uma decisão no qual não há favorito.
3: Ô Ciso, cobrança de pênalti, é sorte ou é técnico?
4: Sorte não vou dizer, mas acho que as duas coisas.
3: As duas, né?
4: Muitas vezes o goleiro é feliz e vai no canto certo, né? Então, sim, pra mim as duas coisas, sorte e a parte técnica também conta muito.
3: Muito bem. E aí, Eduardo, será que o pessoal treinou pros pênaltis, hein?
0: Um dos nomes do jogo nesse momento pra primeira cobrança, hein? Seminho, camisa 10, vai lá.
3: A responsabilidade do Seminho, hein? Sendo o primeiro batedor aí da equipe, né, dos limitados. Partiu o Semi para fazer a cobrança. Foi autorizado, perna esquerda, na trave. Não conseguiu converter o primeiro pênalti, Eduardo.
0: Tentou fazer aquela cobrança garantida, né? A bola alta, forte, difícil pro goleiro pegar, e não foi feliz. O goleiro Paulo, muito esperto, muito habilidoso, foi até no canto certo, a bola pegou na trave e saiu para fora. Primeira cobrança da equipe do Limitados não convertida. Vem o 93, Anderson para a bola.
3: Anderson vem para a cobrança, camisa 93, golaço! Gol da equipe do Simprão. Anderson garantiu. Mas olha, o goleiro foi na bola, hein?
0: Foi na. Aí o Marlon também fazendo a sua parte, mas não teve a batida
3: forte,
0: experiente,
3: né?
0: E forte do jogador Anderson, garantindo o primeiro gol para a equipe do Simprão. Vem agora aí o camisa número 6,
3: Alex, para cobrança.
0: Defende o goleiro Paulo, experientíssimo, foi no mesmo canto aí da cobrança anterior, e aí acabou garantindo a defesa.
3: E agora vem Luanzinho, hein? Agora vem o Luanzinho, camisa número 6, para a cobrança de pênalti para a equipe do Cimprão. Prepara-se para a cobrança por ali o Luanzinho.
0: Dá para dizer que já colocou uns 3 dedos da mão já no troféu, né?
3: Olha aí.
0: Se converter, já dá para dizer.
3: É verdade, é verdade. Partiu o Luanzinho para a cobrança, foi autorizado o goleiro Marlon tentando fechar a trave. Partiu para a bola, golaço! Gol! Luanzinho! Bateu firme, a bola foi na trave e morreu no fundo da rede. Golaço do Luanzinho para a equipe do Cimprão. Vai levantando o caneco a equipe do Cimbrão aqui em Nova Esperança do Sudoeste. A festa, Eduardo.
0: Tinha colocado os 3 dedos no troféu, agora colocaram a mão, colocaram o pé, colocaram a chuteira, colocaram tudo. A vitória garantida da equipe.
4: Ô Eduardo, é só 3 pênaltis?
0: É só 3.
4: Ah!
3: É. Mas é uma questão do regulamento da partida, 3 pênaltis?
0: Vou me informar. Eu também me surpreendi.
4: Não teria terminado ainda.
3: Seria o 5, né? Pelo correto, né?
0: Eu também me surpreendi, mas...
4: Não, mas... Pelo menos chegar na igualdade.
3: É inciso, acredito que faça parte do regulamento, né?
4: Com certeza, mas a gente sempre tá acostumado com 5 pênaltis, né?
3: Pois é, também tava esperando, viu?
4: Eu também.
3: Eduardo, vamos pra festa aí, pode ouvir o pessoal aí.
0: Ei.
3: Pode ouvir o pessoal aí, fica à vontade.
0: Pessoal, tá no frição aqui, todo mundo emocionado. João Vitor, vem pra cá. Chamou a responsabilidade antes ali, vocês garantindo a vitória hoje. Pelo regulamento eram 3 pênaltis, então era isso. Vocês acabaram convertendo 2 aí, levando a vitória. Boa noite, novamente boa noite.
9: Boa noite, boa noite a todos da rádio. Que felicidade. Porra, 4, 3 sendo campeão, bicampeão seguido. E só tem uma coisa a dizer: é Cimbrão na final e alguém contra.
0: Isso aí, show de bola. Aqui o João Vitor falando pra gente, 4 anos de final aí, levando mais um troféu pra casa. O goleiro Paulo por aqui também, experientíssimo goleiro Paulo. Chega pra cá, Paulo. Vamos falar com a gente, o pessoal tá entrevistando ele aí, vamos ver quem mais tá por aqui também. O pessoal da equipe do Cimprão fazendo a festa. A gente tem aqui o Alexandre, tem o Marco. Alexandre, chega pra cá, tá na resenha, tá feliz hoje, levando mais uma vez esse título. Boa noite.
10: Boa noite a todos.
11: Sai o Xande! Vamos.
10: Muito feliz. Porra, eu acho que assim, não tem nem como explicar, né? Eu, o Joãozinho, sou muito menor ainda. Já cheguei amanhã em 4, final. Ganhamos 3. Assim, nosso time é foda pra caralho. Muito bom também, só que...
3: Então, probleminha técnico
0: pois
3: aí.
0: Pois não. Tá aqui, voltou. Por aqui.
3: Se você puder, só Eduardo, tirar essa dúvida em relação de como funciona essa questão dos pênaltis.
0: Pelo
3: ali.
0: Momento. Só mas um minutinho.
3: É óbvio, não estamos questionando, né? Só que a gente foi pego de. Eu como é a primeira partida que eu estou fazendo aqui. E a gente é habituado, né, com as cinco cobranças. Mas claro, acredito que está no regulamento dessa forma, né?
0: É isso mesmo.
3: É isso aí.
0: Três pênaltis.
4: Sempre foi, né? Os outros campeonatos que eu lembro sempre foram 5 pênaltis.
3: Exato.
4: E eu acho que na regra de futebol de salão é 5 pênaltis. Depois vem as alternativas. Né?
3: Mas enfim, pessoal aí.
4: Tinha no regulamento.
3: O pessoal inovou um pouquinho no regulamento, tudo certo, né? Uma organização fantástica, a gente viu aí. Casa cheia, times de primeira qualidade. Um espetáculo, né, Ciso? Acima de tudo.
4: Espetáculo acima de tudo, eu acho. Pra mim foi surpresa, né? A equipe do Cimprão é o título por aquilo que eu acompanhei na semifinal. Mas mostrou a qualidade dessa meninada aí. O Luanzinho, muito bem, né? O Anderson comandando ali atrás. Esse menino Alex, Alessandro e o João Vitor não tremeram. Foram ótimos jogadores. E agora na cobrança de penalidade máxima, o Paulo foi feliz. Primeira cobrança do Semin. Acabou tendo travessão. Na segunda, o Paulo fez a defesa, a cobrança do Alex. O Anderson foi feliz marcando o gol. E depois, o Luanzinho com méritos, mereceu, foi um dos principais jogadores da sua equipe na conquista desse título, de parabéns.
0: Ciso,
4: as duas aqui. Oi, pode falar.
0: Vamos aproveitar por aqui, antes que comece aqui a questão aqui da entrega dos troféus, tudo. Estamos aqui com o Alencar Lutemberg, nosso parceiro nas transmissões, por aqui também, prestigiando esse final, apoiando, é claro, com todo o trabalho que vem fazendo aí como vereador de Nova Esperança. Então, casa cheia, final aí, ótimos jogos, bem disputados na lealdade. E a gente por aqui também fazendo essa cobertura, e é claro, você também sempre participando, apoiando a gente aí. Boa noite.
11: Boa noite, Eduardo. Boa noite a todos que nos assistem. É, mais uma vez, né, provada a força do esporte do município de Nova Esperança Sudoeste. Dois grandes jogos, né, final disputadíssima. Então, isso prova o trabalho, né, da administração, Secretaria de Esporte, que está sendo bem feito. E vocês sempre aqui também fazendo a cobertura, parabenizar também vocês pelas transmissões e sempre parceiro aqui do nosso município.
0: Tá aí o Alencar falando pra gente, a gente vai ter o início da premiação por aqui.
3: O prefeito aí próximo, se o prefeito estiver por aí, né? É, o prefeito Jaime, pode pegar a palavra também.
0: Tô procurando ele por aqui, Renato.
3: Muito bem. O pessoal tá organizando aí, é claro, o cerimonial, né? O pessoal já tá iniciando, né? O cerimonial. O pessoal realmente vai fazer a entrega dos prêmios. Muito bonito, inclusive aí a premiação, as medalhas. Tudo muito bonito, realmente. E parabéns ao Departamento de Esportes, parabéns à administração, né? Porque a gente sabe que não é fácil organizar uma
0: Renato,
3: competição.
0: Pois não. Por aqui também nosso vereador aqui, o Iago Pontes, falando pra gente também. Mais uma final aí muito bonita, jogos dignos de final. Nossos atletas aí muito talentosos, e mais uma vez por aqui também, você como vereador apoiando aí toda a comunidade. Boa noite.
12: Boa noite, Eduardo. Boa noite quem nos assiste pela Rádio Independente. Jogo bonito, né? Que os detalhes, né, que fez o Simprão ficar campeão. Um time que já vem jogando há dias, há anos, né, vamos falar, e se eu não me engano, o terceiro ano consecutivo, né, chega à final e é campeão. Então, parabéns ao Simprão, parabéns a todas as equipes, né, que participaram desse campeonato municipal, ao Tilinho, né, a toda a administração que organizou, e esse espetáculo, né, que proporcionou a nossa população de Nova Esperança, uma população que sempre respira, né, sempre gosta do esporte.
0: Tá aí, o Iago falando pra gente aqui também, muito obrigado. Prefeito Jaime, vamos falar com a gente aqui na nossa transmissão, se puder chegar mais pra cá um pouquinho. Prefeito de Nova Esperança do Sudoeste, o Jaime Tang, eu falava com o Clóvis anteriormente lá, casa. Jogo digno de final, jogadores talentosíssimos aqui de Nova Esperança e com certeza também um belo trabalho da administração municipal para proporcionar jogadores para a gente das rádios e para os moradores de Nova Esperança também.
13: Boa noite à Independência, boa noite toda a imprensa que está aqui, e parabéns para vocês. Lá do Humberto, toda a Rádio Independência. Para nós é uma alegria, uma festa, tu viu? Que tem o favorito, tem a disputa e a emoção. Olha que emoção linda de uma disputa. E sempre quem ganha é o melhor. Então dá parabéns a todas as equipes que participaram do nosso campeonato. E que a gente possa cada ano melhorar mais e ter mais conforto. E transmitir isso para todos os municípios vizinhos dessa festa, a alegria da Nova Esperança, que é a cultura, o esporte nosso aqui.
0: Tá aí as belas palavras do prefeito Jaime Stang. O Clóvis chega para cá, vai para a foto lá também. Clóvis Fernandes, mais uma vez, vai falar para a gente também daqui a pouquinho aqui, Renato.
3: Muito bem, brilhante trabalho aí do Eduardo, sempre com profissionalismo aí, trazendo as informações. E nós falávamos, né, Ciso, da dificuldade sempre dos municípios, né, de realizar eventos grandiosos. Tem que parabenizar aí, né, o Tilinho e toda a equipe aí, né, porque para trazer nomes como esse que a gente viu na quadra e que a gente vai ver segunda-feira aí, o Falcão, o rei do futebol, quando é que o pessoal talvez ia sonhar em ter essa oportunidade, né?
4: É, o Falcão, o melhor jogador do Brasil, considerado o melhor do mundo no futebol de salão. Segunda-feira eu acho que é casa cheia também. E de parabéns à Secretaria de Esporte Nova Esperança, em nome do Tilinho, com certeza, os demais que auxiliam. Parabéns à administração municipal. Sempre tivemos aqui ótimos campeonatos, ótimas finais. E não foi diferente nessa noite, dia 14, aqui no Ginásio Esporte de Nova Esperança.
3: Ô Ciso, eu me lembro que Nova Esperança inovou no futebol de campo quando trouxe o Gabiru.
4: Gabiru, acompanhei,
3: lembrasse?
4: Que ele esteve aqui.
3: Exato.
4: Trouxe o Gabiru, o jogador que fez o gol do Internacional na conquista do Mundial.
3: Maior título, né, do Inter.
4: É, melhor do Internacional. Então, isso aí, né? Vamos aguardar agora na próxima segunda-feira para vermos a grande festa que vamos ter aqui nesse mesmo ginásio.
3: Que bacana, hein? Parabéns aí, Nova Esperança do Sudoeste, porque ver o Falcão, né? Ver o Falcão de perto.
0: Falando no assunto, Renato.
3: Pois não.
0: O Solimar tá gravando ali também essa festa. Enquanto isso, eu vou falar com o Alex aqui, que é um dos promotores desse grande evento. A gente já vinha, Alex, falando durante a jornada aí. Aqui, lá da nossa câmera, dava pra ver a camisa 12 ali, a camisa do Falcão. Aproveitar e estender o convite, né? A gente tá batendo bastante em cima disso, chamando o pessoal pra vir. Mas não custa nada, mais uma vez, aí chamar o pessoal novamente. Tem ingresso disponível ainda. Tem a questão daquele meio que um VIP para tirar foto. Como é que tá sendo isso aí, Alex? Boa noite.
14: Boa noite. Boa noite a todos que estão nos ouvindo aí. É, ainda temos algumas ingressos aí, tanto para arquibancada quanto para o VIP, né? O VIP tem o direito de entrar no vestiário ali, tirar uma foto com o Falcão, ganhar a camisa oficial do evento. Então tá, graças a Deus, estamos na reta final aí. E se tudo correr bem, conforme tá a organização, tudo, o planejamento aí, vai ser uma grande festa e um espetáculo que vai ficar marcado na história de Nova Esperança e da região sudoeste do Paraná.
0: Muito bem, tem o Alex falando pra gente, então os parabéns especial também a vocês que estão botando o peito pra bater, dando o peito pra bater e tomando frente pra fazer esse evento também, tá bom, Alex?
3: Tá aí, né? Parabéns à organização. Eu tive a oportunidade de entrevistar o Falcão, de estar com o Falcão em 2005. Em 2005 nós tivemos em Beltrão, o Falcão esteve por lá num jogo festivo e eu tive a oportunidade de entrevistar ele rapidamente, mas é uma figura muito forte aí do futebol de salão. Claro, foi considerado o melhor jogador do Brasil, melhor jogador do mundo, rei do futsal, e a gente sabe que até para os jovens que vão acompanhar, é através do exemplo que muitas vezes acabam nascendo, né, grandes jogadores, e acima de tudo, né, porque o Falcão não é só um cara respeitado dentro de quadra, como ser humano também, como pessoa. Então, assim, é uma oportunidade para a família inteira realmente aproveitar. Que bom que Nova Esperança do Sudoeste teve essa brilhante ideia de trazer o Falcão e fazer uma festa como essa, né, assim.
4: É, eu acho que o Renato, você pegou então o Falcão no seu auge, né? São 20.
3: Isso.
4: 21 anos atrás.
3: Tava voando ainda. Tava voando.
4: Então você pegou ele, teve a oportunidade. Eu ouvi muitas vezes só pelas imagens, pela televisão. Mas é um jogador tranquilo, consciente. É um jogador que, mesmo depois que parou de jogar profissionalmente, continua fazendo as suas demonstrações. Vai atuar por 60 minutos. 30 minutos em cada equipe, então com certeza quem vai ganhar é o público que estará aqui na próxima segunda-feira e aqueles que estiverem assistindo pela live da Independência e pela Rádio Independência.
3: É isso aí, ó. A Rádio Independência vai estar por aqui. Pois não, Eduardo?
0: Mais uma vez por aqui com o teu tocaio nesse momento. Estamos com o novo narrador lá, Renato, que é Renato também, inclusive, integrando aqui a nossa equipe esportiva agora. De Nova Esperança do Sudoeste também para falar pra gente dessa final aí, digna de uma final, jogadores talentosos aqui de Nova Esperança, da região, os que vieram de fora também, enfim, casa cheia, nosso público aqui, nossos moradores de Nova Esperança sempre apoiando e vocês também fazendo um belo trabalho aí à frente da administração municipal.
13: Boa noite. Boa noite, Rádio Independência, um grande final, eu acho, dos últimos anos, então assim, que eu posso te dizer que um jogo de 2-2, novamente penalidade, igual o último ano, dois grandes times, Simprão faz por merecer, tá 4 vezes seguidas na final, e com 3 títulos, né? Então assim, acho que vai ficar, vai para um evento recorde, eu acho que se manter a equipe, vai com grandes títulos. A gente lá atrás tinha uma equipe também que foi para 6 finais, então assim, é difícil. mas a molecada vem chegando com força. Alexandre, João Vitor, Paulo embaixo da trave, diferente, né? Não podemos falar que eu acho que é um dos melhores goleiros da região embaixo da trave. É, respeito o Maninho de Salto Longo.

0: vai para todo lugar. Então, parabéns a todos, parabéns ao Simplão campeão, parabéns aos limitados, parabéns a todas as equipes que fizeram parte desse campeonato.
1: Tá aí, vereador Renato falando pra gente, muito obrigado também, dando a palinha por aqui. Eu vou na busca de autoridades aqui de Nova Esperança, Renato.
2: Fica à vontade aí, Eduardo, que a gente vai comentando por aqui. Olha, que bacana saber também que na terça-feira vai estar por aqui o Perdigão. Então, na segunda o Falcão, na terça o Perdigão. Perdigão, que também foi um grande jogador internacional. Né?
3: Primeiro você torce pro Inter?
2: Sou colorado. Opa,
3: colorado, né? É, está aí, então, Perdigão, jogador. Vi muitas vezes até pelo Inter, um grande jogador. Estará aqui, então, né, em Nova Esperança do Sudoeste. É mais uma festa pro torcedor.
1: Vamos lá novamente, Ciso. Vamos aqui lá. Agora com o Clóvis Fernandes, nosso vice. Já havia falado anteriormente a festa aqui no Norberto Guedert essa noite. Boa noite novamente. Falar dessa mais uma final aí, o Simprão mais uma vez campeão. Final digna aí de um grande jogo, né? Boa noite.
4: Sim, foi. Acho que fechamos o campeonato com chave de ouro. Como eu falei, duas equipes, uma um pouco mais madura, com jogadores mais tarimbados, e outra uma juventude mais jovens, mas que tem um entrosamento, que é o terceiro ano que fica campeão. Time muito rápido, muito veloz, e foi jogo definido nos pênaltis. Mas dentro do correr do jogo, as duas equipes procuraram não errar, não dar espaço. Foi uma grande final, uma grande festa, e acima de tudo um jogo limpo, né? Disputado na bola, a arbitragem, como eu falei no começo, também um grande trabalho, não influenciou no resultado. E nós, quanto à administração, só agradecer. Agradecer o Tilinho também pela condução do campeonato. E é muito prazeroso para a administração quando ela fecha mais um evento da forma que foi fechado esse. Campeonato tranquilo, bonito e casa cheia, né? Agora fazer o convite para segunda-feira, temos um evento com o Falcão. Então, para as pessoas que não adquiriram o ingresso, adquirir, né, é um, se não me falha a memória, acho que 8 vezes o melhor jogador do mundo, que vai estar no município de Nova Esperança do Oeste. Vai ser uma outra grande festa, um grande evento. E também, logo daqui uns dias, nós estamos começando aí o nosso Eu Sou Par de futsal, e convidar a nossa torcida, convocar eles para continuar ajudando, para que nós podemos fazer valer aqui a força da nossa equipe dentro do nosso ginásio de esporte. Então, agradecer a todos, agradecer a imprensa que veio cobrir também para levar essa oportunidade para aqueles ficarem em casa e acompanhar essa transmissão. Então, agradecimento a todo mundo e parabéns pelas equipes que proporcionaram uma grande festa.
1: Também, aí então o Clóvis falando, é claro que a gente agradece também a administração municipal. A gente vai finalizando por aqui. Obrigado, Clóvis. Até uma próxima oportunidade. Na segunda-feira a gente está aqui novamente. Vou finalizando o meu serviço, Renato, Cito, Humberto, Sulimar, o Iago por lá também no nosso estúdio. Uma boa noite especial e o desejo fica aqui, Renato, de que seja a primeira de muitas dessa equipe que está se formando aí para as nossas jornadas esportivas. Boa noite para vocês, boa noite a todo mundo que nos acompanhou e nos encontramos aí pelas ondas sonoras da nossa 94.1.
2: Muito obrigado, Eduardo, obrigado pela acolhida. Eu falava para o Eduardo hoje à tarde que ninguém sabe o tanto quanto que não possa aprender algo, e também ninguém não sabe de nada que não possa ensinar, né, alguma coisa. Então, equipes se formam, equipes se afinam, e é assim também na imprensa, né? Eu respeito os maiores narradores que nós já tivemos aqui na região, aprendi com muitos deles, aprendo todos os dias com muitos deles. Estive afastado do microfone um bom tempo, então eu peço um pouquinho aí de paciência, né, para a gente poder pegar o ritmo. Mas eu quero agradecer de coração aí a acolhida. Inciso, a lição que a gente tira dessa grande final, mais uma vez, é do grande exemplo aí de Nova Esperança na capacidade de organização e da torcida de apoiar da população de vir para a praça esportiva, né?
3: Ah, realmente, né, de parabéns. Um pequeno município, mas grande no esporte, sempre tem grandes atrações, e com isso sempre há essas decisões. E Renato, então foi um prazer, né, essa sua estreia. Lógico, hoje a gente sabe que eu mesmo estou com dificuldades. Sim. É a estreia do Renato, é a estreia do nosso equipamento. Então, há alguma coisa

0: a melhorar, né, o Renato? Mas eu acho que tudo tranquilo. Esperamos estar aí juntos em várias jornadas. Segunda-feira, né, estaremos aqui.
1: Estaremos aqui.
0: Estaremos aqui acompanhando o jogo do Falcão. E com isso, a gente fica satisfeito e fica feliz por ter você aqui, a nossa equipe. Portanto, Renato, seja bem-vindo novamente à equipe Independência e à equipe Clube de Salto do Lobo.
1: Você não imagina o prazer, Ciso, estar dividindo o microfone contigo. Eu que já ouvi muitas vezes as suas transmissões. Então, assim, é um prazer para mim ter essa oportunidade também. O Eduardo, uma grande revelação aí na reportagem, ativo, né? Busca aí sempre a informação em cima do lance. Tá difícil encontrar profissionais dedicados desta forma, principalmente na reportagem, né? E a gente espera, com o passar das transmissões aí, realmente afinar. Vamos chegar aí na Copa Sudoeste da Exupar, com certeza, prontos para fazer uma grande cobertura aí da equipe do Esporte Clube Esperança, que já tem grupo definido, né? Vai jogar aí com Sulina, vai jogar aí, né? Já tem o grupo
0: Coronel de Vida,
1: Coronel de Vida
0: e dois vizinhos. O Salto jogará com Marmeleiro, Vitorino e Planalto.
1: Olha só,
0: chave então, mais difícil do Salto.
1: Exatamente. Lembrando que as duas estão na Ouro, né?
0: Na Salto Ouro, e Esperança. Na Ouro, né? Estão na Ouro. E as duas vão querer brigar pelo título, pode ter certeza. E sobre Eduardo, acho que é a terceira sim, reportagem dele. Já saiu
1: fantástico,
0: muito bem.
1: Fantástico.
0: Acho que saiu muito bem, né, Renato?
1: Sim, sim.
0: Então, nós, lógico, a gente vai se afinando aos poucos, né?
1: Obviamente que a gente for analisar o time de peso que tem aí a Independência e a Clube, né? No sentido profissional,
0: sim.
1: Wesley dispensa comentários. Eu admiro demais o trabalho do Wesley, de toda a equipe, na verdade. Eu não
0: com
1: vou
0: certeza.
1: Falar mais nenhum nome para não queimar ninguém. Mas, assim, todos, né? Eu admiro muito o trabalho da Rádio Independência e da Clube, não é de hoje, né? É, dividimos viagem muitas vezes, eu e o irmão do Humberto, Roberto. Quando eu estava na administração de uma outra emissora. Então, assim, a gente sempre teve uma admiração, um carinho grande aqui pelas emissoras. E para mim é uma satisfação. Quando o Humberto chamou, eu disse: ó, vamos lá, tamo junto, obrigado pela oportunidade. Então, assim, a toda a população, a nossa audiência que está nos ouvindo, vamos junto com o Esporte Clube Esperança, vamos junto com a torcida do Nova Esperança, né? Teremos a outra equipe acompanhando o Salto e oxalá vai chegar na final aí com as duas equipes, né?
0: É, que
1: imagina
0: bom,
1: só.
0: Que bom seria, né?
1: Que bom pode acontecer.
0: Pode acontecer. Vamos torcer pra
1: vamos
0: isso.
1: Vamos torcer,
0: né?
1: Pra acontecer, né?
0: Então tá bom, né, Renato? Deixar pra ti um abraço,
1: forte
0: uma boa
1: abraço.
0: Noite. Uma boa noite à nossa equipe, uma boa noite aos nossos ouvintes e até segunda-feira, se Deus quiser.
1: Muito bem. Grande abraço, Ciso. Um abraço aí pro Humberto, para o nosso colega. Também o Eduardo nas reportagens. Valeu, Solimar, que além de gerar as imagens, fazer a produção, nos ajudou um monte aqui, até nas dúvidas. Muito obrigado, Solimar. O Iago, lá na central técnica, né, dando suporte para nós também. O nosso muito obrigado. Eu vou encerrar aqui com uma frase. Eu não sei se foi o Luanzinho, mas acredito que foi ele. Se não foi, me perdoe. Ele falou o seguinte: final é o seguinte, final de competição é o Simprão na final e alguém contra. Marcou demais essa frase pra mim. Gente, um grande abraço a todos. Valeu demais. Agradecendo a Rádio Independência, o Grupo Maria de Comunicação. Até segunda-feira, onde estaremos aqui em mais uma jornada esportiva.
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4: 10 e 18.

0: Está no ar a Voz do Brasil. As notícias do governo federal que movimentaram o país no dia de hoje.
1: Olá, boa noite.
2: Boa noite para você que nos acompanha em todo o país.
1: Sexta-feira, 14 de agosto de 2026.
2: Vamos ao destaque do dia.
1: Vícios em apostas.
2: 1 milhão e 200 mil brasileiros decidiram bloquear o próprio acesso às plataformas.
1: E mais de 800 mil pessoas estão impedidas de apostar em bets por participarem de renegociação de dívidas. Dilson Santa Fé.
3: Desse total, aproximadamente 794.200 estão relacionadas à modalidade voltada a inadimplentes.
2: A regulação da publicidade para bets foi tema da entrevista de hoje.
1: Ricardo Morishita, da Secretaria Nacional de Defesa do Consumidor, faz um alerta para quem gosta de jogar.
4: Jogar faz você perder dinheiro. Você perde. A regra é perder.
2: E hoje vamos fazer um passeio por patrimônios históricos brasileiros.
1: O Brasil possui 26 locais com esse título mundial da Unesco.
2: Pela voz de quem vive no local, conheceremos mais sobre três cidades tombadas.
5: Sou nascido aqui em Ouro Preto, sempre fui apaixonado pela história, sempre ficava encantado, né, com aquele centro histórico ali, parecia a cidade que a gente vê naqueles filmes europeus.
6: São Miguel das Missões, que esse ano estamos comemorando 400 anos da história das missões.
7: E as pessoas só conhecem a cidade de Olinda pelo carnaval, mas muita coisa em Olinda aconteceu primeiramente.
1: Hoje na apresentação da Voz do Brasil, Luciano Seixas e eu, Mariana Jungmann.
2: E acompanhe a gente ao vivo, acesse radiogov.ebc.com.br ou o canal Gov na sua TV aberta.
1: O governo brasileiro abriu processo para avaliar a adoção de medidas de reciprocidade em resposta às tarifas impostas pelos Estados Unidos.
2: A análise tem como base a Lei da Reciprocidade Econômica, que permite ao Brasil adotar medidas para responder a ações comerciais consideradas prejudiciais ao país.
1: O Ministério das Relações Exteriores também informou a solicitação de consultas diplomáticas com o objetivo de buscar uma solução por meio do diálogo.
2: Enquanto isso, o governo brasileiro seguirá defendendo o multilateralismo e buscando novos mercados para os produtos brasileiros.
1: Uma resolução do Ministério de Minas e Energia define diretrizes para o combate a fraudes e adulterações no mercado de combustíveis e de derivados de petróleo.
2: A norma também apresenta medidas para o fortalecimento da fiscalização pela Agência Nacional do Petróleo, Gás Natural e Biocombustíveis, ANP.
8: O objetivo da norma é fortalecer a fiscalização do mercado de combustíveis. Elaborada pelo Conselho Nacional de Política Energética, o documento estabelece a atuação da Agência Nacional do Petróleo, Gás Natural e Biocombustíveis nas ações preventivas de fiscalização dos agentes regulados, nas atividades de produção, importação, distribuição e revenda varejista de combustíveis e derivados de petróleo. Assim, a ANP poderá fazer a identificação antecipada de falhas e a adoção de medidas corretivas para manter o adequado funcionamento dos equipamentos, contribuindo para o aumento da confiabilidade e segurança operacional. A norma determina ainda um maior intercâmbio de informações eletrônicas com institutos de defesa do consumidor, ministérios públicos, polícias civil e federal e Inmetro. Caberá também à ANP combater as fraudes no setor, com atenção especial para matérias-primas, tipos de petróleo utilizados, os derivados e biocombustíveis produzidos, atestando anualmente que a produção está adequada ao processo produtivo, garantindo uma maior confiabilidade aos consumidores. Nazi Brum para a Voz do Brasil.
1: Quem negociou dívidas de cartão ou de contrato com o FIES não pode realizar apostas nas chamadas bets.
2: De acordo com o Ministério da Fazenda, cerca de 800 mil pessoas estão impedidas por conta das renegociações.
1: A restrição também abrange beneficiários de programas sociais e aqueles que decidiram aderir à plataforma de autoexclusão.
3: Mais de 800 mil pessoas que renegociaram dívidas estão impedidas de apostar em plataformas autorizadas pela Secretaria de Prêmios e Apostas, a SPA. Desse total, aproximadamente 794.200 estão relacionadas à modalidade voltada a inadimplentes e 33.120 ao Fundo de Financiamento Estudantil, o FIES. Também há bloqueios para beneficiários do Bolsa Família e do Benefício de Prestação Continuada, o BPC. Segundo o Ministério da Fazenda, essas restrições seguem uma decisão do Supremo Tribunal Federal, o STF. Outra opção é a plataforma centralizada de autoexclusão, que permite solicitar o bloqueio de acesso às plataformas autorizadas. Já foram registrados mais de 1.200.000 pedidos. A plataforma também oferece cursos gratuitos sobre aspectos comportamentais e financeiros relacionados às apostas. Ainda um autoteste de saúde mental, com informações sobre riscos associados a apostas e pontos de atendimento no Sistema Único de Saúde, o SUS. Para obter mais informações e entrar na plataforma de autoexclusão, acesse gov.br/fazenda. Dilson Santa Fé, para a Voz do Brasil.
2: Pois é, e o vício em apostas, especialmente entre os consumidores que utilizam casas ilegais, vem preocupando os órgãos de controle do governo federal.
1: Para reduzir os prejuízos, uma portaria regulou as publicidades das casas de apostas, as chamadas bets.
2: Entre os órgãos envolvidos na regulação e fiscalização dessas propagandas está a Senacom, a Secretaria Nacional de Defesa do Consumidor.
1: E esta semana o tema foi discutido em oficina promovida pela Secretaria com PROCONs de todo o país.
2: Hoje nós conversamos mais cedo sobre o assunto com o secretário da Senacom, Ricardo Morishita. Acompanhe.
1: Secretário Ricardo Morishita, bem-vindo à Voz do Brasil. Prazer ter o senhor com a gente. Bom, secretário, essa semana a Senacom promoveu duas oficinas voltadas para as entidades do Sistema Nacional de Defesa do Consumidor, né? Uma delas reuniu os PROCONs de todo o Brasil para tratar de crédito ao consumidor, fiscalização e combate ao endividamento. Queria que o senhor falasse para a gente, então, o que foi abordado e como os PROCONs podem ajudar nesses problemas das famílias.
9: Muito bom. Olha, esse é um tema que tem preocupado todos os consumidores, o endividamento. Ele é um tema muito relevante. A primeira medida é trocar informações. A segunda é trabalhar na prevenção, combater tudo aquilo que pode ser combatido preventivamente. E depois verificar os efeitos para que na reparação, na negociação da dívida do consumidor, a gente consiga dar sempre a melhor proteção.
2: Tem uma outra oficina, que a Mariana falou de duas, né? Que seria a capacitação desses órgãos de defesa do consumidor em relação às bets, né? As apostas de cota fixa, chamadas bets, que hoje é um problema nacional, né? Se não mundial. O que foi abordado nessa capacitação, secretário?
9: Olha, basicamente a gente estava bastante preocupado com a questão da publicidade. Essa oficina, ela reuniu, eu acho que isso é importante a gente comentar, os três grandes setores públicos, a área pública que tem poder de fiscalizar e ajuizar ações. Então, nós tivemos lideranças dos PROCONs, das cinco regiões do país, nós tivemos promotores que estão trabalhando com esse tema e também a Defensoria Pública, porque a tutela, a proteção e o acesso dos consumidores carentes individualmente, você tem a Defensoria trabalhando. E os três juntos, além de trocar informações, a gente pôde olhar, sobretudo, para como isso chega para o nosso consumidor. E o foco é sempre o combate. O combate à ilegalidade, o combate daquelas que são legalizadas, mas estão cometendo abusos. E o foco é sempre você ajudar nesse mecanismo de prevenção.
1: Inclusive, a gente teve recentemente uma portaria interministerial, né, para tratar dessa questão da publicidade das bets, e a Senacom faz parte desse grupo aí de organismos do governo que montaram essa portaria.
9: Exatamente, isso é fundamental, né? Você vê o Estado trabalhando junto, coordenadamente, melhora, potencializa os efeitos no dia a dia do nosso consumidor.
2: As plataformas que estão regularizadas, né, junto ao governo federal, estão autorizadas a funcionar, tudo certinho, elas também têm limites, não é isso, secretário? O que, as propagandas delas não podem conter, por exemplo?
9: Olha, eu acho super importante, mas eu posso fazer uma observação? O primeiro grande alerta para o consumidor: cuidado com as ilegais. Não há como ganhar com as ilegais. Elas estão descumprindo a norma, não recolhem os valores, não tem segurança para o jogo. É perda certa. Jogar numa bet ilegal é um prejuízo gigantesco para os consumidores, para o bolso dele e para a saúde dele. Então a gente faz esse primeiro alerta. Cuidado, consumidor. Cuidado com a bet ilegal. Essa é a primeira grande frente. A segunda, Luciano, é aquela para as legalizadas. E aqui, acho que tem uma contribuição importante, uma clareza que o Estado brasileiro está dizendo. três frases que ajudam a gente a entender quais as cautelas que o consumidor jogador, o consumidor apostador precisa ter. A primeira delas é o que o Ministério da Fazenda diz: jogar faz você perder dinheiro. Você perde, a regra é perder. Por isso, toda publicidade. Por exemplo, aquela que mostra que houve um consumidor que ganhou, aí mostra lá que aquele foi o premiado, mostra o valor que foi premiado. É enganoso, porque a regra é perder. Em mais de 90% dos jogos, em mais de 97%, 94%, eu tive agora no Espírito Santo, o Ministério Público fez uma mensuração, pelo menos 94% dos jogos são perdidos, o consumidor perde. Mostrar que ele está ganhando é uma enganosidade, não pode, essa é uma questão. A segunda questão, como jogar? A regra é perder? Aquele que vai na internet ensinar como a pessoa ganha é profundamente enganoso. Como é que você ensina alguém a ter sorte? Quando, na maioria das vezes, você vai perder. Porque é essa a primeira frase de advertência que precisa ser observada. Você vai perder. Você joga por entretenimento. É para se divertir. Mas não porque você vai perder. Essa é a primeira frase. E toda publicidade que for contrária a essa frase, ela é enganosa. Essa é a primeira regra. Você vai perder. A segunda regra, que essa diz respeito à saúde e à segurança dele. Pode causar dependência. É sério isso. Porque é biológico. Há uma interferência no comportamento biológico. Então, pode viciar. Porque pode viciar, tem uma regra importante. Quando você faz uma publicidade e facilita o jogo, quando você, por exemplo, o consumidor entra ali e aí tem, por exemplo, um botãozinho para turbinar a jogada. Olha, turbinar a jogada, você está incentivando ele a jogar mais. São mecanismos que podem causar vício, dependência. Bonificar é proibido. Por quê? Porque a bonificação, você vai entrar na Bet, já ganha bonificação, é objetivo, é proibido. É prática abusiva. A 14.790, que é a lei que regulamenta, proíbe, e a portaria 73 interministerial diz a mesma coisa. Por quê? Porque na hora que você dá o bônus, você está incentivando a pessoa a jogar e está aumentando o risco em relação à sua saúde e sua segurança. Jogar pode causar dependência. Você perde dinheiro, pode causar dependência. É o Estado brasileiro dizendo isso. E a terceira coisa, qual é? É aquela que também machuca muito o consumidor. É quando se diz: apostar não é investimento. Não é. Não pode se dizer que é investimento. Não pode se criar cursos. Né? Eu vi uma vez um influenciador dizendo assim: apostar é igual fazer investimento. Você precisa ter resiliência. Você precisa ter força, mesmo perdendo. Se você não continuar jogando, você vai perder mais ainda. É profundamente enganoso.
1: Então, só para a gente concluir, secretário, quais são os canais de denúncias para quem observar propagandas de bet que estejam aí infringindo todas essas regras? Olha, ou propagandas de bets ilegais?
9: Perfeito. Há sempre o canal do Fala BR, que ele pode entrar e pode fazer a sua denúncia. Mas lembra, se a gente está falando das bets legalizadas, aquelas que são autorizadas a funcionar, essa ela tem o consumidor .gov.br, porque elas são obrigadas a se registrar ali. Agora, tem uma dica que eu acho que é bacana. Como é que você sabe que uma bet é legalizada ou não?
1: Tem um site que você pode conferir,
9: né? Tem um site. Essa é uma boa, exatamente. É o
1: site.
9: Eu
1: já fiz entrevistas
9: boa,
1: antes sobre
9: boa,
1: isso.
9: É isso mesmo. É a Secretaria de Prêmios e Apostas, que tem lá um site, e todas as legalizadas estão ali. Agora, a dica mais prática. Veja se ela é bet.br. Ela pode ter qualquer nome, mas tem que ter o nome dela, .bet.br. Se não tem, precisa tomar cuidado. Tem uma exceção também. Tem 6 estados que regulamentam bets: Rio, Minas Gerais, Paraná, Paraíba, Maranhão, Sergipe e Tocantins. Até agora são 6. 21 é fácil, em 21 estados.
1: Bet.br.
2: Muito bem, nós conversamos com o Ricardo Morichita, secretário nacional de defesa do consumidor. Muito obrigado por sua entrevista aqui à Voz do Brasil.
9: Uma alegria estar com vocês, sempre à disposição.
1: Música. Será realizado neste final de semana um mutirão com 10 mil vagas de atendimento em agências da Previdência Social.
2: Para participar, o cidadão deve realizar o agendamento previamente pelo site ou aplicativo Meu INSS ou pela Central 135.
1: E fique atento, golpes e informações falsas sobre benefícios previdenciários têm feito cada vez mais vítimas.
2: Para acessar serviços com segurança e evitar fraudes, aposentados, pensionistas e demais segurados devem utilizar apenas os canais oficiais do INSS.
1: O Meu INSS reúne mais de 100 serviços e permite resolver diversas demandas sem sair de casa.
10: A Ivanilce da Silva Santos é aposentada em Rio Branco, no Acre, e conta que sempre que precisa, usa o aplicativo Meu INSS.
11: Sempre está assim, eu uso qualquer hora, através do Gov, né? Eu consigo entrar no Meu INSS e fazer tudo o que eu quero pelo celular.
10: Atualmente, mais de 100 serviços do INSS são oferecidos de forma digital pelo aplicativo ou pelo site Meu INSS. A ferramenta foi criada para simplificar o acesso a serviços e evitar filas nas agências. E hoje, 6 em cada 10 requerimentos já são feitos pelas plataformas, segundo a diretora de Tecnologia da Informação do INSS, Aruana Espíndola.
12: Os principais serviços, além do requerimento de benefício por incapacidade, que hoje também é feito de maneira digital, além disso, salário e maternidade, pensão por morte e aposentadorias também são efetuados por esse site ou aplicativo.
10: Para acessar o Meu INSS, basta ter cadastro no gov.br. Mas quem ainda não tem, pode usar a própria plataforma para solicitar. Além da senha, o aplicativo oferece o duplo fator de segurança, mas é preciso tomar alguns cuidados para evitar golpes, como não compartilhar senhas e nem confiar em mensagens, solicitando dados, se passando pelo INSS. Reportagem Gabriela Noronha.
2: Você que é estudante e está escolhendo qual faculdade cursar, uma plataforma do Ministério da Educação pode te ajudar nessa missão.
1: É o Sistema Eletrônico de Acompanhamento de Processos da Educação Superior, o EMEC. A consulta é gratuita e pode ser feita diretamente pela internet.
2: Pelo EMEC, você pode verificar a situação cadastral e conferir as notas de qualidade de faculdades, universidades e cursos de graduação e pós-graduação no Brasil.
13: Estudantes podem verificar se os cursos de graduação e as instituições em que estudam ou desejam ingressar estão devidamente credenciados, reconhecidos ou autorizados pelo Ministério da Educação. A consulta ocorre por meio do Sistema Eletrônico de Acompanhamento de Processos da Educação Superior, o EMEC. O sistema gerencia, regula e monitora as faculdades, as universidades e os cursos de graduação e pós-graduação no Brasil. Instituições sem credenciamento e cursos sem autorização não podem funcionar. Já sem reconhecimento, os cursos não podem ter seus respectivos diplomas emitidos e validados. Ao consultar a instituição, também é possível verificar o índice geral de cursos e o conceito institucional. Eles são indicadores de qualidade do MEC, calculados pelo INEP. Rafael Arruda, diretor de Política Regulatória da Secretaria de Regulação e Supervisão da Educação Superior do MEC, destaca a importância de o estudante consultar esses indicadores.
14: É importante que as pessoas entendam a necessidade de observar essas informações para que possam fazer seus cursos em instituições adequadas, corretas e, ao mesmo tempo, de qualidade, e seus cursos também.
13: Antes de serem reconhecidos pelo MEC, os cursos de graduação passam por diferentes etapas de regulação da educação superior. O curso autorizado é aquele que recebe permissão para iniciar seu funcionamento e ofertar aulas. Já o reconhecimento é a confirmação para que o diploma tenha validade oficial em todo o país. Reportagem Júlio César de Oliveira.
1: A Voz pelo Brasil. Na próxima segunda-feira é o Dia Nacional do Patrimônio Histórico.
2: O patrimônio é o legado do nosso passado, aquilo com que convivemos hoje e é considerado de valor excepcional para a humanidade, como define a Unesco, a Organização das Nações Unidas para a Educação, a Ciência e a Cultura.
1: No nosso primeiro episódio da Voz do Brasil, vamos falar sobre patrimônios mundiais localizados aqui no Brasil. Acompanhe. Identidade e tradição. Cada pedacinho desse país
15: que recebeu o título de Patrimônio Histórico Mundial, preserva a memória e garante a riqueza da história por gerações. O Brasil possui 26 locais que receberam essa classificação, seja pela importância da arquitetura e da cultura ou pela beleza natural e ambiental. Então, já que estamos pertinho do Dia Nacional do Patrimônio Histórico, vamos conhecer 3 desses lugares que já ganharam esse reconhecimento mundial da Unesco. Nossa primeira parada é no Nordeste do país. Vamos até Olinda, em Pernambuco, conhecer o Centro Histórico. Ao caminhar pelas famosas ladeiras da cidade, encontramos igrejas centenárias, conventos e casarões coloridos. O guia turístico Júlio de Paula diz que Olinda não se resume aos famosos bonecos gigantes.
7: As pessoas só conhecem a cidade de Olinda pelo carnaval, mas muita coisa em Olinda aconteceu primeiramente. A primeira ordem dos carmelitas do Brasil é em Olinda, primeiro convento franciscano do Brasil é em Olinda, primeira catedral que está de pé, né, nos dias de hoje, de 1537, Catedral da Sé, é antigo, primeira faculdade de Direito, primeiro hospital do Brasil, enfim, muita coisa primeiro em Olinda, é o início da colonização.
15: E agora a gente viaja para outro destino. Estamos em Minas Gerais. E o hino do estado vem da gaita do nosso guia turístico Jim Neguinho. Ele vai nos apresentar a cidade de Ouro Preto. O município foi o primeiro do país a ser declarado Patrimônio Cultural da Humanidade pela Unesco em 1980. E aqui o passeio é completo, museus, esculturas e muitas igrejas, com destaque para São Francisco de Assis, feita pelo artista e arquiteto Aleijadinho. Além disso, podemos ver a história do Brasil por toda parte, como as Minas de Ouro, uma importante influência dos africanos, como nos conta Jim Neguinho.
16: Eram pessoas escravizadas, engenheiros, mineradores de regiões específicas do continente africano, que foram trazidos para aquelas condições de escravos para trabalhar na mina de ouro. Os portugueses trouxeram para Ouro Preto mão de obra especializada esse tipo de mineração. Então, eu super recomendo conhecer a mina de ouro e a senzala, conhecer esse legado do povo africano aqui na nossa cidade.
15: E para fechar a nossa viagem, atravessamos o país e vamos percorrer mais de 1.800 quilômetros para o nosso próximo destino. Estamos em São Miguel das Missões, no Rio Grande do Sul. Aqui é possível conhecer os trabalhos dos jesuítas durante os séculos 17 e 18. A principal atração da cidade é o sítio arqueológico de São Miguel Arcanjo. À noite, o turista pode participar de mais um espetáculo. Quem nos conta é a guia Cris Bueno.
17: De noite tem um espetáculo de som e luz, que é um dos espetáculos mais antigos do país, desde a sua criação, que jamais foi interrompido.
15: A Cris Bueno também falou sobre uma famosa tradição na cidade.
17: São Miguel também é reconhecido como a terra dos benzedores. Tem vários benzedores que atendem na sua própria casa. Benzimento era indígena e foi passando de pai para filho.
15: E só de falar desses 3 lugares, já deu para perceber que o Brasil é muito rico de história e de patrimônios, não é mesmo? Para conferir a lista de patrimônios mundiais reconhecidos pela Unesco, é só acessar o site whc.unesco.org. Aqui é a Raquel Mariano e nos encontramos na nossa próxima viagem. Até lá!
1: Bom, e na próxima sexta-feira a gente traz mais um episódio da Voz pelo Brasil. Dessa vez a gente vai falar sobre folclore e trazer o Boi Bumbá do Maranhão.
2: E essas foram as notícias do Governo Federal.
1: Uma realização da Secretaria de Comunicação Social da Presidência da República.
2: Com produção da empresa Brasil de Comunicação.
1: Fique agora com as notícias do Poder Judiciário e do Congresso Nacional. Boa noite, um bom fim de semana.
2: A gente volta na segunda-feira. Boa noite.
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19: Prazo para envio de propostas de modernização do sistema de justiça termina neste sábado.
20: STJ mantém multa do IBAMA à importadora que comprou borboletas mortas da China.
19: Amanhã é o último dia para informar sobre o transporte gratuito de indígenas no dia das eleições.
20: Boa noite, eu sou Marcela Luiza.
19: E eu sou Walter Lima.
20: Nesta semana, o presidente do Supremo Tribunal Federal e do Conselho Nacional de Justiça, ministro Edson Fachin, e o presidente do Banco Central, Gabriel Galípolo, revisaram uma portaria conjunta que cria um grupo executivo responsável por desenvolver as bases de Sistema Nacional de Registro, Rastreabilidade e Controle da Cessão de Créditos de Precatórios.
19: Na ocasião, o ministro Edson Fachin destacou que o objetivo da iniciativa é garantir mais transparência e segurança. Vamos ouvir um trecho.
21: O objetivo dessa nova regulação, obviamente, não é impedir a circulação de créditos, mas sim de garantir que ocorra com transparência, segurança jurídica, rastreabilidade e proteção aos credores, especialmente aos credores em situação de vulnerabilidade.
20: A nova regulamentação torna obrigatória a escritura pública na primeira transferência do precatório.
19: A medida busca garantir ao credor informações claras sobre o valor atualizado do crédito, o preço negociado e as consequências da operação.
20: O Superior Tribunal de Justiça restabeleceu a multa aplicada pelo IBAMA a uma pessoa que comprou 158 borboletas mortas da China sem autorização dos órgãos ambientais.
19: Para os ministros, o ato constitui infração à legislação ambiental. Fátima Uchoa.
22: As borboletas mortas seriam utilizadas na fabricação de quadros. A compradora alegou que a proibição de introduzir espécime no país sem autorização só seria aplicada à importação de animais vivos. Após o argumento ser rejeitado em primeira instância, o TRF4 o aceitou. Já a primeira turma do STJ restabeleceu a multa de R$ 33.600. Seguindo o voto da ministra Regina Helena Costa, que prevaleceu no julgamento, o colegiado considerou que a legislação que proíbe a introdução no território nacional de animais estranhos à fauna brasileira não distingue entre espécimes vivos e mortos. Assim, basta que um espécime animal ingresse no território nacional sem a licença para que haja infração.
20: Termina amanhã o prazo para que instituições públicas, privadas e da sociedade civil possam apresentar propostas para modernizar o sistema de justiça.
19: As sugestões devem buscar mais eficiência, transparência, acesso à justiça e fortalecimento da governança, com baixo ou nenhum impacto fiscal.
20: Cada instituição poderá apresentar uma única contribuição diretamente por meio de formulário disponível no site do STF, com envio de resumo escrito de até 4 mil caracteres.
19: As contribuições serão comprovadas pelo Grupo de Estudos para a Modernização do Sistema de Justiça, criado pelo presidente do Supremo, ministro Edson Fachin, no âmbito do Centro de Estudos Constitucionais do Tribunal.
20: Sábado é o último dia para informar sobre transporte de eleitores de aldeias indígenas e moradores de zonas rurais, quilombos e outras comunidades tradicionais.
19: O prazo é para o transporte gratuito no dia das eleições. Fábio Ruas.
23: Responsáveis por repartições e unidades do Serviço Público Federal, Estadual ou Municipal devem informar ao juízo eleitoral o número, a espécie e a lotação dos veículos e das embarcações. O dia 15 de agosto também é data limite para informar itinerários, horários e modalidades de transporte que serão ofertados gratuitamente nos dias de votação. Candidatas, candidatos, partidos, federações, coligações ou qualquer pessoa não podem fornecer transporte a eleitoras e eleitores no dia da votação.
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19: Boa noite.
20: E um bom fim de semana.
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5: Eu sou Humberto Pinheiro e estes são os destaques de hoje do Jornal do Senado, que começa agora. Senado aprova sistema de alerta para localizar pessoas desaparecidas. Alcolumbre destaca a produtividade das semanas de esforço concentrado. Cidadania digital pode virar parte da educação básica para prevenir riscos no ambiente virtual. Boa noite. O Brasil registrou 43.828 desaparecimentos só no primeiro semestre de 2026, segundo dados do painel estatístico do Sistema Nacional de Informações de Segurança Pública do Ministério da Justiça. Para mudar esse cenário, a Comissão de Direitos Humanos aprovou a criação de um Sistema Nacional de Alerta para ajudar a localizar pessoas desaparecidas. Repórter César Mendes.
6: O projeto da senadora Damaris Alves, do Republicanos do Distrito Federal, determina que as buscas comecem logo após o registro da ocorrência e classifica os casos como voluntários, involuntários ou criminosos, cada um com seu protocolo específico. Avisos de alerta serão enviados por aplicativo e internet a pessoas que possam ajudar nas buscas com base na localização da ocorrência. Alterações feitas na proposta original ampliam o conceito de desaparecimento involuntário para incluir grupos vulneráveis como crianças, idosos e pessoas com deficiência e passam a usar o termo desaparecimento criminoso no lugar de desaparecimento forçado, como explica a senadora Roberta Scioli, do Republicanos de Roraima, que leu o relatório.
8: Essa alteração busca evitar o uso inadequado da expressão desaparecimento forçado, que já possui sentido jurídico próprio no direito internacional e no ordenamento jurídico brasileiro.
6: A proposta vai passar por votação em turno suplementar antes de seguir para a Comissão de Constituição e Justiça.
5: O senador astronauta Marcos Pontes, do PL de São Paulo, criticou a medida provisória que prevê a avaliação pelo Ministério da Educação da proficiência dos médicos recém-formados por meio do Exame Nacional de Avaliação da Formação Médica, o ENAMED. Ele defendeu o projeto de lei de sua autoria que prevê a aplicação do exame pelo Conselho Federal de Medicina como requisito para o exercício profissional. Marcos Pontes destacou que um conceito básico da administração é que quem executa não fiscaliza a própria execução. Assim, para ele, quem executa a formação, ou seja, o Ministério da Educação, não pode fiscalizar a própria formação, o que seria um erro grosseiro.
24: Quem tem que fazer esse exame, quem tem que executar esse exame, tem que ser o Conselho Federal de Medicina, que é o órgão preparado para isso, formado por seus pares, os médicos, são aqueles que entendem do que tem que ser feito para que tenha uma medicina melhor no país.
5: Já o senador Plínio Valério, do PSDB do Amazonas, cobrou a votação da proposta de emenda à Constituição, que amplia a autonomia operacional e orçamentária e financeira do Banco Central. Segundo o parlamentar, a PEC 65 de 2023 também prevê medidas para garantir a continuidade do PIX sob responsabilidade do Banco Central. Plínio lembrou que na época houve um acordo para que a proposta fosse votada em plenário após um prazo de 14 dias, solicitado pelo governo, mas a votação até agora não ocorreu. O senador defendeu o cumprimento do acordo e pediu que o texto seja apreciado logo. Para ele, o período eleitoral não deveria impedir a análise.
25: Há uma disputa econômica mais ampla pelo PIX, só não percebe isso quem não quer. O momento é este. No plano internacional, nós temos uma importante conquista a preservar e ampliar. Na nossa economia, sabemos todos a necessidade de defesa da moeda.
5: Após a semana de esforço concentrado realizado pelo Senado Federal, o presidente da Casa, senador Davi Alcolumbre, defendeu o modelo semipresencial. Alcolumbre reforçou a possibilidade dos senadores conciliarem suas obrigações em Brasília sem deixar de prestar conta nos estados. Mais detalhes com o repórter Douglas Castilho.
26: Com a proximidade das eleições, é prática comum no Congresso Nacional a realização de semanas de esforço concentrado, quando os parlamentares se reúnem homem em sessão para intensificar negociações importantes e votar matérias prioritárias. A medida é utilizada já que as reuniões para decidir as campanhas demandam presença maior dos parlamentares em suas bases. Os senadores que pretendem a reeleição têm até o próximo dia 15 para pedir o registro no Tribunal Superior Eleitoral. Ao fim da sessão realizada na última terça-feira, Davi Alcolumbre reforçou a utilidade do calendário especial.
3: Se nós pegarmos a produtividade da atuação do dia de hoje no Senado Federal, nós cumprimos integralmente o que estava pautado pela Secretaria-Geral da Mesa e anunciado, e incluímos outras matérias como item extra-pauta de solicitação de senadoras e de senadores, inclusive do governo, ou seja, aumentando e muito a eficiência da sessão deliberativa da Semana de Esforço Concentrado.
26: Nas eleições de 2026, 54 vagas no Senado estarão em disputa.
5: O Senado aprovou empréstimos aos municípios de Maceió, em Alagoas, Águas Lindas de Goiás e ao estado de Mato Grosso do Sul. As operações de crédito vão financiar projetos de mobilidade urbana, saúde e infraestrutura. Repórter Lana Dias.
9: Maceió vai contratar 150 milhões de dólares para financiar parte de projetos e obras de infraestrutura e mobilidade urbana, incluindo o sistema de ônibus de trânsito rápido. O dinheiro virá do novo Banco de Desenvolvimento, o Banco do BRICS. Mato Grosso do Sul também foi autorizado a pedir crédito de 80 milhões de dólares junto ao Banco Interamericano de Desenvolvimento, com o objetivo de apoiar a parceria público-privada do Hospital Regional do Estado. A relatora do texto, senadora Tereza Cristina, do Progressistas de Mato Grosso do Sul, explicou que o empréstimo dará mais segurança ao projeto.
10: A operação de crédito contingente constitui instrumento destinado a conferir segurança financeira à parceria público-privada do Hospital Regional de Mato Grosso do Sul, reduzindo os riscos associados ao cumprimento das obrigações do poder público, contribuindo para a estabilidade da relação contratual.
9: Os senadores ainda aprovaram um empréstimo para o município de Águas Lindas de Goiás, que será destinado à infraestrutura, saneamento, mobilidade e demais serviços públicos na cidade. Os textos irão à promulgação.
5: A Comissão de Ciência e Tecnologia aprovou o projeto que inclui a cidade digital como novo eixo da Política Nacional de Educação Digital. A proposta prevê ações nas escolas para prevenir riscos do ambiente virtual. O texto também prevê capacitação de professores e apoio às famílias. A proposta segue para a Comissão de Educação, onde será analisada em decisão terminativa. Mais informações com a repórter Patrícia Oliveira.
11: Com foco no uso de tecnologias digitais por crianças e adolescentes, o projeto aprovado prevê que escolas da educação básica promovam estratégias para prevenir o bullying no ambiente virtual, a superexposição e o uso excessivo de telas, além do compartilhamento indevido de dados e imagens e a desinformação. O texto também prevê a formação de professores e gestores, atenção à saúde mental, campanhas sobre direitos e deveres no ambiente digital e orientação às famílias, aspecto destacado pelo senador astronauta Marcos Pontes, do PL de São Paulo.
12: Às vezes o pai ou a mãe, né, ou os dois, chega e fala assim, deixa lá o celular com a criança conectada, mas não faz ideia com quem essa criança está conversando, não faz ideia o que, ela está vendo.
11: O projeto também estabelece medidas para ampliar a inclusão digital e a educação midiática. A proposta segue para decisão final na Comissão de Educação.
5: Com edição de Paulo Groba e trabalhos técnicos de João Lira, o Jornal do Senado fica por aqui. Acompanhe agora as notícias do Tribunal de Contas da União e da Câmara dos Deputados. Boa noite e um bom fim de semana.
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14: 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As respostas vão ajudar o TCU a identificar problemas e auxiliar a auditoria. O objetivo também é melhorar o atendimento às denúncias feitas pelos consumidores. Combustíveis de baixa qualidade podem causar prejuízos aos motoristas, aumentar custos e até comprometer a segurança dos veículos. 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
2: Deputados permitem desconto nos salários para pagamento de aluguel.
7: Câmara autoriza porte de arma, oficial de justiça e fiscal agropecuário.
2: Plenário garante novas regras para venda e troca de milhas por dinheiro.
15: Boa noite. A Câmara aprovou um projeto que garante o resgate de milhas por dinheiro e a venda para terceiros nos programas de fidelidade. O repórter Antônio Vital acompanhou a votação.
16: O plenário da Câmara aprovou o projeto que garante direitos das pessoas que adquirirem milhas em programas de fidelidade, como a possibilidade de vender o saldo para terceiros. A proposta regulamenta o funcionamento desse tipo de programa e define regras para a venda, transferência e troca de pontos e milhas por dinheiro. De acordo com o projeto apresentado pelo deputado Ricardo Aires, do Republicanos de Tocantins, as empresas que oferecem programas de fidelidade só poderão restringir a venda de milhas pelos clientes se oferecerem uma opção para converter esses pontos diretamente em dinheiro vivo. Se não houver a opção de troca por dinheiro, a empresa fica impedida de bloquear contas, limitar o número de beneficiários ou dificultar a venda ou transferência dos pontos, com exigências como reconhecimento facial ou biometria. Isso vai valer para o resgate de milhas por produtos ou passagens aéreas, por exemplo. De acordo com o autor da proposta, Ricardo Aires, o objetivo é impedir que uma empresa lucre com a venda de pontos e, ao mesmo tempo, crie empecilhos para o cliente resgatar o que comprou. O relator da proposta do plenário, o deputado Paulo Soares, do Podemos, de São Paulo, defendeu as medidas. Para ele, as administradoras que vendem pontos ou milhas, que hoje têm valor entre R$ 70 e R$ 80,00, praticam um monopólio quando dificultam o resgate, a venda ou a conversão de milhas em dinheiro.
17: Um projeto como esse estabelece normas importantíssimas para que o consumidor não seja lesado. São regras claramente colocadas para que nenhum dos lados, na verdade, sejam prejudicados. E o consumidor tenha livre acesso ao que é direito dele, no caso aqui, no que diz respeito às milhas. Muitas vezes elas vêm como um bônus ou como um cashback, mas em outras ocasiões essas milhas são compradas. E naturalmente é fundamental que o consumidor tenha pleno direito de distribuir, comercializar, enfim, fazer o uso que bem entender dessas milhas.
16: O projeto que regulamenta o funcionamento de programas de fidelidade e define regras para venda, transferência e troca de pontos e milhas por dinheiro seguiu para análise do Senado. Da Rádio Câmara de Brasília, Antônio Vital.
1: Consumidor.
2: Juarez Costa, do Republicanos de Mato Grosso, apresentou projeto que determina a retenção do pagamento de compras feitas pela internet até o consumidor confirmar o recebimento do produto. O deputado esclarece que a medida busca reduzir prejuízos provocados por fraudes ou por mercadorias não entregues.
15: Juarez Costa explica que o pagamento poderá ficar retido por até 30 dias. De acordo com a proposta, se o consumidor contestar a entrega, o fornecedor terá 10 dias úteis para comprovar o recebimento ou solucionar o problema. Caso contrário, o valor deverá ser devolvido ao comprador.
1: Habitação.
2: A Câmara aprovou projeto que permite desconto no salário para pagamento de aluguel. Entenda na reportagem de Antônio Vital.
16: O plenário da Câmara aprovou o projeto que autoriza desconto diretamente no salário do inquilino para o pagamento do aluguel. O projeto apresentado pelo deputado Júlio Lopes, do PP do Rio de Janeiro, cria possibilidade de consignação em folha de pagamento para aluguéis residenciais. O sistema será parecido com um dos chamados empréstimos consignados, que permitem desconto em folha para pagar financiamentos bancários. De acordo com a proposta, o aluguel consignado vai funcionar como garantia para as locações, o que pode baratear os custos para o locatário. O projeto estabelece um limite de 30% do salário para o pagamento do aluguel e permite que mais de uma pessoa ofereça essa garantia até alcançar o valor do aluguel. Além disso, prevê que o locatário empregado de empresa pública ou privada ficará dispensado da multa contratual se tiver que devolver o imóvel por conta da transferência para outra cidade. No plenário, o relator, deputado Cláudio Cajado, do PP da Bahia, acatou sugestão de mudança apresentada pela deputada Érica Cocai, do PT do Distrito Federal, que retirou do texto a possibilidade de uso do saldo do FGTS para pagamento do aluguel.
27: Consideramos meritória a emenda de plenário apresentada, vez que preserva a finalidade do FGTS, que é assegurar proteção financeira ao trabalhador em situações específicas, reduzindo-se o risco de comprometimento dessa reserva financeira do trabalhador.
16: O projeto que autoriza desconto diretamente no salário do inquilino para o pagamento do aluguel seguiu para análise do Senado. Da Rádio Câmara de Brasília, Antônio Vital.
13: Justiça.
15: Zé Adriano, do PP do Acre, é autor de projeto que cria procedimento para investigar as causas de incidentes graves em obras e serviços de engenharia contratados pelo poder público. Pela proposta, a análise será obrigatória em situações de acidentes com morte, entre outros.
2: Zé Adriano explica que a proposta prevê investigação técnica independente para identificar as causas do problema e evitar novas ocorrências. O texto também prevê a divulgação de relatórios no Portal Nacional de Contratações Públicas, com as recomendações resultantes da apuração.
13: Votação.
15: A Câmara aprovou o porte de armas para oficiais de justiça e fiscais agropecuários. O repórter Marcelo Larcher traz mais detalhes sobre as mudanças propostas na legislação.
4: A Câmara dos Deputados aprovou o projeto que autoriza o porte de armas de fogo para oficiais de justiça e auditores fiscais federais agropecuários. O projeto altera o Estatuto do Desarmamento para incluir essas duas categorias entre aquelas que já têm direito ao porte de arma no país. Hoje, essa autorização já vale para policiais, militares e outras carreiras ligadas à segurança pública, desde que cumpram os requisitos legais, como comprovação de capacidade técnica e aptidão psicológica. Pelo texto aprovado, esses profissionais poderão portar arma de fogo de propriedade própria ou fornecida pelas instituições, inclusive fora do horário de serviço, com validade em todo o território nacional, conforme as regras previstas em lei. Outro ponto do projeto é a atualização de regras relacionadas à idade mínima para aquisição de armas. A proibição para menores de 25 anos continua valendo, com exceção das categorias que têm autorização legal para o porte, incluindo agora os oficiais de justiça e os auditores fiscais agropecuários. Relator da proposta, o deputado Jonas Donizete, do PSB de São Paulo, argumentou que a medida reconhece o risco enfrentado por esses profissionais no exercício das funções. Segundo ele, oficiais de justiça e auditores fiscais atuam diretamente na execução de decisões judiciais e em atividades de fiscalização, muitas vezes em situação de tensão e exposição a ameaças. No plenário, o relator foi o deputado Coronel Meira, do PL de Pernambuco. Ele justificou a necessidade de porte de arma para oficiais de justiça.
8: O oficial de justiça exerce, sim, uma atividade marcada pelo risco. É o oficial de justiça que sai dos fóruns dos tribunais para fazer com que a decisão judicial chegue às ruas, às residências, às empresas e tantas vezes aos locais de conflito. É ele quem cumpre mandados de prisão, medidas protetivas de urgência, ordens de busca e apreensão, reintegrações de posse, afastamentos do lar em situação que podem envolver tensão, resistência, violência e risco concreto à própria vida.
4: O projeto que autoriza o porte de arma para oficiais de justiça e auditores fiscais federais agropecuários seguiu para análise do Senado. Da Rádio Câmara de Brasília, com informações de Daniele Lessa e Antônio Vital, Marcelo Larcher.
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13: Segurança Pública.
2: Júnior Ferrari, do PSD do Pará, é autor de projeto que altera a Lei Maria da Penha para obrigar o agressor a ressarcir os custos com o uso da tornozeleira eletrônica. Pela proposta, os valores arrecadados serão destinados a fundos de combate à violência contra a mulher.
15: Júnior Ferrari argumenta que o custo médio mensal de monitoramento de cada tornozeleira varia entre R$ 200 e R$ 300, pagos integralmente pelo Estado. Ele salienta que a cobrança do agressor não será condição para aplicar a medida protetiva.
2: Júlio Arcoverde, do PP do Piauí, é favorável à redução da maioridade penal de 18 para 16 anos. Ele defende ainda a responsabilização de adolescentes entre 12 e 16 anos que pratiquem crimes com violência ou grave ameaça, crimes hediondos e crimes contra a vida.
15: Júlio Arcoverde argumenta que a medida endurece a punição de adolescentes envolvidos em crimes graves e reduz o uso de menores por organizações criminosas. Ele acredita que a proposta adequa a legislação à gravidade desses delitos e amplia a proteção da sociedade.
6: Comissões.
2: A comissão que analisa a redução da maioridade penal iniciou seus trabalhos sob questionamento de inconstitucionalidade. O repórter José Carlos Oliveira nos traz os argumentos.
19: O deputado Aloísio Mendes, do Republicanos do Maranhão, foi eleito presidente da Comissão Especial da Câmara dos Deputados sobre redução da maioridade penal. Os parlamentares vão analisar três propostas de emenda à Constituição que tratam de plena maioridade civil e penal aos 16 anos de idade, redução excepcional da maioridade penal em casos de crimes hediondos e de extrema crueldade e redução geral da maioridade penal para 16 anos, com previsão de que adolescentes entre 12 e 16 anos respondam criminalmente por crimes cometidos com violência ou grave ameaça, crimes hediondos.

0: civilizada a demanda social por justiça.
1: Mendonça Filho apresentou um plano de trabalho para buscar, entre outros pontos, o diagnóstico sobre a promoção da justiça às vítimas, o dimensionamento do impacto civil e o estudo da viabilidade institucional da medida. As audiências na Câmara, os seminários nas 5 regiões do país e as reuniões técnicas com especialistas e entidades vão se basear em 5 eixos temáticos: constitucionalidade, direitos humanos e tratados internacionais, segurança pública, crime organizado e dissuasão penal, infraestrutura e gestão dos sistemas prisional e socioeducativo, impactos jurídicos e legitimidade de eventual referendo popular sobre o tema nas eleições municipais de 2028. Os canais de interação da Câmara com a população, como o E-Democracia, também serão usados para recebimento de perguntas e contribuições por escrito. O relator apresentou um cronograma até a votação da proposta.
0: O debate vai evoluir, certamente numa velocidade reduzida no período eleitoral, mas passada a eleição nós teremos a oportunidade de aprofundar as discussões para que, na minha intenção, até dezembro, tenhamos a votação dessa matéria na Comissão Especial e no Plenário da Casa.
1: A redução da maioridade penal é tema polêmico na sociedade, com forte oposição, principalmente de entidades ligadas a direitos humanos. Antes do início dos trabalhos, o deputado Tarcísio Mota, do PSOL do Rio de Janeiro, apresentou questão de ordem para tentar barrar a instalação da comissão. Depois, utilizou o mesmo instrumento para apontar nulidades e inconstitucionalidades do tema. Também citou jurisprudência do Supremo Tribunal Federal, desrespeito a tratados internacionais e risco de transferência de adolescente do sistema socioeducativo para o falido e superlotado sistema prisional comum.
2: A inimputabilidade penal até os 18 anos, assegurada pelo artigo 228 da Constituição Federal, constitui um direito individual do cidadão em desenvolvimento. O artigo 60 da Carta Magna proíbe terminantemente a deliberação de qualquer proposta de emenda tendente a abolir, entre aspas, direitos e garantias individuais. A instalação de uma comissão destinada a suprimir direitos fundamentais em meio a um período de funcionamento prioritariamente remoto dessa casa configura grave cerceamento democrático.
1: O presidente da comissão, Aloysio Mendes, contestou.
3: Os pontos levantados por Vossa Excelência já foram vencidos na CCJ com relação à dissimilibilidade desse assunto e com relação à votação remota, existem precedentes na casa e hoje o plenário da Câmara está funcionando de forma remota e a comissão segue mesmo o caminho.
1: A comissão é formada por 38 titulares e igual o número de suplentes. Os deputados Guilherme Derrite, do PP de São Paulo, Benes Leocádio, do União do Rio Grande do Norte e Sargento Faul, do PL do Paraná, foram eleitos para as 3 vice-presidências. Da Rádio Câmara de Brasília, José Carlos Oliveira.
4: Trabalho.
5: Ercílio Coelho Diniz, do MDB de Minas Gerais, propõe a criação do Programa Nacional de Retorno Profissional da Mulher 50+. A iniciativa busca facilitar a reinserção no mercado de trabalho de mulheres com mais de 50 anos que tenham ficado afastadas por pelo menos 2 anos.
6: Ercílio Coelho Diniz alega que essas mulheres enfrentam uma dupla barreira ao tentar voltar ao emprego: o preconceito relacionado à idade e à interrupção da carreira. Para ele, o programa valoriza a experiência dessas profissionais e reduz desigualdades de gênero e de idade.
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4: Economia.
5: O Congresso Nacional instalou a comissão que vai analisar a medida provisória que reduz a chamada taxa das blusinhas. A repórter Maria Neves acompanhou.
8: Deputados e senadores instalaram comissão especial para analisar a medida provisória que trata da chamada taxa das blusinhas. Apresentada pelo governo em maio, a proposta reduz a zero a alíquota do imposto de importação de produtos que custem até 50 dólares dos Estados Unidos, taxa que atualmente é de 20%. Se não for votada até 8 de setembro, a MP perde a validade. O presidente da Câmara, deputado Hugo Mota, adiantou que irá discutir o assunto com o Colégio de Líderes e o presidente do Senado, Davi Alcolumbre, para votar a proposta nas próximas semanas.
4: Para que essa taxação não volte, é necessário que...

0: Congresso Nacional se debruce sobre esse tema nas próximas semanas, e eu irei tratar disso no Colégio de Líderes, bem como também com o presidente do Senado, o senador Davi, sobre o que nós iremos fazer juntos, já que é uma comissão mista que depende da participação das duas casas.
1: Para presidir a comissão, deputados e senadores elegeram o deputado Dorinaldo Malafaia, do PDT do Amapá. O vice-presidente será o senador Randolfe Rodrigues, do PT do Amapá, e o relator escolhido foi o senador Eduardo Gomes, do PL do Tocantins. Além de zerar o imposto de importação de produtos de até 50 dólares, a medida provisória reduz a alíquota do tributo de compras internacionais com valores entre 50 dólares e 3 mil dólares para 30%. Até a edição da MP, a alíquota era de 60%. Na justificativa da proposta, o governo sustenta que a medida visa simplificar a tributação e incentivar a adesão dos importadores a programas de regularidade fiscal. A tributação das compras internacionais de baixo valor foi criada no Brasil por meio de uma lei de 2024, que vigorou até a edição da medida provisória em maio. Antes da lei, um decreto de 1980 isentava essas compras do imposto de importação. Da Rádio Câmara de Brasília, Maria Neves.
2: Esporte. Wellington Roberto, do PSD da Paraíba, é um dos autores de PEC que concede imunidade de impostos a entidades esportivas sem fins lucrativos. O texto impede a cobrança sobre patrimônio, renda e serviços das organizações que cumprirem as exigências do Código Tributário Nacional.
3: Wellington Roberto ressalta que o benefício será restrito a entidades certificadas dos setores olímpico, paralímpico, clubístico ou educacional. Ele afirma que a proposta busca ampliar os recursos disponíveis para a formação de atletas e manutenção de projetos esportivos com finalidade social.
2: João Carlos Bacelar, do PL da Bahia, também assina a proposta de emenda à Constituição, que pretende incluir as entidades esportivas sem fins lucrativos entre as instituições com imunidade tributária. O objetivo, segundo ele, é equipará-las às áreas de educação e assistência social.
3: João Carlos Bacelar justifica que a medida fortalece o esporte como política pública e garante mais segurança financeira às entidades esportivas certificadas. O deputado diz ainda que o texto mantém a exigência de cumprimento dos requisitos legais para acesso à imunidade.
2: Educação. André Fufuca, do PP do Maranhão, defende a criação de um incentivo educacional no programa Bolsa Atleta. Proposta nesse sentido prevê um adicional de 10% no benefício para atletas que comprovem matrícula e frequência regular em instituição de ensino.
3: Relator da matéria na Comissão de Esporte, André Fufuca avalia que a medida estimula a continuidade dos estudos sem afetar a categoria estudantil, que já exige matrícula como requisito. O deputado acredita que a iniciativa amplia as oportunidades dos atletas após o fim da carreira esportiva.
2: Termina agora o Jornal Câmara dos Deputados, produzido pela Rádio Câmara, com trabalhos técnicos de Wellington Teles, apresentação de Márcio Aquilissardi e Tércia Guimarães. Boa noite para você.
3: A Voz do Brasil volta na segunda-feira. Boa noite e bom final de semana.
4: Você ouviu a Voz do Brasil. Boa noite.

0: 11:19.
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3: Play Sertanejo está de volta com o melhor da música sertaneja. A dupla Fernando e Fabiano, eles lançaram a música Não É Só Terminar, uma parceria deles com o cantor Panda. Essa faixa, ela faz parte do projeto No 12 e mostra que todo fim de relação deixa cicatrizes.
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0: Participação de Fred e Fabrício, aqui tem história, aqui tem talento aí nessa moda aí. As lágrimas vão te afogar. Antes teve Kleber e Cauã, também teve Thiago Brava. E abrimos a sequência com Fernando e Fabiano e Panda. Play Sertanejo, o melhor da nossa música sertaneja junto com você.
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3: 11:31.
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0: Fala, meu povo, que bom estar com vocês aqui, hein? Sexta-feira, feliz da vida, porque a sexta-feira chegou e ela é muito mais gostosa aqui na sua rádio favorita, com o melhor da nossa música sertaneja. A nossa boiadeira Ana Castela lançou a música É Que Eu Não Te Esqueci no álbum Fire Arena. A letra fala sobre tentar fingir que superou um amor, mas acaba admitindo que ainda sente falta da pessoa.
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0: aqui no Play Sertanejo, só o melhor da nossa música sertaneja. João Bosco e Gabriel, junto da Cíntia Souza, esse feat aí chamado Robozão, hein? Também o Zé Neto e Cristiano com a famosa Cadeira Cativa. Moda Boa também foi anterior, né? Com Hugo e Guilherme, ainda teve Felipe Araújo com Luan Pereira e abrimos esta sequência com a Ana Castela, aqui na Sexta-feira Mais Feliz do seu rádio, o Brasil todinho ligado com a gente, curtindo aqui a nossa programação sertaneja, viu? Saúde e paz a todos vocês, uma sexta-feira abençoada, viu? Obrigado, obrigado pelo carinho da sua audiência.
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3: 11:46.
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0: Já de volta, o melhor da música sertaneja pra você curtir. As duplas Bruno e Marrone, Henrique e Diego. Eles lançaram a releitura do sucesso Esqueci Você. Essa faixa que marcou aí a carreira de Henrique e Diego há muitos anos, agora faz parte do projeto Bruno e Marrone revivem sua história. Bora curtir essa regravação que ficou lindona, hein?
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0: Aí é moda, hein? Aí é moda, Diego e Vitor Hugo, Tubarões. Essa música conta de alguém que já deixou o passado pra trás e não deve explicação pra ninguém, viu? Antes teve aí o Fred e Fabrício, também teve Gustavo Mioto, Princesa, participação especial da Ana Castela e ainda o Bruno Marrone, Esqueci Você, junto do Henrique e Diego. E assim, a gente fecha a edição de hoje, sexta-feira. Meu muito obrigado, hein, pela audiência, pela amizade, pela companhia, pra você que passou essas duas horas junto com a gente. Saúde e paz a todos, um ótimo e abençoado final de semana. Muita paz, saúde, moda sertaneja também. Na próxima segunda, tem mais Play Sertanejo por aqui. Eu vou estar aqui, ansioso, te esperando na sua rádio favorita. Até lá.
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2: Já que esse projeto chama Bruna Viola Improvável, vamos começar essa parte improvável logo, né? Já que esse projeto chama Bruna Viola Improvável, vamos começar essa parte improvável logo, né?

0: vocês são maravilhosos. Foi emocionante essa. Muita emoção. Valeu, galera.
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Muito obrigado, gente! Obrigado pela presença, obrigado pela energia de vocês, obrigado pelo carinho. Obrigado por estar aqui com a gente em mais um dia especial, mais uma noite especial. Que Deus abençoe nossos fã-clubes, nossos amigos, nossos familiares. Muito obrigado por somar com a gente toda essa noite com a

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1: Meia-noite, 52.
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1: 1:21.
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1: 2:53.
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0: 4h29.
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0: Guilherme, viu?
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2: 4h42.
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4: Bom dia. Ah, bom dia, bom dia, bom dia. Já é 6h21 da manhã, né? Um abraço aí, Lebrinha, que eu já vi que já tá ali. Povo que acorda cedo, né? O Hilária Zumira também, o Fraveto, bom dia. Acordado já, o Sérgio Engels, lá de Nova Prata. O Nivaldo Zuanazzi, bom dia. O Fabiano Fabrício, bom dia. O Alduir também já acordou. Lebrinha, bom dia, um abraço, meu piá. Dona Sônia também aí. Bom dia pro Admir Ares também, tá acordado já. Dona Neiva Fraga, bom dia. Pires também já tá acordado, né? O Alex passou já, né? Já bolhou o café, o bicho velho. O Genésio na expectativa, né? É o povo que acorda cedo. O Biro também, ó. Achei que tava dormindo ainda, Biro. Seu Vomir Silva. O povo levanta cedo mesmo, né? Bem cedo. 6h21 no Rancho Gaúcho de sábado, 15 de agosto, meus amigos.

0: É o Rancho 6h24 da madrugada, já 6h24. 6h24, meus amigos. 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Seu Valmir Silva, Gaiola, bom dia. O Zé de Fraves. O Jair Bonetti acordou inspirado hoje, né? Maior criador de porcos que eu conheço, de todas as raças ele tem. Né? Tu quer um porquinho pequenininho pra criar, pra engordar? Tem. Daí tu já quer um pra matar ali de 25, 30 quilos? Também tem. Tu matar, não. Fala, ô Jair, eu quero um limpinho. O Jair vai limpar pra você, viu? Ele é caprichoso. Quer um pra banho? Tem. Quer pra salame? Tem. Do jeito que você quiser, tem. É o maior vendedor de porcos de Nova Esperança e região. O Dimar Vesselin, bom dia. O Nelson, o Duarte. Mas não que vamos pra peleia já, pia. Vamos pra peleia? Ô Mauro, bom dia, Mauro. Ô Mauro, hoje lá no Pires, Mauro. 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Leva a piazada. O Jaime Camini. O Jair Stang. Também escuta nós aí. Um abraço, Jair Stang. Você? Vamos cebolear, piazada. Bom dia, Daniel Sedleski. Bom dia, meu pia. Um abraço. Não, mentira, nada, Celito. Hoje sábado não pode contar mentira, pia, tá? Sábado é proibido. Fui no Portela ontem, me deixou tonto de mentira. Mas qual Portela, homem, dos celulares ali? Capaz, homem, o Portela é um cara sério, não fala essas coisas de mentira.
1: Bom dia, cara.
0: Bom dia.
2: Roda uma do porcaré pra nós aí, cara. Pode ser, nego, bom, não se mistura mesmo, acho.
0: Do porcaré.
2: Beleza, amigo.
0: Ô, Bastião, bom dia, Bastião. Do Porca Véia tocou agora há pouco, né? Ou de casa, ou de fora. Até o Ademir me gavou muito ali, que essa música é boa do Porca Véia. Mas tá acordado já, Bastião? Bom dia, Zé Amâncio. Mas claro, Zé, vamos no Pires hoje, almoçar, homem. 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Vamos lá no Pires. Temos que cebolhar no Pires. 6h27 da manhã, agradecendo aqui também Mercado Ribeiro, PM Miller Máquinas e Implementos Agrícolas, Marcenaria Cancelier, Nova Auto Center, a Agrotec do amigo Alex, a Orto Center Colchões e Barbearia do Jair Nazário. Nossos parceiros aí. 6h28, quem vai lembrar de antigamente? Que passava os mascates. O que que eram os mascates? Os mascates, eles tinham medo de tudo ali dentro de uma carroça, né? Dentro de uma charreta, eles passavam nas comunidades, né? Que tinham medo de tudo, né? Cera, canário. Tinha querosene. Bing. Tinha também alguns condimentos, né? Que as pessoas não tinham. Ferramentas. Lima. Machada, foice, machado. Os mascates passavam, né? Eles passavam com as carroças, com a charreta. Passavam nas comunidades, né? Agora não tem mais esses tipos aí. Passavam, né? Com as feiras ambulantes. Nossa senhora. Isso aí é lá antigamente, né? 6h29. E o Nico Mascato passava também. Era o que mais passava ali. E o Mitrute, gente, que se gavava, que levantava cedo no sábado. Se gavava o Mitrute. É mentirosinho. Falei que de sábado ele não acordava, né? Sadir Rondão. Tatinho, bom dia. Vamos se botar.

0: 6h32. Seu Eloy, Dona Arlete, Rio da Prata, bom dia. Até pilhas para o rádio. Abraço pra vocês ali também, viu? E o Roveno já acordou, gente. Já acordou. Já lavou a louça, né? De ontem de noite. Já deixou a Dona Irene faceira, né? Contentinha. Né, Serjão? Bom dia. Valdir Pereira também. Só da linha Carmélia ali, ninguém mais apareceu da linha Carmélia. Capaz do Emílio tá acordado essas horas, né, Emílio? Emílio é um cara que acorda cedo na linha Carmélia. O seu Zanotto também, bom dia. Tem o Ari Moscão, aqueles lados da Carmélia ali também. O Marciano, um pouquinho pra lá. Agora o Tutu não levanta mais cedo, né? Né, Tutu? Não ia falar do Tutu também. E o Tinoco, né? Claro, Tinoco. Pouquinho pra frente ali tem o... Bem lá embaixo já, né? Tem o Eliseu, né? O Eliseu. Eliseu. Daí tem o Silvano, que mora perto. Serginho. Serginho também, bom dia. O Irineu nunca mais, né? Tem o Clair ali também, né? Nunca mais veio, né? Programa. Tem o Nego, né? O Nego Coelho ali. Pois é, o Ídio Mariani também, capaz, sim, o meu amigo Matheus Pereira, abraço Matheus Pereira, 6h34, quando vinha de longe assim aquela nuvem preta, derramando água, dava pra ver de longe, né, era manga d'água, Lebrinho que falava, ó lá, tá dando uma manga d'água, tingiu o solo nesse momento aquela manga d'água. Era manga d'água que falava, né? Agora, como é que é? Pancadas de chuva, daí foram mudando. Mas era uma manga d'água que dava, né? Ô Godinho, bom dia, Godinho. Será que vai chover, Godinho? Seu João tá dormindo ainda, seu João Cesário, né? Seu Emildo, dormindo. Seu Emildo dorme até não sei que hora ali da manhã, né? É. Tem um sono profundo, né? O meu amigo Max, da Santa Terezinha, Maximino Beal. Um abraço aí, Maximino. O seu Savinski também. Seu Valdemar Savinski. Também acorda cedo. O Batoré nem se fala, né? 4h30 da manhã ele já tá de pé, né? Fazendo fogo. Isso aí é coisa buena, viu, Batoré? Um abraço pra ti, viu? Jair, de Rio Varanda. E o Paulo Alves, que não tá acordado ainda, de certo, né? Bom dia, Paulo Alves. Um abraço pra ti ali, piá. Um abraço pra ti. Alguns acontecimentos meteorológicos estão acontecendo. A gente tava falando de manga d'água, né? Uns fenômenos aí relacionados ao El Niño. E a gente tem que começar a acreditar. Tem gente que não tá acreditando ainda. Né, o que está acontecendo e o que está por vir ainda, né, porque o pico mesmo do El Niño aí vai ser a partir do final do mês de agosto, de setembro, né, a partir do mês de setembro aí, final do mês de agosto, mês de setembro, né, onde que está acontecendo esses fenômenos climáticos aí que está assustando, né, principalmente aqui o sul, onde que tem acontecido muitos tornados, coisa que a gente... Talvez antigamente acontecia, a gente não via falar. Mas agora tá ficando aí, né, cada vez mais frequente essa condição de tempo severo aqui pro nosso sul, né? Pedras, granizo, né? Pedra grossa, granizo, muito granizo, ventos fortes que passam aí dos 100 km por hora e tornados, né? Que tá atingindo aí o nosso sul brasileiro. É tudo do El Niño, gente. O El Niño. Tem uns que falam que não vai dar, tem uns que falam que é fraco, isso aí é invenção, sempre teve, né? Sempre teve, né? Mas agora com uma precisão aí de informação, né? Mais apurada, a gente consegue prever alguns dias aí o que vai acontecer, né? Alguns meses até, né? A gente tem que começar a acreditar nas previsões do tempo, gente. Ah, pode ser que sim, pode ser que não, tudo é uma previsão, mas que tá acontecendo, tá. A gente tem que ficar atento, né? E rezar. Torcer muito aí que não aconteça. Mas tá feroz, gente. É granizo pra todo lado, pedra grossa, pedra do tamanho de uma mão. Tava vendo aí, né? Agora em Santa Maria do Oeste, aqui próximo a Cascavel, dá uma pedreira essa noite. Foi uma coisa de louco, gente. Barbaridade. É, 6h38, Rodrigo Oliveira de Nova Prata de Iguaçu. Bom dia, meu amigo. Um abraço, Nova Prata do Iguaçu.
1: Ô, Cos, bom dia.
0: Bom dia.
1: Tu falou desses caras que vendiam lima, anzol, coisa aí nas comunidades antigamente. E o pai antigamente que montou uma carroça com 3 andares, abençoado velho. É. Ele levava gado embaixo, os porcos no meio e as galinhas no último andar, em cima. Ela fazia bolas de dinheiro. A parte de cima que levava as galinhas só trazia cheia de dinheiro.
0: Capaz,
1: vendia tudo,
0: mano.
1: Vendia boi, novia, levava na carroça, levava uns 15 quilômetros por sábado, assim.
0: É.
1: Ia nas vilas e ia vendendo tudo. Daí chegou num lugar lá, o cara tinha um ônibus, ele era contrário do prefeito, o prefeito deu a conta pra ele.
0: Uhum.
1: O cara se invejou, não fez um... Uhum. Do ônibus não fez uma boiadeira, mas não deu certo, o homem era ruim de brique, né?
0: Uhum.
1: Daí depois ele fez um 48 dentro do ônibus.
0: Claro, andava por aí.
1: E daí levava nas comunidades, carçava os outros na faca, era obrigado a jogar dentro do ônibus.
0: Eu sei quem que é.
1: E tinha os bancos, né, na arquibancada.
0: Uhum.
1: O homem era inteligente também, só que era ruim de brique, né, não ganhou do pai. O pai comprou bolas de terra,
0: né? Ô, Celito, eu sei quem que é. Sabia que eu sei quem que é esse cara aí? Ih, eu sei quem que é, Celito. Tu nem me fala que eu sei quem que é esse cara aí. Eu não vou dizer nada, mas ele não tem mais o Ominus ali. Parece que ele vendeu lá pro Turvo. Pro Turvo ou foi lá pra Pinhão. Tá lá por essa região ali. Dos Campos Gerais. Aham. Uhum. Bom dia, Jauri. O Fúlio Tomazinho, Juliano, Davi Soares. Bom dia.
2: Bom dia, Clóvis.
0: Bom dia.
2: Fala que não ouve seu programa todos os dias. Você começa o Retrolão 5 horas e eu começo na Itaria. Tamo junto. Mas é de segunda a sexta. Hoje é com o Junião lá. Aí roda lá pra ele dos Merim. Barbaridade. Roda lá pro Junião ouvir lá. Beleza, Cláudio?
0: Fúlio. Ô Fúlio, bom dia, Fúlio. O Junião, essas horas não tá acordado, homem. Sabe que ele acorda mais tarde, né? Bem mais tarde aí. Bom dia, Geraldo Linsbisky. Ô Sérgio, tu já fez o mato ali pra Dona Elemara ali ou não? Tu sabe que isso aí dá briga, né, Pia? É. Isso aí dá briga se não fazer o mato cedo e nem o café. É complicado. 6h41.

6h44 já. 6h44. 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Viuvinha. Só não escreveu quem quer ali, o ouvinte, né? Só falou bom dia, pediu viuvinha. Não escreveu quem quer ali, né? Abraço, Godinho. Tudo de bom pra você ali. Um abraço, meu guri. 6h45 da manhã, o Henrique. Bom dia, Leandro Neyes. Será que o Leandro tá ouvindo nós? Será que é possível que tá ouvindo nós? O Zé Defrave tá. O Miguel, o Zé Defrave, não é que escuta o programa mesmo? Ontem eu vi que o Miguel escuta o nosso programa. Dona Madalena e o Jair também, bom dia. Onde é Mardarão? Bom dia. Vamos achar a viuvinha ali, piá. A viuvinha é do Gildinho, né? É do Gildinho. Me pediram a música do Ié. Esse Ié fazia tempo que ninguém pedia música do Ié, viu? Quem conhece o Ié? O Rodrigo lá de Nova Prata. Conhece o Ié, né, Rodrigo? Sabe, moço, o nome da música. É boa essa música. E a Dona Madalena e o Jair já estão ouvindo o programa, né? Os dois lá. Estão de mano no mate. Estão dele matear. Dele matear. E o Tonho? Nunca mais vi o Tonho, gente. O Tonho nem o Bastião não viu. O Bastião vinha no programa e todo dia manda mensagem. O Bastião, que é um homem bom, não veio mais no programa, né? As horas que não vem no programa. Um abraço aí, Bastião. Um abraço aí pro Clóvis Pouso. Meu xará tá de aniversário hoje. Um abraço aí, Clóvis Pouso. Tudo de bom pra você. Aniversário, bicho velho. Tava ouvindo falar ali da música, né? Tempestade e não sei o que, coisa rata. Eu vou perguntar uma coisa, os mais antigos vão querer saber. Ou talvez saibam alguma história que já aconteceu ou pode acontecer. Quem lembra do São João de Maria, o Seu João Maria, né? Aquele peregrino. Ele não é santo, né? Não foi constatado nenhum milagre, mas ele passava, principalmente na região sul, aí andava pelo Rio Grande, andava por Santa Catarina, Paraná, tem alguns lugares aí que tem, né, algumas imagens do Seu João de Maria, Seu João Maria, e ele contava muita coisa, gente, né, e os antigos contam muita coisa, né, então os mais antigos aí, se lembrar de alguma história do Seu João de Maria, me fala ali se não é verdade, que talvez o Biza, o vô mesmo, né, o pai, a mãe aí, dos mais antigos, que são acima de 70, 80, 90 anos aí, contavam do Seu João de Maria. O que que ele falava sobre, talvez, uma coincidência dos tempos que a gente vive hoje, né, que ele já contava, né, quando ele passava aí nas comunidades no interior aí, bem antigamente. Quem lembra do Seu João de Maria vai contar. 6h48 agora. Mandou baitaca. Tatiano, bom dia, Tatiano. Um abraço pra ti ali, meu piá. Bom Jesus do Sul. Um abraço, pessoal, de Bom Jesus do Sul. Valeu, guri. Vamos achar um do baitaca, velho, hein?

0: 7:02. Tempo passado. Um ótimo final de semana também pra vocês aí, viu? Seu Cláudio, um abraço, viu? Tudo é bom aí, meu guri. Ô, Tamir, bom dia! Como é que tá aí, nosso amigo? Altamir Rodrigues. Nosso amigo Boca. Tá ouvindo nós ali, mateando já, né, pia? Hora boa do mate agora, né? Thiago Baldessar também tá mateando. Pelando o lombo das lombrigas. Pelando o lombo das lombrigas. Ô, Valdecir. Lá do Pinhal, né? Mambuca, Pinhal, né? Mesmo nas divisas ali. Calegari, né? Um cara que não veio mais ouvir o programa aí é o meu amigo Geraldo ali do Pinhal. Faz horas que eu não vejo o Geraldão aí. Do Pinhal aí, participar do programa.
1: Bom dia, Cláudio.
0: Bom dia.
1: Estamos na escuta aí, sabadão aí, por casa. Foi numa semana de trabalho.
0: Aí, ó.
1: Tomando mate, escutando aí. Beleza? Conta umas gaúdas pra nós aí.
0: O Celito contou agora ali, pia. No ônibus ali que andava com 48 e cancha de bocha dentro. Ah, Deus, o livro. Tu acredita uma coisa dessa, Tamir? O cara pegou um ônibus, fez um 48 e uma cancha de bocha dentro. Será que é possível? Ô, Dinei, bom dia. Um abraço aí, Dinei. 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Nossa Senhora. 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Mateando Solito do Porca Véia. Ô, Márcio Pelentir. Meu amigo índio, bom dia. Como é que tamo? O Maicon Ricken e o João Mesomo também, bom dia pra vocês. Agora o Wilson Paim, 77. O trem, mas não é o trem que passava ali no Caveirinha Amado ali. Não. Esse é outro.

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5: 7:18 já, Deja. Eu vi que tá clareando bem já o dia, Deja. Clareou bem o dia já, né? E tem uns dormindo ainda por aí, viu? Meu Deus do céu. Os caras se gavam que levando cedo, né? Cigarro. Bom dia, Osíris. Bom dia também, Sassá. O Jeico Sanaro também já acordou, né? É, o povo devagarzinho aí vai se virando, né? Vai se mexendo.
6: Gildinho, canta aquela da Vilvinha!
7: Ah, não, essa não, essa não.
8: Vilvinha, Vilvinha, Vilvinha!
7: Eu não me comprometo, delegado, tá?
8: Canta, canta, canta!
6: Parou, parou, parou! Eu, como delegado, tô autorizando cantar essa música da Vilvinha!

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20: 7h39, bom dia, garotão. Bom dia, Aldoir, meu amigo Sabiá. Um abraço, Sabiá, lá em Joinville. E também bom dia pro Thiago Jung, que tá ouvindo ali o nosso Rancho Gaúcho, às 7h39 da madrugada.

7h44 já, meu povo. Vambora, né? Vambora. Ô, seu Augusto, bom dia, lá do Jaboticabal também. Um abraço aí, viu, seu Augusto. O Vilso, a Lindalva acordou, o Vilso tá acordado, então, né? Bom dia, Major. Não que acordou agora, não, né, Major? Tu acordou mais cedo, né? Tu acorda cedo, Major. Um abraço, meu amigo Adenilson Ribas. Pessoal lá do Galpão Guasqueiro do Taura. Dos lados dos Campos Gerais, Pinhão. Um abraço pra vocês aí, viu, Adenilson Ribas. 7h44, agradecer aqui a barbearia do Jair Nazário. 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Para fechar, o Rancho Gaúcho. Desejar para você um bom final de semana. Que Deus abençoe o dia de vocês. Tá bom? Valeu, gente!

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21: Sabadaço está começando com você a partir de agora aqui na 94.1. Bom dia pra você.
22: Marcelo Henrique está chegando na 94.1.
21: Estou por aqui, ó, feliz da vida para conversar com você, para bater esse papo especial com você nessa manhã maravilhosa de sabadão. E aí, como que você está? Tranquilidade total. Bom demais estar de volta com você, comunicando com você em mais uma excelente manhã. Hoje é sabadão, dia 15 de agosto do ano de 2026. São 8 horas e 3 minutos. Um bom dia super alegre, especial para você que está começando a sua manhã comigo. Seja ela a sua manhã de trabalho. Um bom trabalho para você. Bom dia, obrigado pela sua companhia. Para você que está aí de folga hoje no sabadão, boa folga, bom descanso. Para você que está viajando pelas rodovias de nossa região, bom dia pra você.
23: Bom dia.
21: Tudo de bom onde quer que você esteja. Meu amigo da cidade, meu amigo do interior.
23: Bom dia.
21: Isso, meu amigo agricultor, que mesmo assim no dia de hoje levantou cedinho para deixar tudo nos conformes aí, tudo nos trinques. Legal, bom demais ter a sua companhia. Por aqui o Marcelo Henrique, tô chegando. Vou te fazer companhia com o Sabadaço, como você sabe. Sabadaço é dividido em duas partes, né? Primeiramente, até as 9 horas da manhã, na nossa primeira hora de programação. Depois tem o canal de ofertas com o João Carlos. Depois eu volto das 10 ao meio-dia, praticamente manhã inteira com você, aqui na programação da Independência FM. E você é meu convidado especial. E primeiramente, quero te perguntar, como é que você passou essa semana? De boa? Só alegria, tranquilidade total? Na correria? Calma, vamos tirar esse nome da boca aí. Você sabe que quanto mais a gente fala, mais a gente propaga as nossas palavras, mais a gente pensa, mais a gente recebe de volta, né? Então, se você falar, nossa, tá na correria, mais correria vai aparecer pra você. Então, que a gente possa tirar um pouquinho esse nome da boca. Eu sei que tem bastante coisa pra fazer, mas bora tirar de letra qualquer situação que acontecer aí na sua vida, tá bom? Já fica à vontade pra participar comigo no 991181390, pra participar e me mandar o seu alô especial e já me contar de onde você está curtindo a programação aqui da Independência FM, tá bom? 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São os nossos parceiros, são os nossos patrocinadores que nos fazem companhia a partir de agora em mais uma edição do nosso Sabadaço. 8:06, Sabadaço está no ar com você a partir de agora. E a gente começa assim, ó, com César e Paulinho. Bom dia.
0: Como vai

0: Rick Renner, Sem Direção, fechando por aqui esse primeiro super bloco musical aqui na programação do nosso Sabadaço. E que super bloco musical foi esse, hein? Foi pra dar o play no final de semana. Bom demais, hein? 8 horas e 23 minutos. Pra você que tá aí ligado comigo na programação da Independência FM, excelente manhã. Já vou mandar aqui um abraço todo especial, inclusive. Vou mandar agora, né, pra turma que tá ouvindo aqui a programação. Bom dia, meu amigo Cleiton. Cleiton Cassol tá ligado comigo aqui, pediu música do São Francisco. É, estamos na sintonia. Parabéns pelo programa. Valeu, Cleiton. Forte abraço para você. Obrigado pela sua companhia aqui na programação. A minha amiga Lisete de Souza. Bom dia, Marcelo Henrique. Tudo bem? Tô tomando meu chimarrão e na escuta do Sabadaço. Valeu, Lisete. Um grande abraço para você. Tudo de bom. Quem mais? Bom dia, Marcelo. Bom final de semana para você e para sua família também. Isa Marçavi. Bom dia, Isa. Tudo certo? Grande abraço para você também, tá ouvindo aqui a programação da Independência FM. Valeu, Isa. Aquele abraço para você, tudo de bom. Obrigado pela sua companhia. O João também mandou um bom dia super especial aqui. Alô, João. Tudo certo? Grande abraço para você, tudo de bom. Obrigado aí pela sua companhia aqui na programação da Independência FM. São 8 horas e 24 minutos. Bora que bora, por aqui eu tô seguindo com o nosso Sabadaço com você nessa manhã super especial. Fica à vontade para participar, me contar de onde você tá curtindo, né, a programação aqui da Independência FM. Se você tá em casa, se você está no seu trabalho, se você tá viajando pelas rodovias de nossa região também, fica à vontade para mandar sua mensagem para cá. 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São 8 horas e 29 minutos, por aqui eu vou seguindo com o Sabadaço com você. 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
0: 8h31, por aqui eu sigo com o Sabadaço. 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
2: Por aqui eu vou seguindo com o Sabadaço com você, são 8 horas e 34 minutos. Excelente manhã de sabadão para você que tá aí ouvindo a programação da Independência FM. Bom demais ter o seu carinho aí. Bom demais ter o carinho da sua audiência. Deixa eu dar um recadinho aqui. 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Tá aí, ó, recado dado pra você, tá bom? Por aqui eu vou seguindo com o Sabadaço, minha amiga Vânia. Vânia Aguiar está ligada comigo, tá ouvindo a programação. Grande abraço, Vânia. O seu Tibúrcio, meu amigo, também está ouvindo a programação. Grande abraço, seu Tibúrcio. Obrigado pela companhia aqui nessa manhã de sabadão. Tudo de bom, tá? 8h36.
3: Bom dia, Marcelo. Bom Saneta dia. Costa Rio Gavião. Quero homenagear meus gerro, que estão de aniversário hoje. Roque da Silva está de aniversário hoje. E também para o meu compadre Celso Dorberto, que está de aniversário hoje. Peço bastante saúde para eles e peço a música Menina Não Corta o Cabelo. Obrigado por atendido.
2: Valeu, forte abraço, tudo de bom. Obrigado pela sua companhia aqui na programação, Salete. Faz os genros pagar a festa aí, hein? Né? Fala assim, ó, eu sou a sogra, eu mando, fala. Os dois, né? De algum lado vai sair um churrasquinho hoje, né? 8h36! A indicação do ouvinte destaque por aqui, viu, seu pause? Menina, não corte o cabelo, bom dia!

0: Ana Castela e Roberta Miranda, vá com Deus, rolando por aqui na programação do nosso Sabadaço com você, fechando mais uma super sequência musical com você nesta manhã especial. Mandar aqui um abraço especial pro meu amigo Rock, que tá ligado comigo. Ô Rock, bom dia!
1: Bom dia, meu amigo Marcelo Henrique.
0: Tudo certo?
1: Marcelão, essa semana tá vindo de Cascavel.
0: Opa!
1: De Lindo Oeste pra cá, pega em alto e bom som a Independência.
0: Eu falo pra você.
1: Ó, agora hoje tô indo pescar.
0: Aí sim,
1: hein? Pescar.
0: Boa pescaria.
1: Bota pra nós, menina, nota 10 do Trio de Ouro aí. Pra todo mundo ouvir em alto e bom som.
0: Valeu, forte abraço pra você, pra toda a turma aí. Obrigado pela sua companhia. Vamos tentar encaixar aqui a menina nota 10 já já aqui na programação, tá legal? Quem mais tá participando comigo aqui? Bom dia, Marcelo. Passa o meu amigo Raul. Ô, Raul. Amigo argentino. Ouvindo aqui a programação, ele falou que toca aí a Atiradora de Elite. Vamos tentar encaixar já já aqui na programação do nosso Sabadaço, tá bom? Bom dia, Marcelo. Aqui é Adriane. Bom dia, Adriane. Tudo certo por aí? Grande abraço pra você. Obrigado pela sua companhia nesta manhã de sabadão. Tudo certo? Forte abraço pra você, obrigado pelo toque especial aqui na programação. Mandar aqui também um abraço especial pra Jaqueline, que tá ligada comigo. E também mandar um alô todo especial pra Ana Paula, que tá ouvindo a programação lá em Santa Isabel. Mandou mensagem por aqui, né, Ana? Forte abraço pra você, obrigado aí pela sua companhia e o carinho da sua audiência aqui na programação do nosso Sabadaço. 8h46, quero falar pra você do Marim Pizza e Pastelão, onde você encontra pizzas tradicionais, pizzas especiais, pizzas doces de vários tamanhos e sabores para sua escolha. 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Obrigado aí pela companhia sempre aqui na programação do nosso Sabadaço. 8h47, quero falar pra você, meu amigo, que tá afim de comprar um carro, tá afim de trocar de carro também. 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
0: Por aqui eu vou seguindo com o Sabadaço com você, 11 minutos faltando para as 9 da manhã, reta final já da nossa primeira hora de programação. Pra você que tá aí ligado comigo, sempre, sempre, claro, muito obrigado aí pela sua companhia. Deixa eu trazer um áudio aqui.
3: Queria homenagear a minha mãe, que tá completando mais uma idade nova, e desejar tudo de bom pra ela, que Deus abençoe, dê saúde, e dizer que eu amo muito, que ela é mãe e pai pra mim. E toca uma música, Mãe Amorosa, o nome dela é Maria Sebastiana.
0: Maria Sebastiana, forte abraço, Maria Sebastiana, tudo de bom.
3: 87 anos, a minha velhinha, minha mãezinha.
0: Valeu.
3: Muito obrigado, Marcelo, se você puder me atender.
0: Valeu, forte abraço então, parabéns para Maria Sebastiana. 87 anos, felicidades e com certeza muitos e muitos e muitos e muitos anos de vida, né? Quem mandou aqui foi a Erinilde, né, participando com a gente aqui do nosso Sabadaço. Vamos trazer então aqui a Mãe Amorosa, né? Esse sucesso aqui na programação do nosso Sabadaço pra você. 10 minutos faltando pras 9 da manhã.
4: Caim e Paulinho, claro.

César e Paulinho e Caim, mãe amorosa, indicação do 20 destaque aqui na programação do Sabadaço com você. Nessa manhã maravilhosa, sabadão, hein? Solzinho brilhando agora, tempinho começou meio jururu, mas agora o solzinho tá brilhando. Bonito sabadão, hein? Nesse exato momento, temperatura na casa dos 18 graus, umidade relativa do ar em 91%, mínima registrada foi 17, máxima pode chegar até 28 já nesse sabadão. Para você que tá aí ligado, seja na sua casa, para você que está no seu trabalho, meu amigo que tá viajando pelas rodovias de nossa região também, tá indo pescar? Assim que nem o Rock. Ô, Rock, vai tirar uma folguinha hoje, né? Aí é bonito. Grande abraço pra você, tudo de bom. 6 minutos faltando pras 9 da manhã, reta final já, da nossa primeira hora de programação aqui do Sabadaço. E já já tem canal de ofertas com o João Carlos. 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Na sequência vem aí João Carlos e o canal de ofertas. Eu volto daqui a pouquinho, às 10 horas da manhã, com a segunda parte, né, do Sabadaço para você. Na sequência vem aí João Carlos e o canal de ofertas para você aqui na programação da Independência FM, tá bom? Vou deixar aqui a última com o Teodoro Sampaio, Atiradora de Elite, mandar aqui pro Raul, meu amigo argentino que tá na escuta aqui da programação da Independência. Ele pediu assim, ó, toca aquela lá, Atiradora de Elite. Forte abraço, Raul, grande abraço para você, obrigado pela sua companhia. 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Gente boa! Fechando por aqui a primeira hora do Sabadaço. Na sequência vem aí canal de ofertas. Eu volto às 10 da manhã com a segunda parte do Sabadaço pra você. Música.

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Carlos. Amigos da programação Independência, bom dia para você. Sabadão, dia 15 de agosto de 2026. 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Previsão do tempo, como ficará o tempo e a temperatura para os próximos dias aqui para nossa região? Já. Eu conto para você também, né? E claro, boa música sempre passando, desfilando na manhã de sábado aqui no canal de ofertas. 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
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Bora de música. Daqui a pouquinho tem mais promoções. Já tem o Matheus destacando promoções do açougue do Manfroy Supermercados. Agora tem Corpo e Alma.

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2: 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Você ouviu a chamadinha durante o break aí? Amanhã tem festa e matinê comunidade de Barra do Lontra, aqui em Salto Lontra, né? Seguinte, programação especial durante todo o dia, tem Santa Missa, ao meio-dia tem almoço. 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Como eu destaquei, ao meio-dia tem almoço e à tarde tem matinê animado pela banda Sangue Latino. E haverá, durante todo o dia, brinquedos para as crianças também, pescaria, enfim. Uma programação especial, um domingo especial para você e a sua família amanhã na comunidade de Barra do Lontra, aqui em Santo Lontra, né? Pessoal, estão fazendo as compras aqui para a festa também. A gente tem a alegria de fazer esse convite especial, então, para amanhã, festa e matinê, comunidade de Barra do Lontra, aqui em Salto do Lontra. 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
2: Que maravilha. Matheus, obrigado pela sua participação de sempre, contribuição também, claro, aqui com o nosso canal do Ferdes. Um abraço para você, para sua equipe e um bom final de semana.
3: Valeu, João.
2: Valeu, obrigado ao nosso amigo Matheus, participando sempre com a gente aqui, destacando todas as promoções, todas as novidades do açougue do Manfroy, claro, contando aqui nos 94.1 da Rádio Independência. 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Canal seguindo, bora de música. Bora. Daqui a pouquinho tem mais promoções e já já também tem previsão do tempo, como fica o tempo e a temperatura para os próximos dias, hein? Já já eu conto para você. Agora tem Jorge Matheus.

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7: 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Como fica o tempo e a temperatura para os próximos dias aqui para a nossa região sudoeste. 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Se você ainda não fez a sua reserva de churrasco, seguinte, chama aí o Rafael pelo 479-9225-0590. 479-9225-0590, beleza? Então, para você fazer a sua reserva de churrasco para a festa de amanhã na comunidade de Barra do Lontra, aqui em Salto do Lontra, né? 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À tarde tem matinê com a animação do musical Sangue Latino. E durante todo o dia haverá brinquedos também para as crianças, né? É, pescaria, enfim, né? 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É o canal que segue com você nesse bloco, tem previsão do tempo, hein? 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
7: Boa noite, bora lá então saber como fica o tempo e a temperatura para os próximos dias aqui para a nossa região sudoeste. Informações do CIMEPAR e também do Clima Tempo. Para o final de semana, o CIMEPAR diz o seguinte: nesse sábado ainda chove no Paraná, com as precipitações concentradas na metade sul paranaense. Pancadas de chuva atuam de forma irregular, contudo, não se descarta alguma chuva mais forte em algumas cidades. Próximo a Santa Catarina, o risco de tempestades é um pouco mais elevado. No norte e também no noroeste, o tempo fica estável e o destaque fica por conta das altas temperaturas que superam os 30 graus na maioria dos municípios. A partir aí do anoitecer, diminui a possibilidade de eventos de chuva no estado. Domingo, amanhece com presença de nuvens baixas, nevoeiros entre o Centro-Sul, Campos Gerais e também a região metropolitana de Curitiba. Mas, ainda durante a manhã, o sol aparece. Nas praias, fica com presença de nebulosidade durante o dia, né? Nas demais regiões do estado, destaque para o calor da tarde em virtude da presença de uma massa de ar aquecida e seca, que deixa aí e mantém, né, o céu claro na maior parte do domingo. Para segunda-feira, sol o dia todo, sem nuvens no céu. Noite de tempo aberto, ainda também sem nuvens, né? Terça-feira, sol com algumas nuvens, não chove. Na quarta-feira, sol com muitas nuvens durante o dia, períodos de céu nublado e noite com muitas nuvens. Temperatura. Para amanhã, domingo, mínima 18, máxima 29. Na segunda-feira, mínima 19, máxima 30. Na terça-feira, mínima 20, máxima 30. Na quarta-feira, mínima 19, máxima 27. Beleza? Então essa é a variação da temperatura. Apesar de estarmos ainda no inverno, vai ter um verão no inverno, né? Amanhã, 18 a 29, na segunda, 19 a 30, na quarta, 20 a 30, quarta-feira, 19 a 27. Essa é a previsão do tempo e temperatura aqui no nosso canal de ofertas. 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Canal seguindo, bora de música. Daqui a pouquinho tem mais promoções para você também aqui na nossa programação. Agora tem João Neto e Frederico e participação do Panda e Mariana Fagundes.
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9: 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Minha gente, reforçando o convite para você, é o seguinte, amanhã tem festa e matinê na comunidade de Barra do Lontra, aqui em Salto do Lontra, né? Amanhã, festa e matinê, tem a Santa Missa às 9h30, tem ao meio-dia o almoço, né? 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Com o Rafael aí do Lojão do Braço, né? Então, se você ainda não fez a sua reserva de carne para a super festa, então faça através, né, o telefone do Rafael, 47 992250590, né? Ao meio-dia tem o almoço, à tarde tem matinê com sangue latino. Haverá também brinquedos aí para a criançada durante todo o dia, pescaria também, né? 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Pessoal, realizaram as compras, estão realizando as compras para a festa e a gente tem a alegria de fazer esse convite especial, né? 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No dia 28 tem Clube Trevão, né? Tem som 7 no Trevão. Início às 11 horas da noite, até às 10h30 da noite na bilheteria, todos pagam R$30. Isso mesmo, hein? Então, Trevão, no próximo dia 28, na sexta-feira, dia 28, tem o musical do Som 7 Clube Trevão, aqui em Salto do Lontra. Olhei para o relógio e ele acenou para mim que está na hora de encerrar, né? 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
5: Sabadaço, segunda parte, está entrando no ar a partir de agora, junto com você nessa manhã super especial de sabadão. Bom dia pra você!
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5: Feliz da vida que estou chegando pra te fazer companhia a partir de agora até o meio-dia. Nas próximas duas horas, eu e você vamos compartilhar de muitas alegrias e muitas emoções aqui nas ondas da 94.1, a sua rádio Independência FM. E aí, como é que você tá? Tudo certo? Como é que tá o seu sabadão por aí? Tá só alegria? Hoje, sabadão, dia 15 de agosto de 2026. E a partir de agora, eu, Marcelo Henrique, vou te fazer companhia até o meio-dia, levando com certeza o nosso sabadaço com muita música, com muita alegria, com um bom papo e com certeza fazendo a trilha sonora da sua manhã de sabadão, onde quer que você esteja. Para você que está aí trabalhando, bom trabalho para você nessa manhã de sabadão. Para você que está de folga nesse sabadão, obrigado pela sua companhia. Para você, meu amigo, que está viajando pelas rodovias aqui de nossa região, boa viagem, bom trabalho para você. Para você que aproveitou amanhã para fazer a faxina, alô, minha amiga, como é que você tá por aí? Eu acredito que agora 10h04 da manhã, ou se não tá na metade da faxina, tá indo já pros finales, né? Começou cedinho? Ai, ai, ai, ai, ai, faz parte você também participar junto comigo a partir de agora no 991181390, nosso WhatsApp, que já está liberado para você fazer parte aqui da programação do nosso Sabadaço, levando para você com certeza muita música. Fica à vontade também já para me contar de onde você está curtindo a programação aqui da Independência FM. 21 graus, a temperatura, a umidade relativa do ar em 83% por aqui, abrindo a segunda parte do 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São os nossos parceiros, são os nossos patrocinadores que nos fazem companhia a partir de agora até o meio-dia. Fica à vontade, sabadaço está no ar com você a partir de agora. 991181390. Manda pra cá sua mensagem, vem fazer parte aqui da programação do nosso sabadaço, que é sempre feita com muito carinho pra você. A gente abre assim, ó, com indústria musical como num filme. 10h05, bom dia pra você.

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0: Ok, valeu, dá pra eles fazerem muito barulho aí.
1: Valeu, gente.
0: Muito obrigado, BH.
1: Valeu, Bruno Rosa.
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4: Ó, fala.

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0: Matheus e Cauã, aqui no nosso sabadaço, 10h31. E aí, meu amigo, minha amiga, como é que você está? Tudo certo por aí nesse sabadão maravilhoso? Eita, sabadão gostoso, hein? 22 graus a temperatura. Pra você que tá aí ligado comigo na programação aqui da Independência FM, seja na sua casa, seja no seu trabalho, pra você, meu amigo, que tá viajando também pelas rodovias de nossa região, aquele abraço pra você. Muito obrigado aí pela sua companhia aqui na programação do nosso Sabadaço. Fica à vontade também pra participar e me contar onde você tá curtindo a programação. Se você tá aí em casa, tá na faxina, minha amiga, meu amigo, a faxina é aquele dia, né? A minha amiga, dona de casa, hoje levantou meio atentada, né? Levantou meio no gritedo com a turma. E já falou aquele negócio que eu sempre falo, né? Ela mordeu os dentinhos, dela assim, ah, mordeu os dentes e começou. Umas horas, senão vão me ajudar se arranquindo aqui. Aham, aham, faz parte. Faz parte você também participar comigo aqui do nosso Sabadaço, já me contar onde você está curtindo aqui a programação da Independência FM. São 10 horas e 32 minutos. 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
0: Por aqui eu sigo com o Sabadaço. A minha amiga Lizete de Souza tá escutando a segunda parte do Sabadaço. Forte abraço para você. Bom dia, Marcelo, tudo bem? Acompanhando a programação da Independência aqui em Caxias do Sul. Grande abraço, hein? A Eliana Espíndola. Oi, Eliana, um grande abraço para você, tudo de bom, obrigado pela sua companhia aqui na programação, tá ouvindo em alto e bom som aqui o nosso Sabadaço, tá acompanhando a programação em Caxias do Sul, lá no Rio Grande do Sul, tchê. Grande abraço para você, tudo de bom. Quem mais?
2: Tudo bem, Raíssa? Tudo. Tinha uma música pra curtir. Toalha molhada.
0: Toalha.
2: Já que tá chovendo, né? Como é que dá pra enxugar hoje as roupas? Primeiro as roupas, depois os outros faxinos.
0: Aham.
2: Queria pedir pra curtir. Se for possível, rodar a minha música. Bom final de semana pra vocês.
0: Forte abraço, com certeza. Já tá engatilhado aqui, Isolete. Boa faxina pra você, tudo de bom. Obrigado pela companhia. Meu amigo Isaías Machado Brasil também. Bom dia, ótimo e abençoado sabadão, Marcelo. Manda um abraço pro Isaías Machado Brasil, que está sempre ouvindo a programação da Rádio Independência. Aquele abraço para você, tudo de bom. Quem mais?
2: Eu quero pedir uma música da Marília Mendonça, Estrelinha. Quero oferecer para minha mana Salete Santos Belusso e para o meu marido Humberto Farias, aqui da Rua Brasília. Agradeço por atender. Estou só na faxina. Quase terminando.
0: Quase terminando? Opa, então acertei, né? Eu até falei, das 10 e pouco, eu falei assim, ó. Ou se tá na metade, ou se não, já tá indo pros finales, né? A faxina. Grande abraço. Vamos trazer aqui a música com o de Paulo e Paulino e participação de Marília Mendonça, Estrelinha, né? Aqui na programação. Já, já vamos trazer essa moda pra você aqui na programação da Independência, tá bom? 10h41, tem mais uma participação aqui. Bom dia.
3: De Joinville.
0: Opa, pará.
3: Bom dia, Marcelo. Oi. Eu sou Ivone de Joinville.
0: Oi, Ivone.
3: Estou passando uns dias aqui na casa dos meus pais, em Salto do Lontra.
0: Uh-huh.
3: Mas ligadinho na Independência. Toca uma música aí pra gente relembrar os velhos tempos. A Casa da Vovó.
0: A Casa da Vovó é uma beleza, né? A Casa da Vovó é uma beleza. Vai, se tu vai um final de semana pra casa da vovó, é certeza que tu volta com algumas gramas a mais, né? Ou uns quilos a mais, né? Não, eu fui bem modesto, né? Se tu vai o final de semana pra casa da avó, tu volta algumas gramas a mais. Certo? Pesando algumas gramas a mais. Se tu agora tu vai ficar um mês lá, aí... Pode comprar calça maior, pode dar um jeito e ajeitar as roupas, né? É, tem sempre aquele pão de milho com aquele dedinho. Um dedo de nata caseira, né? A nata já é feita ali na colonial mesmo, ali no, com as vaquinhas, né? Já todo dia tira o leite, já tira a nata também. E aí tem a cashmere, mais um dedinho, então tu calcula. Um dedo e meio da fatia do pão, certo? Um dedinho de nata e mais um dedo de cashmere. Eu sou... De um lado minha avó já era de um outro jeito, porque ela era ucraniana, né? Ela tinha uns costumes diferentes. Já é falecida, a dona Júlia. Ela já era do bifinho acebolado com bastante pimenta. Eita, coisa boa! E já da outra é uma alemoa pura. Fala em alemão, inclusive. Daquele jeito, assim. E ela, essa ela já é do, dessa da leva do cashmere, da coalhada, dessas coisas aradas aí. Do pão de milho, da batata doce. Aí também é meio bruta coisa. Faz parte, faz parte. Vamos trazer já já a casa da vovó. O que que é? O que que é, produção? Tu falou o quê?
4: Oi.
0: O quê? Eu esqueci de falar que tinha sorteio hoje? É verdade?
4: Sim.
0: Meu Deus do céu, então vamos falar agora, né? Tem dois almoços lá da Lancheria Tiateiro. Você que participar do Sabadaço tá concorrendo. Se vira. 991-18-1390 é o meio-dia aí. Dois almoços lá da Tiateiro. Meu, tinha esquecido. É, bicho. Já passei dos 35. Já tem que usar, né? Daquele jeito. 10h43.

0: Lourenço Lorival, a casa da vovó, indicação do ouvinte, destaque aqui na programação da Independência FM, 7 minutos faltando para as 11 da manhã. Bora que eu vou mandar aqui um abraço especial para quem tá curtindo a programação aqui. Bom dia, Marcelo, tudo bem? Tudo ótimo. Só faltou o teu nome para mim saber quem és tu. Forte abraço para você, tudo de bom. Quem mais está participando comigo aqui?
1: João Monteiro Sobrinho, quero participar aí do Sabadaço.
0: Valeu, João.
1: João Monteiro Sobrinho, quero ouvir a música Só por Amor.
0: Ó, Só por Amor.
2: Participar dos almoços ainda,
0: tchau. O quê?
2: Bom dia, Marcelo Henrique.
0: Oi.
2: Tudo bem?
0: Tudo, cada dia
2: melhor. Eu vou estar indo em homenagem para minha colega amiga, a Raquel, lá da Magazine Imóveis, que amanhã vai estar de aniversário.
0: A Raquel?
2: Completando idade nova. Ah. Receba os abraços e parabéns da sua colega amiga e cliente, Lisete de Souza, que sempre está todos os sábados na escuta do programa aí.
0: Valeu, forte abraço, Lisete. Forte abraço para Raquel, então. Estará de aniversário. Felicidades, tudo de bom. Quem mais?
3: E aqui é a Libra Rissa Ribeiro.
0: Ô, dona Libra.
3: Quero homenagear minha filha Marli, Aparecida Cuntes, que está de aniversário.
0: Hoje?
3: Desejar tudo de bom para ela, que Deus ilumine os passos dela. Nossa Senhora cubra ela com seu manto. Quero participar do sorteio lá da Tia Tere.
0: Valeu, um forte abraço. Não vou sortear a Tia Tere, tá? Ela falou assim, eu vou participar do sorteio da Tia Tere. Não, eu vou fazer o sorteio do almoço, tá? não podemos sortear a Tia Tere, tá louco? A Tia Tere faz uma comida gostosa pra nós, né? A Tia Tere capricha no lanche lá. Ela capricha no pastel, ela capricha no dogão, ela capricha lá naquela pizza, ela capricha no mondongo e no risoto, então, de quarta-feira. Ela capricha na lasanha de sexta-feira, ela capricha no almoço do domingão. Não vamos sortear a Tia Tere, não. Deixa a Tia Tere lá. Vamos sortear só os almoços lá, tá bom, dona Libra? brincadeira. Cristiano, tudo certo? Cristiano Rodrigues tá ouvindo aqui a programação, pediu aqui a música Homem de Rua. Já vamos trazer já aqui na programação. Quem mais está participando comigo aqui? Alô, Solange, tudo certo por aí? Bom dia,
4: tudo bem?
0: Tudo ótimo.
4: Eu queria participar do sorteio da Tia Tere.
0: Não vou sortear a Tia Tere, tá? Vou sortear só os almoços lá da Tia Tere, tá bom, Solange? Grande abraço para você. Obrigado pela companhia. A Isa Marçave. Bom dia de novo, né, Marcelo? Vai participar aí. O Inoaldo, a Mônica, Eliane, Ivomar, Vinícius, toda a turma por aí. Todos estão participando por aqui, tá legal? Forte abraço pra você. Alice Gabriele Santos da Fonseca, estamos na escuta, hein, Marcelo? Forte abraço, Alice. Alice tá ouvindo aqui a programação, a Claudete Fonseca também tá ouvindo aqui a programação. Marleda Alberto Monteiro também tá participando do Sabadaço. A Luzia Jaqueline Aparecida Leodoro, né? A Luzia Nunes, o Marcelino e o Enzo também estão ouvindo aqui a programação. Grande abraço para você, obrigado pela companhia aqui na programação da Rádio Independência FM, tá bom? Bora que bora! Seguindo aqui, 4 minutos faltando para as 11. Eu quero falar para você do quê? 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
0: Sabadaço seguindo com você. 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
0: Por aqui eu sigo com o nosso Sabadaço. 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Recado dado pra você. 11:02. Por aqui eu vou seguindo com o Sabadaço com você nesta manhã. Deixa eu mandar aqui um abraço pra quem.
6: Bom dia, Marcelo. Aqui é a Dalva de Araújo Bosque, da linha Piscina. Manda aquela música do Teixeirinha e a Mary. Ela tornou cefleira. E você fica com Deus e um bom Sabadaço.
0: Valeu, forte abraço pra você. Obrigado pela sua companhia. O Clair Gonçalves da Silva também tá ligada junto comigo aqui, tá ouvindo a programação. Forte abraço, Clair. Quem mais? Marcelo, manda um alô aqui pra Baixada dos Pereira, de São Carlos. Toca Lauana Prado, Isque Vagabundo. Coloca aí a gente no sorteio, tá bom? Forte abraço, César, toda a turma aí da Baixada dos Pereira, de São Carlos. Grande abraço! Eliane, bom dia, tudo certo? Forte abraço pra você. Obrigado pela sua companhia aqui na programação. Neuza Vebra também tá ligada comigo. Marli Carvac também tá ligada comigo. A Adriana também participando junto comigo. Forte abraço, Adriana. Quem mais? O Pedro Ribeiro, a Terezinha Pinheiro, Gustavo Henrique também estão ouvindo a programação. Sueli Fortunato também participando junto com a gente, pedindo aqui um modão do Teodoro Sampaio. Daquelas, né? Quem mais? Janice! Janice Miller Nazari, de Santa Terezinha. Faz tempo essa, né, Janice? Forte abraço pra você, obrigado pela sua companhia aqui na programação. Essa do Tô Bebendo Demais. Ai, faz parte, hein? Faz parte aqui da programação. 11:03. Bora trazer sucesso, então. A indicação do ouvinte destaque aqui na programação do Sabadaço. A indicação da Janice. Pediu, vai conferir comigo, hein, Janice? Bom dia!
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Deodoro Sampaio, Paixão Proibida. A indicação do ouvinte destaque aqui na programação do nosso sabadaço. Eita, moda boa demais, hein? Daquelas de dar o play no final de semana, né? Ou de apertar o play e sair correndo também, né, Sueli? Sueli que pediu essa aqui, né? 11 e 11! Mais uma nesse mesmo perfil aqui, ó.

0: Gilberto e Gilmar, Zé Neto Cristiano, assino com o X, 11 horas e 15 minutos, para que eu sigo com o nosso Sabadaço com você até o meio-dia. Ô, meu amigo Darcy, como é que você tá, companheiro?
1: Bom dia, Marcelo Henrique. Darcy, do Clube Trevão.
0: Fala, Darcy.
1: Marcelo, quero homenagear o meu cunhado Júlio César Simão, que hoje está de aniversário. Desejar ele paz, saúde e muitos anos de vida. Coloca ele no sorteio aí do almoço da tia Teira.
0: Valeu, um forte abraço, grande abraço, tudo de bom e obrigado pela sua companhia, tá participando. Quem mais? A Maria também. A Maria, né? A Maria e o Darcy do Trevão aí estão participando aí também, estão pedindo música do Som 7. Forte abraço pra você. Obrigado aí pela companhia. Como é que é? Se for possível, toca a música do Som 7 na conta dela. Só. Ah, tá, entendi. Forte abraço pra você, obrigado pela sua companhia. Quem mais? Bom dia, Marcelo. Osmar Rodrigues da Silva, de Ampere. Tô na escuta ainda do programa. Peça a música com a senha do amor, Homem de Rua. Ah, inclusive eu tô devendo essa moda aqui, né? Vamos trazer já aqui. Homem de Rua. Já tinha esquecido aqui, né? Já tinha um pedido anteriormente com essa moda aqui. Já a gente vai trazer com certeza na programação do nosso Sabadaço. Quem mais?
2: Bom dia, aqui é Cleide Fátima do Silva de Carvalho, para participar do sorteio.
0: Como é que é o nome? Como é que é o nome? Eu não entendi muito bem.

companhia aqui na programação do nosso Sabadaço. Por aqui, eu vou seguindo com o Sabadaço, são 11 horas e 17 minutos. Tá na hora de mandar aqui um alô todo especial também. 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Sucesso da sua construção começa com a JC Materiais de Construção. 11h19, bora lá, seguindo aqui com o nosso Sabadaço com você. 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A indicação do 20 destaque por aqui, Banda Senha do Amor, Homem de Rua. Bom dia!

Banda Senha do Amor, Homem de Rua, essa com André Hemmer aqui na programação do Sabadaço, 11h22. Bora que bora, seguindo com o Sabadaço com você nesta manhã. 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

0: Terceira dimensão, se for chorar, manda áudio. Rolando por aqui na programação do nosso sabadaço. 11h30. Minha amiga dona de casa, como é que tá o almoço por aí? Já tá nos trinks? Forte abraço pra você. Mas pra você que não vai almoçar em casa, eu vou falar pra mandar um abraço aqui pra turma do restaurante do Pires, né? 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Mandar aqui um abraço especial pra Maria Gorete de Jesus. Oi, Maria Gorete, tudo bem? Grande abraço pra você. Muito obrigado pela sua companhia. O Manuel Ribeiro e o João Emanuel Ribeiro também que estão ouvindo a programação. Meu amigo Foguinho também está ouvindo aqui a programação. Alô, Foguinho, forte abraço para você, para toda a turma aí. Muito obrigado pela sintonia. Quem mais está ouvindo aqui? Manda um alô aqui para o Chico Galvão de Nova Esperança, Marcelo, o Shaolin e o Vanderlei, que estão tomando aquela gela. Toca uma bem boa para nós aí. O que, que ele quis dizer com isso, produção? Tocar uma bem boa agora. Quer dizer que todas que foram tocadas agora não foi boa?
1: Não.
0: Nenhuma?
1: Não.
0: Nenhuma?
1: Não.
0: Ai, ai, ai, ai, ai. Então a culpa é dos ouvintes, né? Foi eles que pediram, né?
1: Sim.
0: Ah, aí sim, né? Ou tu também?
2: Dá pra você tocar uma música boa agora.
0: Mas até tu, Brutus. Meu filho. Deus do livro, né? Faz parte. Bora seguindo aqui com o nosso sabadaço com você. Já vamos mandar uma bem boa pra vocês aí, tá bom, Chico? Alô, Shaolin, alô, Vanderlei. Aquele abraço pra você. No sabadão não tem, né? Não tem de igual. Quem mais? Ô, Fábio. Cebold, tá ouvindo aqui a programação? Grande abraço pra você também, tá ouvindo aqui o nosso sabadaço. Lucélia também. Pediu música aí pro seu marido, Celso Calegari, que gosta muito dessa música. Vamos tentar encaixar. Eu vou falar uma coisa pra você. Quanto tempo nós temos aqui, produção? Conseguimos tocar ainda mais umas 5, né? Pois é, tem uns 28 pedidos de música aqui. Vamos ter que sortear agora as músicas que a gente vai conseguir tocar, né? Alô, Fábio Barbon, como é que você tá, companheiro? Tudo certo por aí? Obrigado aí pela sua companhia. O carinho da sua audiência também tá ouvindo aqui a programação da Independência FM. Tudo de bom pra você. Turma de Nova Esperança do Sudoeste, né? Sempre ouvindo aqui o nosso sabadaço. Quem mais tá ouvindo aqui a programação? Bom dia!
3: Oi. Oi, bom dia, Marcelo. Aqui é o Zé Fernando da Linha Piscina. É o que você roda aquela música pra mim do Tiburcio, vai socando com a gente, que você me atendeu, eu agradeço. Eu escuto teu programa todos os sábados, meu bonito.
0: Valeu.
3: Um abraço pra você, meu pia.
0: Forte abraço pra ti também, obrigado aí pela sua companhia.
4: Bom dia, Marcelo, tô tranquilo, ótimo saldo pra todos aí, viu, Marcelo?
0: Ah.
4: Bolei uma música boa aí, daquelas bem boa. Conferência, pô. Grupo de terceira idade da Ponte Nova do Cotegipe, que hoje vamos para Marmeleiro dar uma saracoteada.
0: Ai,
4: beleza, Piozinho? Um abraço.
0: Turma, vocês não tem preguiça, né? Aí sim, aí gostei. Bom demais, forte abraço para vocês, tudo de bom, obrigado pela companhia, boa dança para vocês hoje à tarde também, tá? É isso aí, tem que remexer o esqueleto, né? Tem que remexer o esqueleto, dar uma namorada e por aí vai, é assim mesmo. Desse jeito. Quem mais? Bom dia, Marcelo. Tudo bem? A Mariana da Silva. Bom dia, Mariana. Adeus, Mariana. Que eu vou tocar Adeus, Mariana, então, já pra turma da terceira idade lá e tocar uma boa. Eu acho essa boa. Porque assim, ó, o boa depende do estado de espírito do vivente, né? Tem horas que a boa pra mim é, sei lá, ouvir um João Mineiro e Marciano, né? Pra mim, aquela é boa naquele momento. Aí, tem a boa que naquele outro momento é, sei lá, escutar um Raul Seixas no final da noite, assim, sei lá, tá entendendo? Aí, dependendo do dia, a boa é um Amado Batista, vamos supor. Aí, já, por exemplo, no domingo, às 11 horas da manhã, a boa pra mim é um Serranos, né? Aquela Brasil de Mombacho. Então, tudo depende do momento e do estado de espírito. Mas a boa pra turma da terceira idade é dançar essa aqui, ó. Que vão lá saracotear hoje à tarde lá em Marmeleiro, ó. Dois pra lá e dois pra cá, bem na maciota. Aí, ó. Agora vai.

0: Ô, Gaúcho da Fronteira e Leonardo, adeus Mariana, que eu já vou-me embora. Essa é boa, né? É boa, mas acaba rápido, né? Tu viu? Dois pra lá e dois pra cá e já não deu nem quase tempo de dar duas voltas na sala. Paz, que coisa, hein? Forte abraço. Ô, Josimara, tudo certo por aí? É, tá na escuta do programa Sabadaço, tá pedindo música aqui. Forte abraço pra você, a Josimara Reis de Souza, de Salto do Lontra, tá ouvindo aqui a programação. Um grande abraço pra você, obrigado pela sintonia. O seu Danilo Bentac também tá ouvindo a programação. A Edvane de Meira, do Novo Horizonte, também tá participando comigo. O Enzo Gabriel Ribeiro também mandou um abraço pra mim aqui. A Cirlei de Arruda, de Nova Esperança, pediu... Oi, essa aqui não... Essa aqui é das boas, hein? Dos atuais, né, Cirlei? Grande abraço pra você. Obrigado pela sua companhia aqui na programação. Meu amigo José Pedroso, como é que você tá, José Pedroso? Grande abraço pra você, tudo de bom aí. Obrigado pela companhia. Quem mais também? Dona Lourdes Andretta, família Andretta, sempre ouvindo a programação aqui na Independência FM. Um grande abraço pra você. O Aniba Nicoletti também tá ouvindo a programação. Obrigado pela sua companhia aqui na programação. É, bom dia, Marcelo. Queria fazer uma homenagem para minha prima, Sandra Alves de Oliveira, que está de aniversário hoje. É, meu filho Cauã Antunes, que estará de aniversário amanhã. Que Deus abençoe sempre com muita saúde, paz, amor, felicidades. É a Camila Antunes quem está participando. Obrigado, Camila, pela sua participação. Parabéns, então, para sua prima, Sandra Alves de Oliveira. Aniversário hoje, né? E o Cauã, filhão, aniversário amanhã. Aquele abraço. Obrigado aí pela sua companhia, com certeza. Felicidades e muitos e muitos e muitos e muitos anos de vida, né? Vai ter festa. De algum jeito vai ter uma festa no final de semana aí. Aquele abraço pra você, tudo de bom, obrigado pela sua companhia. Quem mais?
1: Obrigado por ter escolhido essa música, Marcelo. Essa aí sim, o nosso grupo é divertido demais.
0: Ali sim, né? Não tem de igual, né? O Ardesto tem que combinar um bem bolado aí pra nós fazer um gaita e violão, yahahu yahá, né? Pra ficar bom, né? Que foi? Yahahu yahá? Yahahu yahá é tipo assim, dois pra lá e dois pra cá, entendeu? Mais ou menos nesse pique assim, ó. Mas também a turma dança essa aqui, ó, que eu sei que dança de verdade, ó. 11h39, Salvadaço com você até o meio-dia.

0: está apalancado.
1: Tiburcio da Estância e João Luiz Correia, socando canjica aqui na programação do nosso Sabadaço. 11 horas e 46 minutos. Por aqui eu vou seguindo com o Sabadaço com você. Mandar aqui um abraço para Rosimere, a Nata Laurindo, que tá ligada comigo. Ô, Rosimere. Mandou a foto de um copo aqui daqueles, né? Eu vou fazer um negócio. Eu olhei pro copo e fiquei assim, ó. Tá? Deu água na boca. Grande abraço pra você, tudo de bom, obrigado pela companhia. Alô, Maria Angélica, tudo bem contigo? Forte abraço pra você, tudo de bom, obrigado pela sua companhia. Mari também tá ligada comigo, o Alberto também tá ouvindo aqui a programação. Quem mais? A Mariana da Silva também já tá mandando um alô todo especial aqui, tá ouvindo a programação. A Lucélia Rodrigues também, né? Tá ouvindo aqui a programação, forte abraço pra você. 11 horas e 47 minutos. Encerradas as participações para o sorteio dos dois almoços lá da Lancheria Tia Tere, tá bom? Encerradas as participações. Quem participar a partir de agora já não vai estar mais concorrendo aqui, não vai estar mais participando do sorteio na programação, tá bom? Mas, ó, obrigado pela companhia, obrigado pelo carinho da sua audiência e com certeza... Obrigado por estar sempre ouvindo aqui a programação da Independência. 11h47.

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2: 11 horas e 48 minutos, reta final já do nosso Sabadaço com você nesta manhã de sabadão, hoje dia 15 de agosto. Para você que tá aí ligado junto comigo, obrigado pela sua companhia. 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Deixa eu mandar aqui um abraço especial para a Janete, que tá ouvindo aqui a programação. Alô, Janete, um grande abraço para você, obrigado pela sua companhia. Ô, minha amiga Cleia, como é que você tá? Opa, hoje pode, né? Hoje, graças a Deus, semana passada ela tava no chá, no sabadão. O chá e os comprimidos. Hoje, pelo que eu vi, a coisa melhorou. Grande abraço pra você, tudo de bom. O Adelir Teles, de Nova Prata, também tá ligado comigo aqui, pediu o JM. Eu vou ter que sortear aqui qual moda que a gente vai poder tocar no final do programa aqui, porque são tantos pedidos, né? São tantos pedidos, são tantas participações. E que a gente agradece imensamente sempre pelo carinho da audiência aqui na programação, tá bom? Bora lá realizar o sorteio? Bora lá realizar então. Temos dois sorteios aqui. Teremos dois sorteios, né? Dois almoços lá da Lancheria Tia Tere. Tá bom? Bora lá pro primeiro sorteio então. Pra você que participou aqui no tempo normal junto com a gente aqui. Que rufe os tambores! Saiu aqui. Muito bem. Saiu aqui um almoço da Lancheria Tia Tere. Só lembrando você que é o seguinte. Esse almoço, ele tem que ser consumido lá, tá bom? Antes de eu realizar o sorteio. Muita gente às vezes, vai lá e de repente quer fazer a marmita para levar para casa. Ou pensa que o almoço já tá pronto para levar para casa. Não, é o almoço para almoçar lá no bifezão, tá bom? Show de bola. Bora ver então quem é que vai faturar aqui, quem é que fatura esse almoço da Lancheria Tia Tere. Um almoço, né? Primeiramente, depois a gente tem o outro também, almoço lá da Lancheria Tia Tere. Muito bem. O primeiro já saiu aqui, já vamos conferir aqui bem certinho. Muito bem. Show de bola. Já ganhou aqui. Vamos ver quem é que faturou. Muito bem. O primeiro almoço saiu para, final de telefone, 9635, saiu para... Marli Carvac, parabéns, Marli, faturou o primeiro almoço aqui da Lancheria Tia Tere. A Marli Carvac, então, já mandei todos os detalhes. Marli, só chegar lá na Lancheria Tia Tere com documento de identificação para almoçar amanhã, né? No capricho, com certeza, lá na Lancheria Tia Tere, tá bom? Bora lá pra mais um almoço, então. Que rufe os tambores! Saiu aqui mais um almoço. Bora conferir aqui bem certinho. Muito bem. Saiu, copiando, colando aqui. Muito bem. Mais um almoço da Lancheria Tia Tere. Olha só. Coincidentemente, ou não, né? As duas ganhadoras, foi mais uma ganhadora, tá? As duas ganhadoras dos almoços de hoje começam com a letra M. A ganhadora desse almoço é Marli Maria Adalberto Monteiro. Parabéns, parabéns, parabéns, parabéns, parabéns. Interessante, né? Parabéns. Aí faturou, então, o almoço da Lancheria Tiateira. Então, Marli Maria Adalberto Monteiro faturou um almoço e Marli Carvac, as duas com o mesmo nome. Que coisa, hein? Coincidência, hein? E nem perto a participação tava. Uma tava lá perto das 10 e pouco da manhã, outra agora há pouco, né? Parabéns, então. Faturou duas Marli. Marli Maria Adalberto Monteiro e Marli Carvac faturaram, então, almoços da Lancheria Tiateira. É só chegar lá na Lancheria Tiateira, então, com o documento de identificação. Já mandei aqui, inclusive, todos os detalhes aí para vocês retirarem os almoços lá, tá bom? Retirarem não, para ir almoçar lá na Lancheria Tiateira, tá bom? Gente boa, sabadaço vai ficando por aqui. Quero agradecer você imensamente pelo carinho da sua audiência aqui na programação. Agradecer você também por estar sempre em sintonia com a gente. O Sabadaço volta sábado que vem, a partir das 8 horas da manhã, aqui na programação da Independência FM. E eu, Marcelo Henrique, volto também na segunda-feira com o Bom Dia Independência, a partir das 8 horas da manhã, aqui na 94.1. 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Gente boa, bom final de semana, se cuida, fica com Deus, bom domingão, bom sabadão. E com certeza, sábado que vem, a gente volta a se falar em mais uma edição do Sabadá. Segunda-feira, estarei de volta por aqui também com o Bom Dia Independência na programação da 94.1. Para você, um forte abraço, se cuida, fica com Deus. E até semana que vem, se Deus quiser. Valeu, tchau, tchau.

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6: Alô, Salto de Lontra, alô, Sudoeste do Paraná, estamos pedindo licença a todos vocês, rádio ouvintes, para junto até às 13 horas, levar até os lares de vocês o programa Encontro com Jesus, né? Convidamos a todos vocês a ficar ligadinho na Rádio Independência, para nós estarmos juntos aí, glorificando e exaltando o nome do Senhor. Trabalha comigo na técnica de som, nosso grande amigo Iago. Na direção dessa emissora, nosso grande amigo Humberto Manfroy Maria. Na apresentação, pastor Valdelir Sarmento
7: e o Thiago.
6: A todos a paz do Senhor Jesus Cristo. 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Vamos dar lendo a palavra do Senhor, e em seguida já o Tiago anuncia o primeiro louvor dessa tarde. Salmo 77 diz assim: clamei ao Deus com minha voz, a Deus levantei a minha voz, e Ele inclinou para mim os ouvidos. Amém? Soberano Deus, amado Pai, abençoe cada ouvinte, cada um que está ouvindo nosso programa pela Rádio Independência, e que todas as famílias sejam abençoadas, e que esse sábado 15 de agosto, esse final de semana, seja bênção para todos. Pai, abençoe cada ouvinte, em nome do Pai, do Filho e do Espírito Santo. Amém. Primeiro louvor da tarde.
7: Então fiquem com a primeira música dessa tarde, Daniel e Samuel, dê mais um passo.

0: Vamos em frente ao seu programa Encontro com Jesus pela Rádio Independência. Agradecemos a audiência de todos vocês, pessoal aí de Nova Esperança, Dez Marques, Santa Isabel, Realeza, pessoal também que estão ouvindo nós em Boa Esperança de Iguaçu, pessoal de Cruzeiro de Iguaçu, dois vizinhos, Francisco Beltrão, pessoal de Nova Prata de Iguaçu, querida Salto do Lontra, aquele abraço, obrigado pela companhia. Você que está também aí pela internet, muito obrigado pela companhia, né? Logo mais à noite, hoje tem um grande culto aí, Portas Abertas, o quarto dia da campanha, todos convidados a participar. Inicia então, 19h30, na Igreja Jesus Cristo é Minha Luz, Rua Marta Libinski, 221, em frente à Vida Seria Furlan. Portanto, 19h30, inicia o quarto dia da campanha, Portas Abertas, né? Venha, convide mais pessoas, venha receber a tua bênção em nome de Jesus. Na quinta-feira temos o culto Quinta do Milagre, todos convidados a participar, aí então 19h30, na Igreja Jesus Cristo é Minha Luz, né? 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
0: 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Vamos em frente ao nosso programa. Vamos cantar ao vivo agora, né? A Volta de Jesus, né? Mi maior aí ao vivo. Vou fazer alguns ao vivo para você hoje, né? Logo mais à noite, temos um grande culto. Aí o culto Portas Abertas, 19h30, todos convidados a participar. Convide mais pessoas que estão precisando que Jesus abra a porta na prosperidade espiritual e financeira. Logo mais à noite, na Igreja Jesus Cristo é Minha Luz, tenho certeza que a bênção virá sobre

0: Vamos ver nosso programa, né? Ao vivo, né? Aí às vezes dá algum errinho, mas estamos fazendo para Jesus, tá? 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

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Vamos em frente ao nosso programa. Vamos mandar aquele abraço para o pessoal lá de Nossa Senhora do Carmo, Boa Esperança do Iguaçu, pessoal da linha Piracema, pessoal das comunidades também, São Sebastião, né? Pessoal também de Barra do Lonta, linha Esther, Pio Décimo, pessoal também de São Luís, linha Bonfim, pessoal da linha Toscan, né? Aquele abraço também ao pessoal, linha Carmélia, aquele abraço, pessoal da linha São Valentim, Sede da Luz, aquele abraço, pessoal também de Santa Terezinha, pessoal de Pinhal da Várzea, pessoal também aí do São Jorge, Bola de Aracati, aquele abraço, pessoal também de todas as comunidades aí da cidade, parte da cidade, né? Pessoal do comércio, você que está passando por Salto Lontra, aquele abraço, aquele carinho especial para vocês, né? Vamos fazer mais um ao vivo, as três verdades.

as três verdades que a Bíblia nos traz: Pai e Filho e o Espírito Santo. Mandar aquele abraço para todos os ouvintes, para os nossos ouvintes que gostam muito desse louvor, o Homem das Mãos Furadas. Vamos estar aí oferecendo para o Vinícius, grande ouvinte aí, que está aí ouvindo nosso programa, né? Vamos estar rodando esse louvor, é claro, né? Todos que gostam desse louvor, eu sou muito fã desse louvor, Homem das Mãos Furadas, né? Então, o Vinícius, sempre nosso ouvinte número um do programa, né? A Lisete de Souza, o pessoal aí do bairro São Francisco, todos os bairros da comunidade, né?

aí desse alto lontra, aquele abraço, que Deus te abençoe, né? E vamos estar ouvindo, né, o programa Encontro com Jesus, né? Vamos estar então cantando junto, ouvindo junto o Homem das Mãos Furadas. O Tiago está arrumando ali, né? Prontinho então, né? Chegando.

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0: Vamos empreender nosso programa cantando mais um louvor ao vivo, é claro, convidando para logo mais à noite. Aí o grande culto, né? Portas abertas, o quarto dia da campanha, portas abertas, né? Nós agradecemos a Deus por as pessoas que estão participando. E todos vocês serão bem-vindos aí na Igreja Jesus Cristo Minha Luz, né? O pobre, o rico, o gordo, o magro, o preto, o branco, a criança de 0 até 120 anos, todo mundo será bem-vindo na Igreja Jesus Cristo é Minha Luz. Venha receber tua bênção, quarto dia da campanha, portas abertas. Na quinta-feira é a Quinta do Milagre, todos convidados a participar, 19 horas e 30 minutos. Rua Marta Libinski, 221, em frente à Bidessaria Furlan. Um abraço pessoal que está passando por Salto Lontra, aos nossos amigos ouvindo a Rádio Independência 94.1, né? Que Deus abençoe a tua viagem, ida e volta, que venha abençoar grandemente a tua família, que você possa voltar para a tua casa, para a tua cidade, abençoada em nome de Jesus. Obrigado pela companhia e continue sempre ligado na Independência. Você que está pela internet, aquele abraço, aquele carinho especial, porque está chegando para vocês o maior sucesso em 60 dias, 110 mil visualizações. O milagre está chegando ao vivo.

0: Vamos em pleno programa, né? Aí ao vivo não é fácil, né? Às vezes dá os erros, né? Mas estamos aqui para glorificar o nome do Senhor Jesus. 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
0: 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E vamos em frente com o nosso programa, né? Vamos estar mandando aquele abraço, então, para todos os bairros da comunidade, aqui da cidade, também o comércio, né, que está aí ouvindo a Independência, e também aqueles que patrocinam nós, né? Que Deus abençoe a cada patrocinador. Queremos agradecer aí o Portela Cell, que já também patrocinou brindes para nossos ouvintes, e agora sábado passado foi então a vez do Depósito Areia Fortunato patrocinar aí o nosso programa, oferecendo então 3 prêmios. Foi grande a audiência do programa, né? E próximos sábados aí vamos conversar com os patrocinadores, outros patrocinadores, para também nós estar sorteando mais prêmios aí e trazendo, claro, o empresário aqui no nosso programa ao vivo, né? E ele mesmo então fazendo a marcação da participação dos ouvintes e também sorteando prêmios, né? Nosso amigo Cândido já se prontificou que vai estar ao vivo com nós, e eu tenho certeza que todos que patrocinam vão estar dando brindes para nós sortear para os ouvintes, que é a razão de nós estar aí através da Rádio Independência, né? Então, próximos programas, esse hoje foi gravado, é um programa gravado, mas no próximo que eu estiver ao vivo, vamos estar então sorteando mais prêmios para vocês, né? Vamos em frente com mais louvores, vamos cantar mais um louvor aí ao vivo e a cores. Vamos cantar, Tiago, uma marchinha, Mudar para Melhor, que também está sendo grandes bênçãos no YouTube. Se inscreva no nosso canal no YouTube, Valdelir Sarmento, aí no YouTube, e compartilhe, e tenho certeza que você vai ser abençoado em nome de Jesus, né? Vamos estar cantando ao vivo este louvor, né? Vamos falando aí dos cultos, enquanto o Tiago acha a letra aqui, já achamos a letra. Os cultos então, na quinta do milagre, 7:30 da noite, na Igreja Jesus Cristo é Minha Luz. No sábado temos a campanha então, Portas Abertas, e na terça-feira é o estudo da palavra nas casas, né? Então, nas casas, a gente vai estar fazendo o estudo da palavra, né? Vamos lá então, Tiago. Mudar para melhor.

vivo, sem ensaio, mas graças a Deus estamos aqui cantando para Deus e para todos os ouvintes da Independência. Você que está aí pela internet, obrigado. Você que está compartilhando aí os nossos vídeos no YouTube, se inscrever no canal, muito obrigado. Que Deus abençoe. Esse louvor que acabamos de cantar, é composição minha, também está com 103 mil visualizações no YouTube, né? Então, para a honra e glória do Senhor Jesus, também já tem pedido de regravação. O pessoal de Santa Catarina já pediram, já mandei as cópias para ser reproduzido lá com mais um cantor. Então isso é tudo para a honra e glória do Senhor Jesus Cristo, né? 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Vamos em frente com o nosso programa, agradecendo a cada ouvinte, cada um que está ajudando nós aí para divulgar este programa, né? 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Vamos em frente nesse programa, convidando para logo mais à noite, aí o grande culto, Portas Abertas, quarto dia da campanha Portas Abertas, todos convidados a participar, né? Então, logo mais à noite, o grande culto aí, quarto dia da campanha Portas Abertas. Vamos fazer, Tiago, vai preparando o teclado agora antes ali. Fala, irmão, aquele reguezinho bonito, também letra do pastor Valdelir, está no YouTube também, né? É um louvor, um ritmo diferenciado, né? Mas é um hino muito bonito para você que precisa da vitória, da bênção, né? Então, aquele abraço, obrigado pela companhia de todos vocês e cada patrocinador, cada ouvinte, que Deus abençoe grandemente. Vamos lá, Tiago, ao vivo, quando estiver pronto, me faça o sinal, e daí nós vamos então cantar Fala, Irmão!

bacana seu programa, né? Fala, irmão! Está no YouTube para você apreciar, se alegrar, né? 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Vamos em frente ao nosso programa. Daqui a pouquinho temos a palavra do Senhor, né? Para estar ministrando esta palavra maravilhosa. Vamos ver se nós cantamos um louvor também que é bem complicado esse louvor ao vivo, sem ensaio. Em algum dia perto do mar. Esse louvor aqui foi tirado da Bíblia Sagrada, né? Você que está passando por dificuldade, você que está de repente aí com depressão, com insônia, com ansiedade, de repente está faltando algo na tua vida, que é Jesus no teu barquinho, né? De repente você não tira o tempo para Jesus e Ele está olhando com um olhar de misericórdia. Será que Ele vai abrir o coração? Será que Ele vai me chamar para entrar no barquinho dEle? Então preste atenção nesse louvor também, composição do pastor Valdelir Sarmento. Jesus de Nazaré.

vai seguir a grande bonança. Se você deixar Jesus entrar no teu barquinho, entrar na tua vida, abra teu coração. Ele está passando na tua casa agora, sendo filho. Eu quero entrar no teu barquinho. Eu quero te proteger. Quero acalmar a tempestade. Amém, Jesus, né? Jesus quer acalmar a tempestade da tua vida, né? Esse louvor Deus me deu a sabedoria, tirando da Bíblia, para nós compor esse louvor, né? É claro que é ao vivo, sem ensaio, sem nada, fizemos aqui no grito, que nem diz o gaúcho, né? Mas é tudo para a honra e glória do Senhor, né? Vamos ler a palavra do Senhor nesse momento, depois no finalzinho, cantamos mais um louvor para a honra e glória do Senhor, né? Vamos estar lendo a palavra do Senhor neste momento. E você não colocou ainda o copo de água? Então coloque perto do teu rádio, coloque, vamos estar daqui a pouquinho abençoando. Cuidar o Tiago também para encher um copo d'água para nós colocar aqui também, né? Para estar abençoando essa água para nós tomar também, né? Então você vai colocar a tua fé em ação. Eu tenho certeza que você vai receber a tua bênção, o teu milagre. No livro de João, no capítulo de número 9, versículo 1 a seguir, está escrito assim: a cura de um cego de nascença. Preste atenção, irmãos amados, a cura de um cego de nascença. E passando, Jesus viu um homem cego de nascença. E os seus discípulos lhe perguntaram, dizendo: Rabi, quem pecou, este ou seus pais, para que nascesse cego? E Jesus respondeu: nem ele pecou, nem seus pais, mas foi assim para que se cumprisse e fostem nele as obras de Deus. Convém que eu faça as obras daquele que me enviou enquanto é dia. A noite vem enquanto ninguém pode trabalhar. Enquanto estou no mundo, sou a luz do mundo. Tendo dito isto, cuspiu na terra e com a saliva fez um lodo e untou com um lodo os olhos do cego e disse-lhe: vai e lava-te no tanque de Siloé, que significa enviado. E foi, pois, lavou e voltou vendo. Então os vizinhos daquele que antes tinha visto que era cego diziam: não é este aquele que estava assentado e mendigava? Uns diziam: é este, e outros: parece com ele. E ele dizia: sou eu. E dias depois: como se te abrir os olhos? Olha, ouvintes da Rádio Independência, o programa Encontro com Jesus, é claro que às vezes no programa ao vivo a gente tem erros, faz os erros, e foi gravado esse programa, e daí a gente mas vai ministrar a palavra do Senhor para que Deus venha estar entrando na tua casa, entrando na tua vida, abrindo teus olhos. De repente, às vezes nós temos momentos que somos cegos espirituais, né? Este homem, a Bíblia está falando que ele era cego de nascença. E alguém fala: mas ele pecou ou seus pais? E Jesus respondeu: nem ele pecou, nem os pais, mas foi assim para que se manifestasse nele as obras de Deus. Então às vezes, irmãos amados, acontece algo em nossas vidas para que venha se cumprir a palavra do Senhor. De repente vem uma luta na tua vida, porque de repente você está distanciado de Deus, você de repente não tira o tempo para Deus. Às vezes vem aquela luta, vem aquela batalha, e você vai dizer: mas o que eu fiz, o que preciso fazer? Jesus está te chamando para manifestar a obra dele, como foi cantado aquele louvor. De repente, o Jesus não está no teu barquinho. Convida ele para entrar no teu barquinho, na tua casa, no teu dia a dia, no teu emprego, para que venha se manifestar as obras do Senhor. E aqui Jesus diz assim:

e a noite vem quando ninguém pode trabalhar. Enquanto estou no mundo, sou a luz do mundo. Aqui ele estava falando em vida, mas ele continua sendo a luz do mundo. Jesus Cristo é a minha, é a tua, é a nossa luz. Se nós não tivermos Jesus em nossas vidas, nós vamos andar na escuridão, vamos ser cegos, como está dizendo a palavra do Senhor, a cura de um cego de nascença. Se nós não tivermos Jesus em nossa caminhada, no nosso dia a dia, nosso trabalho, nós somos cegos espiritual. Não há outro ser que possa iluminar, não há outro que possa ser esse cura, esse liberta, esse restaura, é Jesus. Eu sou a luz do mundo, eu quero te iluminar. João 8,32 diz, e conhecereis a verdade vos libertará. Mas pastor, como eu vou conhecer a verdade? Lendo a palavra do Senhor. Faça um propósito com Deus, de ler, de começar em Gênesis e até Apocalipse, e você vai entendendo a palavra do Senhor, e os olhos teus e os meus vão se abrindo. É isso que Deus está falando. Tem muitas pessoas que estão com os olhos carnais, mas são cegos espirituais, não conseguem se libertar dos vícios, das drogas, de repente daquilo do passado, daquilo que de repente fazia no passado, continua cego. É hora de pedir para Deus, Senhor, envia seu filho, ilumine minhas vistas, meus olhos, estou cego espiritual, eu enxergo as coisas carnais, mas espirituais não consigo. Ele quer abrir teus olhos neste momento. Ele quer fazer com que você, mesmo que de repente de nascença, seja cego espiritual, somente carnal, e Ele quer te abrir os olhos espirituais, para você estar lançando o teu pão sobre as águas, como diz Eclesiastes 11, Ele quer te usar, Ele quer te restaurar, Ele quer te usar como um vaso. Ele disse, como eu fiz as obras, você vai fazer maior que essas, mas é preciso você ser iluminado por Deus, é preciso você ter esse Jesus Cristo sendo a minha luz, a tua luz. E aqui diz a palavra do Senhor, e tendo dito isto, cuspiu na terra, e com a saliva fez um lodo, e untou com o lodo os olhos do cego. Olha a situação desse cego, ele achava que Jesus tocasse a mão nele, ele recebia a cura imediatamente. Não, tem mais um item. O que que as igrejas fazem? Prego a palavra de Deus, prego que Jesus está voltando, prego que tem um céu, tem um paraíso e tem um inferno. Às vezes as pessoas não guardam, e aqui ele faz esse unto sobre os olhos desse cego, e diz logo em seguida, agora vai e lava-se no tanque de Siloé, o que significa enviado. Então significa que você é um enviado para a obra do Senhor, para ser iluminado, para você poder enxergar espiritualmente. É hora de nós obedecer, largar da religião. A religião não salva ninguém, o que salva é Jesus. A placa Jesus Cristo é minha luz, não salva ninguém, quem salva é Jesus Cristo, né? Então não se pegue numa placa da igreja, se pegue em Jesus Cristo, que Ele quer te iluminar, que Ele quer te abrir teus olhos, para que você ande nos caminhos do Senhor Jesus, e possa dar fruto, lançando a palavra do Senhor sobre as águas. Em Apocalipse, águas é povos, então lance o pão, que é a palavra do Senhor Jesus, sobre as pessoas, que as pessoas possam se converter, vindo buscar, então a libertação, buscar a cura e o milagre. E aqui nós vemos então, os vizinhos, aqueles que de antes tinham visto que era cego, diziam, não é este aquele que estava assentado e mendigava? Uns diziam é este, e outros parece com ele, porque o inimigo entra na mente de algumas pessoas, diz, não conseguiu, não era cego, ele estava se fazendo, né? Aqueles que viam que ele mendigava, que não enxergava, então diz, é este aqui realmente era cego, e foi um milagre sobrenatural. Então para você receber o teu milagre, você tem que vir para a igreja, ter fé, que Jesus vai iluminar os teus horizontes, a tua vida. Então essa palavra que venha tocar no coração, que você não se pegue numa religião, não se pegue numa placa de igreja, mas se pegue em Jesus Cristo, e seja fiel com Ele, e Ele vai abrir teus olhos espirituais, e você vai estar dando frutos, ligado na videira, e Jesus vai dizer assim, valeu a pena investir
no meu servo, na minha serva, hoje eu fico feliz, porque ele está fazendo a minha obra, e as pessoas estão sendo curadas, porque eu estou usando ele como um vaso. Receba essa palavra em nome de Jesus, né? Vamos estar então abençoando a cada ouvinte, cada um que está participando do programa. 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Agradecemos a cada um e os ouvintes que participaram desse programa também, né? Vamos abençoar agora os pedidos de oração. Você colocou os teus pedidos aí na tua mente no início do programa. Vamos estar abençoando agora. Pai, eu coloco na tua presença a cada um que invocou o seu santo nome e pediu essa bênção sobrenatural. Pai, visita as UTIs, CTIs, de hospital, as cadeias penitenciárias, visita os bairros, comunidades, visita o povo de Israel, visita nosso presidente, nosso governador, nosso prefeito, aos juízes, promotores, policiais, aos empresários, a cada um das comunidades, cada membro da comunidade, da igreja, a cada município londrense, a cada um que está ouvindo em toda a região o nosso programa, que eles recebam a cura, a libertação, o milagre, em nome do Pai, do Filho e do Espírito Santo, amém. Também, Senhor bendito e maravilhoso, apresentamos diante de ti esta água, nós abençoamos e consagramos em nome do Pai, do Filho e do Espírito Santo, amém. Pode tomar essa água pensando em Jesus, e se encontramos no próximo sábado, se assim Deus nos permitir. Fique com Deus, estamos indo com Ele, e até logo mais à noite, aí o grande culto, o quarto dia da campanha, Portas Abertas. Vamos então cantando, Tem Anjos Voando Neste

0: até sábado que vem, se Deus quiser. Fique com Deus, estamos indo com Ele. E até logo mais à noite, o culto Portas Abertas. Até lá, tchau, tchau.
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8: Maravilha, gente querida, boa tarde, chegamos, hein, chegamos pro nosso sabadão. E aí, gente, tá tudo bem? Tudo certinho, tudo tranquilo? Que bom ter você por aqui, porque a partir de agora tem o nosso Sábado Livre chegando. Que bom estarmos juntos, hein? Que bom ter você por aqui em mais um final de semana. Sábado maravilhoso, é dia 15 de agosto. Então vamos juntos, hein? Vai!

Como que você está? Tá tudo bem? Tá tudo tranquilo? Sejam todos muito bem-vindos, porque a partir de agora tem o nosso Sábado Livre chegando aqui na nossa Rádio Independência. Sábado maravilhoso, e a partir de agora tem a nossa programação feita com muito carinho para você de Salto do Lontra, de todo o nosso Sudoeste. Está liberado a sua participação, está liberado você interagir com a gente, fazer parte aqui da nossa programação da Independência, do nosso Sábado Livre. Mais um final de semana chegou, e chegou aí cheio de muita coisa boa para você que acompanha a nossa programação em todo o nosso Sudoeste, hein? Como que você está? Tá tudo bem? Tá tudo tranquilo? É bom ter você por aqui no nosso Independência com o nosso Sabadão.

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3: No nosso Sábado Livre, sabadão gostoso, que bom ter você por aqui na nossa Rádio Independência, sábado maravilhoso, pra você que tá trabalhando, bom trabalho, vamos juntos, pessoal da nossa live aí também, tá todo mundo liberado agora, gente, tem sorteio hoje, hein, tem sorteio aqui na nossa programação de um copo térmico, tá bom, no oferecimento aí do Pandolfi aqui de Salto do Lontra e também sorteio aí de um boné da InfoService, tá bom? Então não perde tempo, bora participar com a gente, esses parceiros da gente, e hoje tem o primeiro pagonejo do Pandolfi. Um abraço todo especial para toda a moçada que tá sempre curtindo a nossa programação neste finalzão de semana, é metade do mês, hein, gente? É dia 15 e você curtindo a nossa programação, vamos juntos com a nossa programação. Gente, hoje primeiro pagonejo do Pandolfi aqui em Salto do Lontra. E para você, ouvinte do nosso Sábado Livre, bora participar. Tem aí hoje Edri Luke, vai ter também pagode com o grupo Lance Livre, pessoal de Pato Branco. Gente, uma festa maravilhosa no Pandolfi e combustíveis aqui em Salto do Lontra. 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
3: 991181390, tá liberado o WhatsApp pra você participar com a gente. E também através aí do nosso Facebook lá, Samuel Olibone, tá bom? Procura lá, Samuel Olibone, é o nosso perfil onde nós estamos com a nossa live e o sorteio de prêmios, tá bom? Tem sorteio aqui de copo térmico, tá bom? No oferecimento do Pandolfi Combustíveis e também sorteio aí de um boné da InfoService, tá bom? Então bora participar! Alô, meu amigo Valdecir Carvalho, galera que tá na audiência por aí também, pessoal que tá na live, um abração pra você, meu amigo Gelson Baranowski, um abraço, bom finalzão de semana pra você, meu parceiro, tamo junto, pessoal aí, da Stop Car Auto Center, um abraço, a Maria de Lourdes Varmin também tá participando com a gente, um grande abraço. Maria Anitta Ribeiro de Jesus também está participando com a nossa programação, está pedindo aqui Barquinha de Ouro, já está chegando para você aqui na nossa programação da Independência, tá bom? Bora com o Sábado Livre!
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0: Olá, gente querida, aqui é o nosso sabadão maravilhoso da Independência, o nosso sábado livre com você, muita moda boa e aquele recadinho especial dos nossos parceiros aqui da Mecânica Segato. 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
0: Bora participar, bora interagir. Um abração pra você que tá chegando agora também aqui na nossa programação do Sábado Livre. Pessoal que tá na nossa live também, alô Inês Vitoretti Vieira. Pessoal de Nova Esperança do Sudoeste tá participando com a gente do nosso sorteio aqui. Tem sorteio de copo térmico, tá bom? E aquele boné super especial também ali da InfoService, tá bom? Copo térmico aí do Pandolfo Combustíveis, que hoje tem o primeiro pagonejo, e também aquele bonézão de respeito da InfoService. O pessoal pediu aqui barquinha de ouro, né? Vamos trazer para o nosso ouvinte, pessoal que está curtindo a nossa programação em toda a região. Um abração todo especial aqui na nossa Rádio Independência, o nosso Sábado Livre. Gente, que bom ter você por aqui, porque nós completamos nesta semana 15 anos de Sábado Livre, hein? 15 anos de Sábado Livre aqui em Salto do Lontra. E que bom estarmos juntos em mais um sabadão, tá certo? Um grande abraço para você, bora participar, bora interagir, porque tem sorteio aqui na nossa programação do nosso Sábado Livre. Bora, gente, daqui a pouquinho tem barquinha de ouro, tá chegando São Francisco. Um abração todo especial pra Ingrid Lemes Petrica, Janete de Araújo também, João Vitor de Araújo Lemes. Uma ótima tarde aqui pra Luísa Gonçalves do bairro Cooper.

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0: E o nosso sábado livre, todo mundo ligado, todo mundo curtindo, todo mundo participando. Bora, bora fazer parte aqui da nossa programação, hein?
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0: Aí judia, hein? Aí é moda boa, hein?
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0: Bora participar, 991-18-1390. Tá liberadaço pra você mandar vir aqui na nossa programação, pra você interagir também aqui na nossa Independência, no Sábado Livre. 15 anos de Sábado Livre, gente. 15 anos com você aqui todos os sábados. Um abraço pro meu amigo Edivaldo Ferreira. Alô, Edivaldo! O pessoal que tá se ligando com a gente tá participando do sorteio aqui também. Valeu, Edivaldo. Um abração pra vocês. Bom final de semana a toda a família aí, na audiência sempre. O pessoal que tá na nossa live, compartilha pra todo mundo aí o link da nossa live, já manda no grupo da família. Família, bora participar. Tem sorteio daquele copo térmico, né? Aquele copo térmico aí pra você manter aquele líquido geladinho, né? E também o sorteio de um boné da InfoService. Então, bora participar com a gente!
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0: Pessoal que tá no WhatsApp mandando ver aqui também, um abração todo especial pra Lady Daiane, um abraço, tá participando com a gente, colocando aqui no sorteio Daniel e o Samuel Trindade Rodrigues da Cunha, um abração, hein? Um alô também pra Noemi Gonçalves de São Sebastião, pedindo uma música só, Lajota, só uma Lajota, um abraço, hein? Também colocando no sorteio aqui,

0: 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Olha, é uma moda melhor que a outra, gente. Bora, bora. 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
1: 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Um abração todo especial aqui para Verônica Martins Coelho também. Bom final de semana para você, valeu Verônica. Um abraço também aqui para o Nestor Hoffman. Valeu, valeu, obrigado, hein? Parabenizando pelo programa. Tudo de bom pra você, um carinho especial também. Alô, Salete Amâncio, do Parque Verde. Valeu, valeu. Bora de sucesso, gente. Bora, porque aqui tem música do ouvinte. O ouvinte pediu, a gente atende com muito carinho vocês, hein? Simbora!

0: Apenas... Sabadão, sabadão, gente. Com sorteio de prêmios, né? O pessoal da nossa live aí, deixa eu me vir aqui. O pessoal tá vendo a gente. O pessoal da live aí, gente, olha só. É, tem sorteio de copo aqui, o copo térmico, tá bom? O pessoal que tá no rádio aí, segue lá a gente, corre lá no Facebook, tá bom? Procura lá, Samuel Olibone, digita lá, você já vai ver que a gente tá ao vivo, tá bom? É, e olha só, hein, que bacana esse copo aqui, gente, ó. Pandolfo Combustíveis, copo térmico, tá bom? Com sorteio hoje no nosso Sábado Livre. Então bora participar. Posto Pandolfo hoje tem o primeiro pagonejo, gente, aqui em Salto do Lontra também. A Éder Luke tem pagode lance livre também. E pra você participar com a gente aqui, ó, concorre a esse copo mais que especial, copo térmico do Pandolfo Combustíveis, e também tem aquele boné aí, tá bom? Boné da InfoService aqui em Salto do Lontra. 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
0: pra você que tá se ligando também em outras cidades, em outros locais aí também, valeu, valeu, que bom ter você por aqui na nossa tarde especial, no nosso Sábado Livre, mais que especial com você, se ligando com a gente. Gente, olha, são vários anos, hein, são vários anos aí de Sábado Livre, são 15 anos de Sábado Livre. O pessoal que tá chegando no sorteio aqui também, alô Lisete de Souza, tá participando do sorteio, valeu Lisete, a Neiva Fraga também. Pessoal, só seguir a gente lá, a Nelly Faitão também, valeu, ó, na nossa live, pessoal chegando agora aqui, que bom ter vocês por aqui, tá bom? A Neiva Fraga já começou a seguir a gente também, a Maria Cilei da Silva também, que bom, hein, que bom, vocês que estão chegando agora, já vai compartilhando a live também aí pra ajudar a nossa programação do Sábado Livre. O WhatsApp também está liberado, 991181390, para você participar e concorrer aos nossos prêmios deste sabadão aqui na Independência. Simbora! Eita, gente querida! Quero mandar aquele alô especial aqui também. Aquele abraço maravilhoso aí pro pessoal lá. É de Enéas Marques, hein? Aquele abraço mais que especial pro meu amigo Tonelo, o pessoal do Pesque Pague Cantinho do Céu, gente. O rapaz lá começou a dar uma judiada no corpinho, né? Meu amigo Tonelo, boa recuperação pra ti aí também. Dá uma descansada, né? Um abraço. 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Contem sempre com o Sábado Livre nessa grande parceria que nós já temos há longos anos também, valeu? 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
2: Dale, vai, né?
0: Sabadão, sabadão por aqui, com aquele abraço também pra moçada aí da Stop Car Auto Center. Um abraço, hein? 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Posto Pandolfo, aqui em Salto do Lontra tem o primeiro pagonejo, gente, tem o primeiro pagonejo neste sabadão aqui em Salto do Lontra. Tudo de bom para todos que estão sempre na audiência. Um abraço para Maria Cirlei da Silva, também tá no sorteio. Um abraço para Lisete de Souza, tá homenageando aí a amiga Raquel da Magazine Imóveis, que amanhã vai estar aniversário. Eita, Lizete. Então, os parabéns pra Raquel, né? Nossa grande parceira também aqui do Sábado Livre. Vai todos nossos parabéns aí pra Raquel aí, que provavelmente vai pagar um churrascão nesse domingo, né? Coisa boa. Um abraço. Alô, Lucimara da Silva Dutra Ribeiro também. É, toca uma dos atuais. Valeu. Alô, Neiva Sartori. Muito obrigado pelo carinho da sua sintonia. Gente, tá chegando Porca Véia, já tem mais recadinho. Daqui a pouquinho a gente vai trazer aí uma dos atuais, né? Deixa só o nome da música que a gente já traz pra você, tá bom? Pessoal que tá na audiência aí, a Lucimara da Silva Dutra Ribeiro. Tamo junto. Vai.

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3: Independência! Independência, o Sábado Livre, sabadão, ora, ora participar, 991-18-1390, também na nossa live, você que tá chegando agora, vai compartilhando, vai mandando pra galera aí também, tudo de bom.
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3: Bora participar, hein, tem sorteio de um copo térmico aqui do Posto Pandolfo e também aquele boné especial lá, é da InfoService, gente, olha só, tá aqui. É o copo, né? Copo térmico do Posto Pandolfo, que hoje tem inclusive o primeiro pagonejo aqui em Santo Dontra. Hoje à noite tem Edre Luke, tem também pagode lance livre. O pessoal que vai estar fazendo essa festa maravilhosa hoje aqui em Salto do Lontra. Clima tá agradável, tá bom demais, né? Sem chuva aqui pra nossa região. Tinha algumas previsões, né? Mas aí pra nossa região aqui, graças a Deus, só veio aquela chuva, né? Sem nenhum problema a mais aí aqui pra Salto do Lontra. Então bora, gente. Bora hoje à noite aí no primeiro pagonejo. Um abraço! Alô, meu amigo Cláudio Migon. Eita, Cláudio Migon, tamo junto, meu parceiro. Tudo de bom pra você, pra patroa aí também, né? Tá na audiência sempre. Um abração pra você, meu amigo Cláudio Migon. A Ivone Schlickman também tá participando do sorteio. Tudo de bom pra vocês aí de Nova Esperança do Sudoeste.
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3: Pessoal que tá chegando, nossa live tá lá no Facebook também, hein? É lá, procura lá no Facebook, entra lá naquela lupinha de pesquisa, coloca lá o nome Samuel Olibone e você já vai vir lá a nossa transmissão ao vivo aqui no Sábado Livre. 15 anos de Sábado Livre, gente, olha só. Coisa boa, hein? Que bom ter você todos os sábados por aqui também. E claro, hein, graças também aos nossos patrocinadores, essa moçada que tá todo sábado com a gente aqui também. 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Independência.
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pessoal pediu aqui dos atuais, né? O pessoal pediu dos atuais, vamos trazer moda boa aqui, né? Pra você que tá se ligando com a nossa programação em toda a região. O pessoal pediu os atuais, tá chegando. Rio Azul pra você, já já tem muito mais recadinho e a sua participação por aqui.

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1: Tarde maravilhosa, sabadão especial e o nosso Sábado Livre com você aqui na Independência, claro, sempre em nome da JG Metalúrgica e Funeraria, Mecânica Segato, Floricultura Fina Flor, Santa Luzia 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final de semana cheio de muita saúde, muita coisa boa pra você, tá bom? Simbora com mais sucesso na programação do nosso Sábado Livre. Vamos juntos até as 4 horas da tarde. Que bom ter você por aqui!

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0: É a nossa independência, o Sábado Livre com você, sabadão maravilhoso.
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0: É,
1: agora
0: sim, dia 15, é dia 15, 15, 15 de agosto. Vamos que vamos. Bora, gente, tem sorteio por aqui. Bora participar, 991-18-1390 e também na nossa live no Facebook, lá, Samuel Olivone, hein? Procura lá, Samuel Olivone, vamos,

0: É sábado livre, gente. Sabadão maravilhoso. E você conferindo a nossa programação aqui na Independência. Bom final de semana, vai! 991-18-1390, WhatsApp para você participar com a gente. Também na nossa live lá no perfil Samuel Liboni. Corre lá, aproveita e já segue a gente lá, né, no Facebook. E assiste a gente por lá também, tá bom? Participa. Daqui a pouquinho tem sorteio de um boné da InfoService e também sorteio de um copo térmico aí do Posto Pandolfo, que hoje realiza aí o primeiro pagonejo. Bom, então vai.
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0: Pra você que tá trabalhando, bom trabalho. Pra você que tá só já curtindo o final de semana, descansando, coisa boa, bom descanso pra você. É a nossa programação que está 15 anos no ar, gente. Olha, no dia 13 de agosto nós completamos aí 15 anos de sábado livre. É tempo, hein? É tempo demais da conta. Vamos juntos, hein? Vamos juntos com a nossa programação por aqui até as 4 horas da tarde com você participando com a gente, tá certo? Nosso agradecimento a todos os nossos patrocinadores aí que fazem parte também da nossa história. 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Vai! Bora! Vamos com moda boa, gente. Moda boa é com você por aqui, participando, interagindo e mandando ver na nossa programação, tá bom? Vamos que vamos!
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0: Pra você que tá chegando agora também, pessoal que tá no automóvel, gente, olha só o pessoal no automóvel dando carona pra gente aí. Um abração aí, que o seu final de semana seja repleto de muitas coisas boas, tá bom? Banda Doce Pecado é o sucesso da vez por aqui. Vai!

Sábado Livre com você, nesse final de semana maravilhoso. Tá tudo bem por aí, tá tudo tranquilo? Que o seu final de semana seja repleto de muita coisa boa, hein? Tá trabalhando? Bom trabalho. Tá descansando? Bom descanso. Tá de férias? Coisa boa, né? Mas, claro, não deixe, claro, sempre de curtir o nosso Sábado Livre aqui na Rádio Independência. 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Gente, claro, daqui a pouquinho tem mais recadinho no nosso Sábado Livre. Boa tarde, bom finalzão de semana, ótimo sabadão para você!

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Eita, sábado livre, sabadão gostoso, e a nossa programação por aqui é nossa tarde especial aqui do sábado livre. Bora, gente, abraço a Marildo Fonseca de Enéas Max, tá na audiência também, pedindo música com Rio Negro Solimões, Castelo dos Sonhos, já já pra vocês. Daqui a pouquinho tem pra Antônia Petrica na linha Brasília, tem Banda Enigma. Alô, Eric Gustavo e Maria Rose também. Wanda Hoffman, é isso? Um abraço pra toda essa moçada querida. Você que está com a gente também no nosso sabadão. Alô, Irenice Abrão.

Esse é o nosso Sábado Livre, sábado abençoado. Que bom estarmos juntos, hein, gente? 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

0: a nossa independência, o Sábado Livre, sabadão gostoso. Boa tarde pra você, um ótimo finalzão de semana.
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0: Bora participar, tem sorteio daqui a pouquinho, gente, tem sorteio daqui a pouquinho. Sorteio de um copo térmico aí no oferecimento do Posto Pandolfo, que hoje tem aí o primeiro pagonejo aí do Pandolfo aqui em Salto do Lontra. É isso mesmo, gente, acontecendo aí. Edri Luke cantando durante toda a noite, né? Durante os primeiros momentos, né? E depois tem aí o pagode também, tá bom? Sertanejo e pagode é o pagonejo do Pandolfo aqui em Salto do Lontra. Gente querida, um abração todo especial aí. Também tem sorteio do copo térmico e também de um boné da InfoService. Aquele abraço maravilhoso para toda a galera que tá sempre na audiência aqui da nossa Rádio Independência. Nosso sabadão. Deixa eu ver, o pessoal tá mandando ver aqui também nas participações. Um abraço, Pedro Libone, alô pai, tá lá no Mato Grosso, tá audiência, Pedrinho, Tia Cate, todo mundo aí também, um abração. Bom final de semana pra essa galera querida aí que tá sempre na audiência aqui da nossa Independência. Tem participação também por aqui, boa tarde.
2: Boa tarde,

0: E a Salete Inês, cheguei agora do serviço,
1: só, hein?
0: Com a graça de Deus, quero pedir a música Último Beijo, roda pra mim aí do Nando Moreno. Tá rodando agora o Nando Moreno, mas roda mais um aí pra mim, tá, querida? Hoje merece, hoje vai ser de...
1: Então, tá bom, valeu! Daqui a pouquinho, tá chegando o Nando Moreno, né? A gente já trouxe uma, mas vamos trazer mais uma já pros nossos ouvintes. Simbora! Nosso Sábado Livre com os nossos parceiros por aqui também. Aquele abraço maravilhoso para você que acompanha sempre a nossa Independência. Quero mandar um alô especial também aqui, né? É pro pessoal que tá trabalhando, um abração todo especial. 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Pessoal que pediu o Nando Moreno aí também, já encerrou o expediente, já tá no capricho aí também, valeu, valeu, tudo de bom, bora, vamos assim, rapaz, vamos judiar com tudo, né, simbora, daqui a pouquinho tem sorteio, gente.

0: Independência, o nosso Sábado Livre. Boa tarde pra você, muito obrigado sempre pelo carinho da audiência. Pra você que tá se ligando com a gente, a Jane Abreu também, Sirlene Nascimento. Um abração aí, Cleocir Cassol também tá participando do sorteio. Uma ótima tarde aqui também. É, Osmar Rodrigues da Silva tá participando com a gente também. Tá curtindo a nossa programação. Pessoal de Ampere, um abraço pra vocês, hein? Tudo de bom. Nossa programação aqui de Sal do Lontra pra todo esse mundão afora também. Valeu, valeu.
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0: 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Morreu. 13h34 no nosso sabadão especial por aqui. Moda boa. E daqui a pouquinho, claro, já tem sorteio. Se você não participou, gente, manda aí, manda o seu recadinho, porque daqui a pouco a gente vai sortear um copo térmico no oferecimento aí do Posto Pandolfi, que hoje tem pagonejo, e também é aquele boné especial lá é da InfoService.

0: Essa é a nossa independência e o Sábado Livre com você aqui na nossa tarde especial de sabadão. Galera participando com a gente, 13h38, a nossa tarde do Sábado Livre por aqui.
1: Essa aqui você vai na hora.
0: Ó. Uma ótima tarde aqui também. Alô, Salete Tonieto, na audiência por aqui. Gente, depois dessa tem sorteio, tá bom? Sorteio de aquele boné especial da InfoService e também sorteio de um copo térmico do Pandolfi na nossa independência.

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1: Independência, ah, sábado livre, gente maravilhosa.
2: Sabadão. 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
1: Quero mandar aquele alô pra todos que participaram com a gente no nosso sorteio de hoje. Nosso agradecimento a cada um de vocês que estiveram em mais um sabadão aqui, participando dos nossos sorteios especiais, tá bom, gente? Vamos lá pro sorteio de um copo térmico no oferecimento do Posto Pandolfo, que hoje tem aí o primeiro pagonejo, gente. 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Vamos lá, tem copo saindo por aqui, copo personalizado, copo térmico, né, do Posto Pandolfo, tá saindo para... Saindo para Lucimara da Silva Dutra Ribeiro. Lucimara da Silva Dutra Ribeiro, ganhadora do copo aqui do nosso Sábado Livre. Lucimara da Silva Dutra Ribeiro pode passar aqui na emissora a partir de segunda-feira em horário comercial para você retirar o seu prêmio, tá bom? Lucimara da Silva Dutra ganhadora, Dutra Ribeiro, né? Ganhadora então desse copo térmico aqui do Sábado Livre do Pandolfo também, valeu? Vamos agora ao sorteio de um boné da InfoService para você que participou com a gente. Vamos lá, vamos lá. Saindo aqui para Edivaldo Ferreira. Edivaldo Ferreira faturando um boné da InfoService aqui no nosso Sábado Livre. Edivaldo Ferreira também pode vir aí a partir de segunda-feira, horário comercial, para retirar o seu prêmio, tá bom? Edivaldo Ferreira é o ganhador do boné aqui do nosso Sábado Livre. Gente, a todos que participaram, todos que interagiram com a gente, o nosso agradecimento especial. 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Valeu, valeu! 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Desejamos que seja um final de semana abençoado pra você, sempre nosso ouvinte aqui da Independência. Tudo de bom? Bom final de semana!

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Muito boa tarde, na paz do nosso Senhor e Salvador Jesus Cristo. Estamos iniciando mais um programa, programa Voz da Assembleia de Deus, programa este da Igreja Evangélica Assembleia de Deus, no campo de Salto do Lontra. Tem como pastor presidente, pastor Luiz Cecílio, juntamente com a sua esposa, pastora Marli Cecílio, estão fazendo a obra do Senhor, e o Senhor Deus tem abençoado grandemente este campo eclesiástico. Desde já queremos agradecer a todos os irmãos que todos os sábados estão conosco, ligadinho na programação. Receba o nosso abraço, o nosso carinho e fique conosco até as 17h30. Que Deus possa abençoar grandemente a sua vida, a sua família. Louvar a Deus pela vida do nosso pastor presidente, que nos dá o total apoio para estarmos trabalhando sempre na obra do Senhor aqui na direção. Presbítero irmão Everton Borges, também nosso técnico de som, irmão Iago. Deus abençoe, Iago, e a todos que estão conosco, receba o nosso carinho. Você pode estar conosco, meu irmão, entrando em contato conosco. Você pode estar aí mandando o seu recadinho. Você pode estar pedindo a sua oração, e eu tenho certeza que o Senhor Deus estará abençoando a sua vida. Você pode estar sempre entrando, meus irmãos, em contato conosco pelo telefone da Rádio Independência, que é o telefone 46-99118-1390, 99118-1390, é o telefone da Rádio Independência. Também tem o meu particular, que é o 47-99279-1018, 99279-1018, é o meu WhatsApp. Você pode estar entrando em contato, parabenizando alguém, quem sabe você quer mandar um louvor para alguém, pedir uma oração, nós estaremos atendendo o seu pedido. Então entre em contato conosco, meus irmãos, e eu tenho certeza que Deus estará abençoando. Já vamos estar ouvindo o primeiro louvor, logo após este louvor já voltaremos com a oração da fé. Então receba esse louvor para o vosso elevo espiritual.

Muito bem, você ouviu esta linda canção, Vai Passar. Não importa o que você já tem sofrido, não importa o que você já tem enfrentado, não importa quais foram as circunstâncias que já te fizeram chorar, e eu quero dizer para você, meu irmão, Jesus tem coisas novas para a tua vida. Jesus tem coisas novas para a tua família, para a tua casa. Mas muitas vezes Deus só está esperando uma atitude sua. Nós sabemos que a tempestade não é para sempre. Nós sabemos que a tempestade ela vem trazendo muitos prejuízos até mesmo. Ela vem, quando vem forte, vem para destruir. E muitas coisas ela acaba destruindo, acaba quebrando. Mas existe uma árvore que ela não se dobra com a tempestade, que é a palmeira. A palmeira, ela até pende para um lado, pende para o outro, conforme o vento, conforme a tempestade. Mas ela não cai. E depois que passa a tempestade, ela está de pé novamente. E muitas vezes nós precisamos ser forte como a palmeira, meus irmãos. Para que nós possamos enfrentar as tempestades. E depois da tempestade, depois que passa aquele tempo feio, depois que passa aquela tempestade, nós vamos estar de pé novamente. Porque é o Senhor Deus que tem nos sustentado, é o Senhor Deus que tem nos guardado. Nós não vamos se dobrar para qualquer coisa. Neste momento eu quero orar pela tua vida, meu querido amigo, meu querido irmão. Você que nessa tarde me ouve, quem sabe você está me ouvindo de dentro do seu carro, pelo seu celular, talvez você está me ouvindo pelo rádio da sua casa, pelo seu computador. Não importa onde você esteja, o Senhor Deus está te olhando. Ele está te contemplando e Ele está dizendo para você, vai passar. Ele sabe que você está enfrentando uma luta. Ele sabe que você está enfrentando uma tempestade. Mas nesta tarde Ele está dizendo, vai passar. Toda esta luta, toda esta tempestade, todo esse problema. Eu quero orar com você que talvez você não encontre uma saída, uma solução para o teu problema. Você, meu querido irmão, que está me ouvindo nesta tarde, e talvez você já bateu em algumas portas. Talvez você já bateu, você já procurou pessoas que não puderam te ajudar. Talvez você já chegou em lugares aonde as pessoas não puderam te ajudar. E aí eu digo para você, Jesus está de braços abertos te esperando. Jesus está de braços abertos te esperando para você vir e Ele te dá um abraço de Pai. Você, meu irmão, que talvez já não tenha uma expectativa de vida, uma esperança de vida. Talvez tudo para você, você olha e diz, mas tudo que eu faço dá errado. Na minha vida nada dá certo. As coisas vão indo de mal a pior. Eu quero dizer para você, meu irmão, está faltando uma atitude de você dizer, Senhor, eu estou aqui, Senhor. Está faltando uma atitude sua
de abrir a sua boca e dizer: Senhor, eu te aceito como o único suficiente salvador da minha vida. Está na hora de você tomar uma atitude e dizer: Senhor, eu quero mudança de vida, eu quero largar os vícios, eu quero largar a bebida, a droga, cigarro. Eu quero ter a minha família. Talvez você, meu irmão, devido aos vícios, você acabou perdendo a sua família, a sua casa, o seu maior bem. E você ainda não tem aberto os olhos e visto que falta Jesus na tua vida. Não adianta passar a mão na sua cabeça e dizer: não, fica tranquilo que é assim mesmo. Não, está faltando uma atitude sua de dar um passo em direção a Deus e dizer: Senhor, eu preciso uma mudança de vida, eu preciso uma transformação. E quando você fizer isso, o Senhor Deus, Ele vai te ajudar. Aquilo que você perdeu, Ele vai restituir. Mas enquanto você ficar em cima do muro, meu irmão, o Senhor Deus não pode fazer nada por você. Decida hoje. Decida hoje o que você quer para a tua vida. Talvez você pode dizer: irmão, eu não consigo ir na igreja, mas eu quero aceitar a esse Jesus como o único e suficiente salvador da minha vida. Eu digo para você, eu quero orar por você, meu irmão. Você vai fazer esta oração comigo. Você vai fazer esta oração e vai dizer: Senhor, eu preciso mudar a minha vida. Eu preciso mudar a minha história. Deus, Ele está pronto para te ajudar. Mas você precisa tomar uma atitude. Chega de colocar desculpa. Chega de ficar colocando a culpa num e na culpa no outro. E tome uma atitude diante de Deus hoje e diga: Senhor, eu quero te servir de verdade. Talvez você um dia já serviu ao Senhor e hoje você está afastado. Chegou o dia de você retornar para o lugar de onde você nunca deveria ter saído. Eu quero orar por você também. Eu sempre digo que é a oração do pecador, a oração do arrependimento. Mas você precisa abrir a sua boca e confessar a Jesus como o único suficiente salvador da tua alma. Não existe outro caminho. Talvez também você está, meu irmão, quem sabe doente, desenganado pela medicina. Os médicos olharam para você e disseram: olha, tudo que nós poderíamos fazer, nós já fizemos. Agora é só um milagre. E talvez você está desesperado, dizendo: Senhor, eu vou morrer. E o Senhor Deus, nesta tarde, está dizendo: tome uma atitude. Se posicione. Fique de pé. A Bíblia vai dizer: filho do homem, ponte em pé e eu falarei contigo. Quando a Bíblia fala de estar em pé, fala de posição. Que posição você tem tomado? Que posição que você está diante de Deus? E você, meu irmão, que está trancado em um quarto depressivo. A ansiedade, a depressão tomou conta da tua vida. Eu quero orar por você. Jesus quer te dar uma vida nova. Jesus quer mudar a tua história. Jesus quer trazer a paz, a alegria e a felicidade no teu coração. Receba esta oração neste momento agora, mas que você possa fechar os seus olhos aonde você estiver. Se você puder colocar a mão no seu coração e ore junto comigo, porque agora é uma batalha, nós estamos em batalha. Nós estamos em uma guerra espiritual.
E eu peço que você ore comigo neste momento, Senhor Deus e Pai. Eu te agradeço, meu Pai querido, neste momento. Te agradeço, Senhor Jesus, pela minha família, pela minha casa. Te agradeço pelo pão de cada dia, Senhor. Te agradeço, Jesus querido,

e aonde está chegando o som deste microfone, é como se o teu Espírito Santo estivesse indo como uma flecha no coração desta pessoa. Atinge, Senhor, este coração, trazendo cura, trazendo libertação, trazendo transformação, trazendo uma mudança de vida. Pai querido, eu oro, Senhor, também por essa pessoa que está retornando para Ti, Pai. O Senhor sabe que eu coloquei no meu coração este propósito de todo o programa, fazer esta oração do pecador arrependido, Pai. Pode ser que ninguém esteja me ouvindo, mas pode ser que tenha, Senhor, alguém que está com o coração apreensivo, Pai. Senhor Jesus, querendo, Senhor, retornar para Ti nesta hora, Senhor, o Senhor vai ao encontro desta vida, Pai, trazendo uma transformação, alegria novamente neste coração. Pai, eu oro também, Senhor, por aquela pessoa, Senhor, que está doente, desenganada pela medicina, Pai. Oro por esta pessoa, Senhor Jesus, que está, Senhor, acamado. Senhor Jesus, o Senhor é o nosso médico. A Tua palavra diz, Senhor, que o Senhor levou sobre si todas as nossas enfermidades. E é por isso que neste momento, Senhor, eu clamo a Ti, Pai, pedindo, vai ao encontro de cada vida, cada irmão. Aquelas pessoas desenganadas pela medicina, Pai. Câncer, sai agora, em nome de Jesus. Senhor, em nome de Jesus, eu oro repreendendo esta enfermidade, segundo a Tua palavra, Pai. Jesus, traz esperança de vida para esta família. Senhor, em nome de Jesus, pneumonia, sai agora deste corpo, em nome de Jesus. Dor na coluna, nos nervos, nos ossos, saia agora. Enfermidade espiritual na mente, na alma, feridas na alma, no corpo, saia agora, onde estiver alojada, em nome de Jesus Cristo. Esta pessoa, Senhor, que não consegue mais dormir à noite, esta pessoa, Senhor, que passa as noites e noites acordada, preocupada, Senhor, com o dia de amanhã, preocupada com o que vai acontecer no dia de amanhã, Pai, em nome de Jesus, traz, Senhor, a alegria de viver novamente, a paz, Senhor, pois Tu és o príncipe da paz. Que a Tua mão, Senhor, venha repousar sobre esta vida, em nome de Jesus. Cura agora, Pai, em nome de Jesus, cura a alma, cura o corpo, cura a mente, Senhor, cura o coração ferido. Senhor, quem sabe pessoas foram feridas por palavras, por, Senhor, fofoca, mentira, Senhor, engano. Repreende agora em nome de Jesus aquela pessoa, Senhor, que foi acusada injustamente. Senhor, em nome de Jesus, eu peço a Tua proteção, o Teu cuidado. Senhor, cura o coração ferido, a alma ferida, trazendo a paz, a alegria e a felicidade para a glória do Teu nome, Senhor. Em nome de Jesus, receba o milagre aí agora, em nome de Jesus.

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1: Maravilha de Deus, você ouviu este lindo louvor, esta linda canção aos nossos corações, falando sobre a oração, né? Sem oração nós não conseguimos viver. A oração é o momento em que falamos com o nosso Pai. E é tão gostoso falar com o nosso Pai, é tão gostoso falar, ter intimidade com o nosso Pai. E quando nós falamos com Deus, na oração de joelhos dobrados, nós estamos primeiro honrando ao nosso Deus, conversando com Ele todos os dias. É honrar ao nosso Deus. E também colocar as nossas necessidades diante do Senhor Jesus. E Ele tem atendido as nossas orações. O Senhor Deus tem feito grandes milagres e maravilhas em nosso meio. Meus queridos, nós iniciamos, ontem tivemos o nosso culto abençoado na congregação do Jardim Primavera. O Senhor Deus falou poderosamente aos nossos corações. Missionária irmã Rosíris ministrou uma santa e bendita palavra aos nossos corações. Deus falou poderosamente com cada um de nós ali na congregação do Jardim Primavera. Foi lindo o que Jesus fez ali na congregação. E hoje não será diferente, meu irmão. O Senhor Deus tem grandes obras a realizar novamente. Ela estará ministrando no templo sede, hoje a partir das 19 horas e também amanhã, a partir das 18h30 horas, no congresso do Círculo de Oração. Então, meu irmão, nós convidamos a todos vocês para estar conosco, para você vir, venha, traga mais alguém, traga uma pessoa que você sabe que precisa de um milagre, de uma pessoa que precisa ter um encontro com Deus. Convide esta pessoa. Muitas das vezes existem pessoas do nosso lado que estão somente esperando um convite nosso. Muitas vezes tem pessoas do teu lado que está esperando um convite de você dizer: ora, vamos no culto hoje. E através do teu convite, o Senhor Deus vai fazer grandes obras. Então nós estaremos, meus irmãos, hoje e amanhã à noite também, no templo sede ali, um grande e abençoado congresso do Círculo de Oração Feminina. Tenho certeza que Deus estará abençoando a sua vida. Tira um momentinho, vem adorar a Deus e o Senhor Deus estará abençoa. Nós vamos ouvir mais um louvor, depois voltaremos com os irmãos para estar mandando os recadinhos dos irmãos que estão participando conosco. Vamos ouvir Amanda Ferrari, Vai Ter Virada.

Maravilha de Deus vai ter virada, meu irmão, na minha e na tua vida. Talvez até o dia de hoje foi um dia de derrotas, fracassos. Mas o Senhor Deus, nesta tarde, Ele está dizendo ao meu e ao teu coração. Vai ter virada. Ele vai mudar o meu e o teu cativeiro, meu irmão. Amém, meu querido amigo? Neste momento, queremos agradecer a todos os irmãos que estão conosco. Queremos mandar um abraço muito especial no dia de hoje. O nosso pastor presidente, pastor Luiz Cecílio, está completando mais um ano de vida. Mas colhendo mais uma flor no seu jardim. E conversando com ele hoje pela manhã, eu perguntei para ele: pastor, qual a sensação de chegar mais um ano de vida? Ele disse: a sensação é de gratidão. E ele dizia que agradeceu a Deus nesta manhã por mais um ano de vida e cada minuto, cada hora que nós temos, que nós possamos ser gratos a Deus. Então receba o nosso carinho, pastor Luiz, de toda a igreja em Salto do Lontra. Receba o carinho também de nós aqui da rádio, do programa Voz da Assembleia de Deus. Receba o nosso carinho. E também o diácono irmão Gidielson mandou uma mensagem aqui, mandando, parabenizando também o senhor em nome do departamento missionário. E ele também está ali na casa do seu irmão, irmão Beto. Deus abençoe. Irmão Gidielson, diácono irmão Gidielson, irmão Beto. Que Deus abençoe as suas vidas. Ele está parabenizando ao pastor Luiz também. Deus abençoe a todos os irmãos que estão conosco. Queremos louvar a Deus também pela vida das irmãs que são dirigentes do círculo de oração, as coordenadoras. Talvez se eu falar o nome aqui, posso estar deixando alguém para trás, né? Mas a nossa coordenadora do campo regional, pastora Marli Cecílio, a irmã Veridiana, a irmã Suelen Borges e a todas as irmãs, pastora Marioneide, também que estão aí na direção do círculo de oração feminino de todo o campo de Salto do Lontra, né? Que estão aniversariando, estão de parabéns, estão em festa, né? E a festa, o presente quem ganha é nós, porque nós vamos receber a bênção da parte de Deus ali neste congresso, né? Então, receba o nosso carinho a todas as irmãs, a irmã Andréia Cecílio também, que faz parte da diretoria, a todas as irmãs que de uma forma ou de outra estão ali participando. Que Deus abençoe em nome dos obreiros também. Nós parabenizamos o nosso pastor em nome de todos os departamentos. Parabenizamos o nosso pastor presidente, pastor Luiz. Maravilha de Deus. Meus irmãos, então nós vamos estar ouvindo mais um louvor agora em oferecimento aos aniversariantes. E talvez, meu irmão, você aniversariou e o seu nome não chegou até nós, mas receba o nosso carinho, receba o nosso abraço. Talvez você está aniversariando, fazendo aniversário de casamento, fazendo aniversário aí de alguma outra ocasião, mas receba o nosso abraço, o nosso carinho, que você possa ser muito abençoado por Deus. Nós vamos estar ouvindo neste momento em oferecimento o nosso aniversariante, pastor Luiz, e a todos os aniversariantes.

0: Maravilha, então, esse louvor que foi em oferecimento ao nosso pastor presidente, pastor Luiz, e a todos os aniversariantes. Valeu a pena confiar, né? Valeu a pena esperar no Senhor Jesus. Quando nós confiamos no nosso Deus, o Senhor Deus, ele trabalha ao nosso favor, ele trabalha, nos ajuda. A Bíblia diz que ele trabalha por aqueles que nele espera. Que Deus abençoe a todos os nossos irmãos aniversariantes. Nesse momento, meus irmãos, nós vamos estar ouvindo os avisos da obra do Senhor e a palavra com o nosso pastor presidente. Já estaremos ouvindo, então.
1: O Senhor é a minha luz e a minha salvação. A quem temerei? O Senhor é a força da minha vida? De quem me recearei? Ainda que um exército me cercasse, o meu coração não temeria. Ainda que a guerra se levantasse contra mim, nele confiaria. Quando os meus inimigos malvados e meus adversários investiram contra mim para terminar com a minha vida, tropeçaram e caíram. Meus prezados e queridos irmãos e amigos ouvintes, com as palavras do salmista no Salmo 27, versos 1 a 3, eu quero cumprimentar a todos nossos ouvintes com a doce e bendita paz do Senhor Jesus. Cumprimento também nossos amigos que nos acompanham pela rede social, de qualquer parte que se encontre neste momento. Também cumprimentamos a equipe apresentadora da tarde de hoje, na pessoa do missionário Everton e também do nosso amigo sonoplasta, o Iago. Desejando a todos que a bênção do Senhor continue sendo derramada sobre as vossas vidas nessa tarde, neste lindo e maravilhoso dia de sábado, dia 15 de agosto de 2026. Tivemos uma semana maravilhosa, meus queridos, e hoje, pela graça do Senhor, estamos chegando ao final de mais uma semana. E é tão glorioso que podemos dizer como o profeta Josué falou numa certa ocasião, enquanto estava a caminho da terra prometida, conduzindo o povo de Israel pelo deserto após a morte de Moisés. Ele disse: eu e minha casa serviremos ao Senhor. Se porventura aos vossos olhos parece mal servir a Deus, fiquem sabendo. Pode escolher hoje a quem vocês querem servir. Mas eu e a minha casa serviremos ao Senhor. E é tão glorioso poder servir a esse Deus tão sublime, tão maravilhoso, tão especial, tão glorioso, tão eterno, porque ele é aquele que fez tudo por nós. Se estamos em pé hoje, é porque a sua mão tem nos sustentado. Se tem comida na nossa mesa, é porque o Senhor tem nos alimentado. Se temos água para beber, é porque a fonte está jorrando. Se temos casa, moradia para habitar, é porque o Senhor nos colocou dentro de uma casa. Se temos a salvação para um dia morar no céu, é porque Jesus pagou o preço na cruz do Calvário. Se temos liberdade e paz com os homens, com a igreja, com os irmãos, é porque o príncipe da paz reinou e continua reinando em nossas vidas. Que maravilha poder servir a esse Deus tão glorioso como é o nosso Deus. Meus prezados, neste momento eu gostaria de estar oferecendo todo o programa de hoje para os nossos queridos e amados irmãos, os aniversariantes da semana. Também oferecemos para os amigos lontrense, para todos os amigos ouvintes desse programa, que completaram também mais um ano de vida nessa semana, de sábado para cá até hoje. Venha receber aqui a nossa homenagem, nossa oração, nosso carinho, nosso respeito. E o desejo que nós temos é que Deus continue te abençoando, lhe concedendo muitos e muitos anos de vida, para que você seja feliz nesta terra. Se você está no caminho da salvação, que você possa permanecer. Se ainda não entrou no caminho, o caminho está dizendo: Vinde a mim, todos cansados e oprimidos, e eu vos aliviarei. Esse mesmo que disse, falou também dizendo, eu sou o caminho, a verdade e a vida, e ninguém vem ao Pai senão por mim. Esse é Jesus, ele é o caminho, ele é a fonte da vida, ele é a salvação, é a cura, ele é o perdão e a libertação. Parabéns, aniversariantes. Parabéns, que Jesus continue na vida de todos vocês. Pois bem, meus queridos, o dia esperado, o final de semana aguardado já há muito tempo, chegou. E é este, 15 e 16, por que não dizer de 14 a 16, o grande congresso do Círculo de Oração das Irmãs aqui do Templo Sede, unindo todas as irmãs do campo de Salto do Londra. Toda a igreja do Senhor unida, servindo a Ele com amor, com alegria, com inteireza de coração. Portanto, hoje à noite, teremos o início na sede. Ontem começou ali no Jardim Primavera, sob a nuvem da glória de Deus, iluminando aquele lugar. Vidas foram alcançadas, a palavra de Deus foi pregada e a bênção do céu desceu. Na instrumentalidade da nossa pregadora convidada, missionária Rosíris Martinez. Ela que é da cidade de Foz do Iguaçu, ministrou ontem à noite e hoje ela estará ministrando aqui no Templo Sede. Portanto, meus amados, não percam essas duas noites, será hoje à noite e amanhã à noite. As irmãs do Círculo de Oração da Sede estão esperando, convidando e aguardando todas as irmãs do campo de Salto do Londra. Você que ainda não se preparou para vir à tardinha, culto começará às 19 horas hoje e amanhã às 18h30. Vai se preparando, se arruma aí, pega teu veículo, tua motocicleta, da maneira que se achar melhor, as irmãs da Barra Bonita, da Barra do Lontra, do Jardim Primavera, da Santa Helena, todas e as demais irmãs de outras localidades, mesmo que não temos congregação, mas você mora ali, está convidado e os irmãos também para nesta noite, uma grande noite festiva na presença do Senhor. Amanhã também. Aguardamos você para esse momento glorioso, a partir das 18h30, o grande culto de encerramento do Círculo de Oração, ou seja, encerramento do Congresso do Círculo de Oração do Templo Sede. O culto de hoje das congregações, das quatro congregações, foram antecipados para a noite de ontem. Portanto, o culto de hoje não acontecerá, porque o mesmo já aconteceu ontem à noite nas nossas congregações. Para o povo de Deus, para que o povo de Deus fique livre para vir essas duas noites de grande glória aqui para a sede. Não perca, meu irmão e minha irmã, a oportunidade que Jesus está nos concedendo de estar mais perto dele. Muito bem, os avisos da obra do Senhor. Amanhã teremos a nossa escola às 8h30 e depois estaremos, então, logo mais às 18h30, se arrumando à Igreja Sede, ao Templo Sede, endereçando-nos para aquele lugar de glória, para aquele lugar de esplendor e majestade divina do Senhor. Meus queridos, aproveitemos e servamos ao Senhor enquanto é dia. A noite vem quando ninguém mais pode trabalhar. O dia da vinda de Jesus se aproxima rapidamente. Está chegando, está muito perto, esse glorioso e maravilhoso dia do Senhor. Portanto, esses eram os avisos que nós tínhamos para essa tarde. Os trabalhos da semana continuam, cada um na sua ordem, na sua normalidade. Final de semana que vem, grande culto de caráter missionário e estaremos, então, reunidos para a glória e para a louvor do nome do Senhor Jesus Cristo. Que Deus venha abençoar a todos na continuação do programa. Não desligue teu rádio. Logo tem a mensagem poderosa da palavra de Deus para os nossos corações. E no final, a oração da fé, aquela que remove montanha. Já ouvimos uma maravilhosa oração pelo missionário, mas ainda haverá outra oração após a mensagem. E nesta, o Senhor completará o milagre que Ele tem para realizar na tua vida e na tua família. Que Deus venha abençoar a nova semana que vamos iniciar amanhã. Até sábado próximo, no amor de Cristo Jesus, a nossa eterna justiça. Amém.
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0: maravilha de Deus. Então você ouviu estes recados, você vem estar conosco, você que é de Salto do Lontra, das regiões vizinhas, você de Nova Prata, você de Nova Esperança do Sudoeste, Santa Isabel do Oeste, você de Dois Vizinhos, você de Boa Esperança do Iguaçu, venha, meu irmão, que Deus tem uma palavra para o seu coração, Deus usa poderosamente. Missionário Irmã Rosíris, ali da cidade de Foz do Iguaçu, está ministrando a palavra de Deus, Deus usa poderosamente. Eu tenho certeza que Deus estará falando ao meu e ao seu coração. Que nesta tarde você possa ser tocado pelo Espírito Santo. E através deste louvor, meu irmão, destas palavras que nós estamos aqui neste programa, porque este programa é um programa missionário que vai ao encontro das vidas, vai ao encontro das pessoas. Nós não saímos da nossa casa para vir aqui apenas falar algo de nós, não. Nós saímos da nossa casa e viemos para uma batalha espiritual. Nós viemos aqui, meu irmão, para uma peleja espiritual. Então que você possa, meu querido irmão, ser tocado pelo Espírito Santo. Continue conosco até as 17h30, porque nós temos uma palavra de Deus para o seu coração. O Senhor já colocou uma palavra no meu coração que eu quero estar ministrando nessa tarde. Que você possa ser tocado pelo Espírito Santo, meu querido amigo, meu querido irmão. Neste momento nós vamos estar ouvindo mais um louvor e já retornaremos com a palavra de Deus para os nossos corações.
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Maravilha de Deus, você ouviu esta linda canção, este louvor, Soldado Ferido, né, meus irmãos? Nós queremos estar lendo um texto da palavra de Deus neste momento. O Senhor Deus colocou uma palavra no meu coração, que se encontra na segunda carta do apóstolo Paulo a Timóteo, no capítulo de número 2. E o verso de número 3, segunda carta do apóstolo Paulo a Timóteo, no capítulo 2 e o verso de número 3, que vai dizer assim: sofre, pois, comigo as aflições como um bom soldado de Jesus Cristo. Amém, meus irmãos? Eu quero, em algumas palavras, em rápidas palavras, meditar neste texto da palavra do Senhor, da palavra de Deus, aonde o Senhor Deus fala ao meu e ao seu coração. Quando o apóstolo Paulo, ele agora escreve a segunda carta para Timóteo. Ele estava em uma prisão na cidade de Roma. Ele sabia que os seus fins, que o seu fim já estava próximo. Ele sabia que a sua vida estava para terminar-se. Ele sabia que a qualquer hora eles iriam executá-lo. E Paulo então ele escreve para Timóteo. Porque alguém havia lhe dito que Timóteo estava pensando em desistir, abandonar a sua fé, estava triste devido a algumas situações no seu ministério, a qual veio entristecer o seu coração. Então ele vai trazendo um encorajamento para o jovem Timóteo, pastor de uma igreja a qual o apóstolo Paulo havia fundado, e ele está ali. E havia alguns homens que diziam: olha, nós sabemos mais do que esse jovem, nós sabemos mais do que Timóteo. E Timóteo pregava, e aqueles homens despregavam o que Timóteo pregava. Imagine como está o coração de Timóteo, um homem a quem ele se espelhava, a quem ele olhava, ele tinha uma plena confiança, estava para morrer, que era Paulo. Jesus Cristo já havia sido morto. Imagine como está o coração deste jovem. Mas a sua mãe e a sua avó sempre lhe ensinaram a palavra de Deus. Eu creio que a sua vovó e a sua mãe lhe ensinaram que tudo poderia se acontecer. Não é porque nós servimos a Deus que vai ser mil maravilhas. Não é porque nós servimos a Deus que nós nunca vamos ter problemas. Não é porque nós servimos a Deus que a nossa vida vai ser tudo mil maravilhas. Não, pelo contrário. Enfrentamos dificuldades todos os dias. Enfrentamos batalhas. E agora o jovem Timóteo está enfrentando esta batalha. Está enfrentando perseguições. A ponto dele dizer assim: ó, eu vou entregar o meu ministério. E Paulo, sabendo disso, Paulo escreve cartas para encorajar este jovem, para dizer para ele: olha, não pare mesmo em meio às dificuldades, mesmo em meio aos problemas. E aqui eu já quero abrir um parênteses na minha mensagem e dizer para você que está me ouvindo nesta tarde: não desista daquilo que o Senhor te chamou.
Não pare na caminhada, não desista, não desanimes, porque o Senhor Deus tem vitória para a tua vida. Nem tudo está acabado, meu irmão. Continue persistindo, continue lutando. O apóstolo Paulo escreve esta carta no capítulo de número 2, o verso 3, a qual nós lemos, vai dizer assim, ó: sofre, pois, comigo as aflições como um bom soldado de Jesus Cristo. E no capítulo de número 1, no verso 8, o apóstolo Paulo também vai dizer assim, ó: portanto, não te envergonhes do testemunho de nosso Senhor e também de mim, que sou um prisioneiro seu. Antes, participa das aflições do Evangelho segundo o poder de Deus. Aqui ele está falando sobre a perseverança, que nós devemos perseverar, precisamos acreditar no Senhor Jesus, em tudo aquilo que Ele prometeu para nós. Timóteo agora está desanimado, Timóteo está triste, querendo abandonar o seu ministério, querendo entregar aquilo que Deus colocou em suas mãos, querendo deixar, como sempre de costume, que muitas vezes nós dizemos assim, ah, Senhor, deixa para outro, manda outro. E muitas vezes nós deixamos aquilo que o Senhor Deus queria que eu e você fizéssemos. Quantas vezes o Senhor tem colocado algo em tuas mãos para fazer e você não faz? Quantas vezes o Senhor Deus tem falado com você para você fazer algo e você tem endurecido o teu coração? O Senhor está dizendo nesta tarde, seja um soldado valente, seja um soldado valoroso. Não é hora de nós estarmos, meus irmãos, brigando por qualquer coisa. Nós devemos estar com a nossa cabeça erguida, dizendo, Senhor, um soldado valorizado nesta batalha. E nós ouvimos um louvor agora aqui sobre o soldado ferido. Quantos soldados estão feridos? Quantos soldados que começaram bem, começaram lutando, pelejando, e agora estão fracassados, desanimados? Quantos soldados que abandonaram a sua espada? Quantos soldados que abandonaram a sua fé e estão pagando um preço muito caro? Não consegue mais retornar para a batalha, mas nesta tarde Deus está dizendo que Ele está recuperando soldados. Ele está vindo ao encontro de soldados que estão, desanimados, soldados que estão fracassados. Nesta tarde Deus está levantando uma geração de soldados valentes para pelejar, e você está incluído nesse, você está incluído. Meu irmão, não deixe que o inimigo venha tomar a tua espada. E quem sabe você que está me ouvindo nesta tarde, você está me ouvindo, meu querido irmão, através do som deste microfone, eu quero dizer para você, não deixe de pelejar. Quem sabe você tem dito, não, eu entreguei a minha espada, eu não faço mais parte deste evento. Eu quero dizer para você, meu irmão, Jesus ainda te chama para a batalha, Jesus ainda te convida para a batalha, e Ele está dizendo, você não está morto, você apenas está descansando, você apenas está machucado, você apenas está doente, mas nesta tarde o Senhor está trazendo a cura para a tua alma. Jesus está trazendo a cura para a tua vida, Jesus está trazendo a cura, meu irmão. Aleluia, para a tua alma, para o teu coração que está machucado. Não é tempo de desanimar, não é tempo de parar, é tempo de nós pelejarmos, meus irmãos. Aqui Paulo estava falando para Timóteo: Timóteo, eu estou aqui, Timóteo, estou preso, vou morrer daqui uns dias, mas você precisa lutar, Timóteo.
Você precisa persistir, Timóteo. Você precisa ir à frente. Tem muitas pessoas que precisam ouvir a tua palavra, Timóteo. Ei, meu irmão, deixa eu dizer para você. Quem sabe um dia você cantava na igreja, hoje você não canta mais. Quem sabe um dia você pregava, Deus te usava, hoje você nem na igreja vai mais. Eu quero dizer para você, você é um soldado ferido. Você não está morto, você está ferido. Mas o Senhor Deus está curando as suas feridas nesta tarde. Procure logo, volte logo para o batalhão, porque o Senhor Deus está contando com você. O Senhor Deus conta contigo, meu irmão, para esta peleja e nesta peleja. O Senhor Deus está dizendo nesta peleja, não tens que pelejar, porque é o Senhor que peleja, mas você precisa estar na posição de soldado. Você precisa se colocar de pé na posição de soldados. Timóteo estava desanimado, mas Paulo aconselhou ele, dizendo: olha, levante, lute como um soldado. Aleluia. Todo soldado, meu irmão, está sujeito a ser ferido. Todo soldado, ele está sujeito a ser machucado. Todo soldado, ele está sujeito a enfrentar a espada. Quem entra numa batalha, ele precisa entender que haverá lutas. Quando um soldado, ele se apresenta no exército, ele se apresenta e ali ele sabe que se um dia precisar ele guerrear, ele vai guerrear. Ele vai para a batalha, ele vai para a guerra. Ele vai enfrentar o inimigo. Enquanto ele não vai para a guerra, ele está se preparando. Ele está se especializando. E deixa eu dizer para você, meu irmão, talvez você está ferido. Não significa que você está derrotado. Você pode estar machucado, mas não está derrotado. E existem feridas na alma que talvez ninguém vê. Talvez só você enfrenta sozinho, soldado ferido. São as decepções, as rejeições. Quantas percas na tua vida aconteceu? Quantas críticas? Quantas vezes você ficou sozinho, na solidão? Não tinha ninguém mais do seu lado. E sabe o que, que o ferido, o inimigo nosso, ele quer? Ele quer que quando o soldado ele seja ferido, o soldado abandone a batalha. O soldado deixa a batalha e volta. Desiste da batalha, desiste da guerra. Mas, meu irmão, a ferida ela pode até diminuir as suas forças, mas ela não vai determinar o seu fim. Ela pode até tirar as forças das suas pernas, de não conseguir mais caminhar, de não conseguir mais ir adiante, mas sempre tem alguém que está disposto a te ajudar. O Senhor Deus, ele cura as tuas feridas. O Senhor Deus cura a tua alma. As feridas do teu coração, ele está curando. E o soldado, meu irmão, depois de ferido, ele precisa ser tratado no hospital de Jeová. E aonde é o hospital? É a igreja. É o lugar onde nós nos reunimos. Aonde é que um soldado se prepara para a guerra? No batalhão. Ele vai no batalhão, ele é chamado e ali ele começa a se especializar, ele começa a treinar, ele começa ali a... talvez se ele não é bom no tiro, ele vai praticar mais ali para ele ser melhor do que ele já é. E por mais que esteja feridas, meus irmãos,
Não é tempo de desistir, não pode parar. Você é soldado, você não pode parar. Deus, Ele quer curar o seu coração, as feridas do seu coração. E Deus restaura todas as suas forças. Nessa tarde Ele está dizendo que Ele vai restaurar as suas forças. Porque a tua ferida vai ser tratada. O teu ferimento vai ser tratado no hospital de Jeová. E sabe o que eu quero dizer para você também, meu irmão? O soldado, muitas vezes, ele cai ferido. Quando ele está ferido, ele cai. E muitas vezes não consegue mais se levantar. Mas eu quero dizer para você que nesta tarde, Deus está levantando aquele soldado ferido. Aquele soldado que está fracassado. Deus trata aquilo que as pessoas não conseguem muitas vezes olhar e enxergar na nossa vida. Mas o Senhor Deus, Ele trata conosco, dentro do nosso coração, da nossa alma. Lá no Salmo 147, o verso de número 3, vai dizer que Ele sara os quebrantados de coração e ata-lhe as feridas da alma. Ele quer cuidar da tua alma, meu irmão. Ele quer cuidar das feridas da tua alma. E sabe qual é o maior perigo de hoje em dia dos soldados? É que o soldado, ele tem vergonha de reconhecer que precisa de ajuda. A maioria dos soldados que estão feridos, eles têm vergonha de reconhecer que precisam da cura, que precisam de ajuda. Aí acaba se afastando, acaba correndo, acaba deixando o batalhão. Abandona o seu local de trabalho por causa da ferida. Porque o inimigo, ele sempre...

ninguém mais me vê. E aí ele acaba desistindo, acaba parando. Ei, soldado ferido, Deus está falando com você nesta tarde, está dizendo, a tua espada ainda precisa de você. O campo de batalha precisa de você. Deus está dizendo para você, continua, mesmo ferido, mesmo fracassado, mesmo machucado, continua. Mas hoje em dia, sabe qual é a maior ferida na alma de alguém? Sabe qual é a maior ferida na alma de um soldado? Você vai conversar com uma pessoa que um dia estava na igreja e hoje não está mais. Você vai conversar com ela, ela diz assim: ninguém mais me reconhece o meu esforço. Eu já fiz tanto para Deus. Eu já fiz tanto para a igreja, para o Senhor. E ninguém reconheceu o meu trabalho. Ninguém me valorizou. Ninguém fala do sacrifício que eu já fiz. Ninguém fala daquilo que eu já fiz para o Senhor. Ei, meu irmão, pode ser que o homem ele não consiga olhar para você e te retribuir daquilo que você já fez para a obra de Deus, mas o Senhor Deus nunca te abandonou. Ele nunca desistiu de você. Ei, soldado ferido que está me ouvindo, o Senhor Deus não desiste de você. Ele não desistiu da tua vida. Você ainda é um soldado, por mais que esteja ferido, por mais que esteja caído, por mais que você esteja, meu irmão, sem estar num campo de batalha, sofrendo, caído. Mas Deus está dizendo, eu conto com você nesta peleja. Jesus vai te levantar, soldado. Jesus quer restaurar a tua saúde, as tuas feridas. Deixa eu dizer para você, você pode até estar ferido, mas ainda existe um propósito na tua vida. Você pode estar ferido, machucado, mas ainda existe um propósito na tua vida. Talvez você fracassou. Eu não sei qual foi a tua falha. Talvez você caiu e não conseguiu se levantar mais. Você é um soldado ferido. Mas você precisa de ajuda. E o nosso general é Jesus Cristo. E ele está pronto para curar as tuas feridas. As feridas da alma, as feridas do teu coração. Ei, você, meu irmão, que quem sabe está dizendo, olha, um dia eu já fui na igreja, eu já servi a Deus, mas hoje a depressão tomou conta da minha vida. Eu quero dizer para você, Jesus é mais forte do que a depressão. Jesus é mais forte do que o teu problema. Jesus é mais forte do que a tua ansiedade. Jesus é mais forte do que o teu vício. Jesus é mais forte do que o teu problema. Jesus, ele é mais forte do que o teu inimigo, meu irmão. Mas você precisa reconhecer. Você precisa reconhecer que está caído. Muitas vezes a vergonha toma conta. Sabe o que eu acho interessante, meu irmão? É que Deus sempre vai usar um outro soldado para levantar aquele que está caído. Deus, ele não vem ele e levanta o soldado. Deus, ele usa outros soldados. E porque em uma batalha ninguém pode lutar sozinho. Nenhum exército luta sozinho. Tem alguém do teu lado orando por você, meu irmão. Tem alguém do teu lado que está lutando por você. Eu ouvi dia desses alguém falando, ministrando. Quando um soldado ele vai para a batalha, ele tem que estar pronto, meu irmão. Porque se caso um soldado pisar em uma mina, em uma bomba, talvez você que está me escutando, você já viu, já assistiu algum filme de guerra, de batalha.

0: E quando tem um soldado, ele pisa em uma mina, e aquela mina explode. As suas pernas são tiradas na hora. É forte esta palavra. Aquele soldado perde as suas pernas, não consegue mais caminhar. O soldado que está do seu lado, ele vai e olha se ele ainda está respirando. Aquele soldado não pode ficar para trás. Aquele soldado vai, tem que levar ele nas costas. E nós somos uma geração de soldados que muitas vezes acabamos deixando o outro soldado para trás. Muitas vezes nós deixamos o outro soldado abandonado. Mas o exército do general Jesus é diferente. Ninguém pode ficar para trás. Ei, soldado ferido, eu quero dizer para você que nós estamos aqui pronto para te ajudar a te levantar. Está aqui o nosso ombro, se precisar chorar junto, nós vamos chorar. Se precisar, nós vamos caminhar juntos. Nós vamos estar juntos. Você tem alguém que está te encorajando. Tem alguém que está orando por você, soldado ferido. Tem irmãos que estão orando por você. Tem líderes, tem pastores, tem obreiros que estão orando por você. Não desista, não desanime, não é hora de parar. O soldado não pode ficar para trás, o soldado não pode ficar sozinho. O soldado que pelejou do nosso lado, ele precisa ir junto com nós. E eu estou falando neste momento com soldados feridos. Pessoas que um dia pregavam, cantavam, ministravam e hoje não estão mais. E hoje estão afastados dos caminhos do Senhor. Estão longe da igreja. Nunca mais vieram se alistar. Mas Deus está falando com você. Deus está falando contigo, soldado. Deus está falando contigo. Não desista. Não desanime. Procure. Procure um batalhão. Procure um hospital, que é a igreja. Procure um líder. Nós vamos te ajudar. Nós vamos estender a mão. Nós estamos aqui pronto para pelejar com você. Eu quero orar pela tua vida neste momento. Querido Deus e eterno Pai, Senhor, a tua palavra foi ministrada, foi pregada. Senhor, a tua palavra, Senhor, está chegando, Senhor, em corações feridos. Cada soldado, Senhor, que está, Senhor, ferido, machucado, toca no coração dele agora, Pai. Ele não está sozinho. Ele está ferido, mas ele não está morto. Ele está caído, mas ele não está abandonado. Senhor Jesus, levanta estes soldados. Levanta, Senhor, um exército nesta geração. Levanta, Senhor, uma geração de soldados valentes. Uma geração de um soldado forte, Pai. Senhor, aqueles que estão caídos, Senhor, que o Senhor venha levantar. Aqueles que estão caídos, Senhor, que o Senhor venha restaurar a sua saúde, as suas feridas. Que o Senhor, ó Pai querido, venha curar as feridas da alma, Pai. É o que eu te peço, meu Pai querido, em nome de Jesus Cristo. Amém e amém. Deus abençoe a todos que estiveram conosco. Fique com esta palavra no seu coração. E lembre-se, não ter tempo para Deus é viver perdendo tempo. Até sábado que vem, se Deus quiser, em nome de Jesus.
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2: Independência FM. 5:30. 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

mais um sucesso essa aqui, ó.

0: 6 e 4.
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1: Fala pessoal, bem-vindos ao melhor final de semana aqui do seu rádio, você que tá conectado junto com a gente em mais uma edição do seu Conexão Mix, aqui na sua rádio favorita. É um prazer gigantesco estar junto com vocês nessa audiência maciça nesse final de semana. Meu muito obrigado, hein, pelo carinho da sua audiência, o carinho da sua amizade também, esteja onde você estiver. O Conexão tá chegando a partir de agora para te fazer companhia nas próximas 2 horas, levando alegria e a melhor playlist musical do rádio também. E a gente começa com Matheus e Cauã e Lauana Prado, a Admita.
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0: Henrique e Juliana, é um sucesso que você canta com a gente. Essa música é do ano de 2024, hein? Recentemente, sucesso lançado por eles aí, Seja Ex. Uma música que realmente toca demais, né? Tocou demais no rádio, faz parte da playlist favorita de muita gente aí, né? E ela faz parte do projeto do álbum Manifesto Musical 2, dos irmãos Henrique e Juliano. Também teve Turma do Pagode, que encontra esse, hein? Turma do Pagode, junto do Zeca Pagodinho, pedindo a conta. Tem a participação especial aí do nosso maestro do samba, Zeca Pagodinho. Ainda teve João Bosco e Vinícius com Gustavo Lima, 25 horas. E abrimos a edição desse fim de semana gostoso aqui da sua rádio, ao som de Matheus e Cauã, Admita. A participação especial é da Lauana Prado, hein? Essa música, ela faz parte do projeto Astral. É Admita, é sucesso, é bom demais. É o Conexão Mix com você.
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3: 6h20.
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0: a melhor programação do rádio tá aqui, hein? A melhor playlist também, hein? Teve Anitta com Felipe Amorim, Hitmaker, Olivia Rodrigo. E abrimos a sequência com Guilherme Benuto, Quarto 67, junto do Luan Santana, hein? Esse trio, os irmãos Guilherme Benuto e Luan Santana. Pra você que ligou o rádio agora, bem-vindos ao nosso Conexão Mix. A melhor programação do fim de semana tá aqui. Tá aqui pra você curtir, hein? Satisfação enorme estar com você, meu lindo, minha linda. Segura a emoção que eu volto já.
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2: Independência FM. 6:34.
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1: Já de volta o nosso Conexão Mix. A melhor programação do rádio tá aqui, gente. Seguimos, é hora de Max Oliver.

0: boiadeira Ana Castela. Olha, olha onde eu tô, hein? Essa música é de 2025, Ana Castela. Ela faz parte do álbum Let's Go Rodeio, onde ela reforça toda a sua conexão com o mundo agronejo, universo agronejo. Ainda Jade Jade são os brutos do sertanejo, dona. Essa moda é ajeitada, hein? Uma regravação da música da banda Roupa Nova. Ainda teve o pernambucano Léo Foguete e abrimos a sequência com Max Oliver, Meus Braços. Conexão Mix, o seu programa de fim de semana junto com vocês, aqui na sua rádio favorita, a melhor playlist musical tá aqui.
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3: 6:46.
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0: Olha, a dupla Cleiton e Romário, eles lançaram a música Se Eu Te Perdoar, hein? A parceria deles com o Zé Felipe. Essa música, ela fala daquele momento em que você decide perdoar alguém, mas logo em seguida começa a se questionar se seguiu mesmo o caminho certo.
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0: a participação é do Luiz Fonsi. Ainda teve Kel Smith, Era Uma Vez. Essa música é linda, hein? Você recordando com a gente. Momento TBT deste fim de semana também, do nosso Conexão, que ainda teve Maroon 5. Também teve Cleiton e Romário, Se Eu Te Perdoar, parceria deles com o Zé Felipe. E assim a gente já fecha aqui a nossa primeira hora juntos, hein? Daqui a pouquinho o Conexão volta com você.
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3: 7 horas.
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0: Satisfação te encontrar aqui, hein? Esse é o nosso Conexão Mix. A maior audiência do seu final de semana tá aqui, gente. É hora de Pedro Paulo e Alex com Country Beat.

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3: Só mais um sucesso? Do Natanzinho. Só falando de amor.

0: Altamira Osmar, Zezé de Camargo, irmão da Lua, amigo das estrelas. Ainda teve o Natan, ei, Natanzinho, hein? Essa moda é ajeitada, amor na praia. Essa energia fantástica do Natan, hein? E essa música, Amor na Praia, ela faz parte do álbum Baguncinha do Natan. Ele quase não gosta de bagunça, né? Ainda teve Zé Neto e Cristiano e o Amigo Taxista. Parabéns aí, quero mandar um abraço especial a todos os motoristas, né? Parabéns aqui a todos vocês que trabalham nesse fim de semana também. Tô na lida, trabalhando no fim de semana com o radinho ligado aí, é, fazendo as corridas, transportando as pessoas e levando sempre essa alegria imensa e sorrisão no rosto aí e deixando a música por nossa conta. Amigo taxista, amigo motorista de aplicativo, aquele abraço. E a gente abriu a segunda hora do Conexão com Pedro, Paulo e Alex, que delícia! Participação do grupo Cal Tribit. Já já eu volto junto com você.
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3: 7:13.
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0: Conexão Mix, o seu programa de fim de semana já está de volta com mais músicas. É hora de Elis Justin.
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0: Bia Frazo, Imperfeita, é o sucesso que o Brasil canta e você curte com a gente aquele sofrimento que a gente ama, né? Pra quem não sabe, a Bia é uma grande compositora, ela é compositora de vários sucessos do Luan Santana, do Gustavo Lima, da Marília Mendonça e agora também fazendo sucesso nos palcos, né? A talentosa Bia Frazo, ela que é empresariada, gerenciada a carreira dela pelo escritório dos irmãos Henrique e Juliano. Parabéns, Bia, música linda e imperfeita. Ainda Marcelo Falcão, ex-o Rapa, Marcelo Falcão, Legado, teve a participação do saudoso Chorão nessa música aí, né? Essa música ficou bem legal, essa roupagem, recentemente lançada por eles aí, essa música tem a participação póstuma, inédita do Chorão, né? O eterno vocalista do Charlie Brown Jr. Bom, essa música aí é uma grande homenagem ao amigo e só foi possível porque o Falcão teve acesso a arquivos originais guardados pela família de Chorão por vários anos, hein? Miley Cyrus e também a Elise Justin cantando aqui pra gente no nosso Conexão Mix. O seu programa de fim de semana volta já com você.
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3: 7h23.

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6: Prazer estar com vocês aqui, meu muito obrigado pela amizade, pela companhia, pela audiência. Tenho certeza que esse fim de semana vai ser muito especial, porque a música aqui, gente, é garantida só as melhores, hein? Se é sucesso, a gente toca pra você. Tá na hora de Guilherme Santiago e Zezé de Camargo e Luciano.
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0: Eita, tá bonito assim lá longe. Zezé de Camargo e Luciano.
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1: Fernando e Sorocaba já vai sabendo. A participação especial é do Murilo Rufi. Ainda teve Jorge Henrique e Rodrigo. Vai lá em casa hoje. A participação especial é da eterna Marília Mendonça. Também teve Wesley Safadão com Natanzinho Lima. E abrimos a sequência com os irmãos Guilherme Santiago e Zezé de Camargo e Luciano. Pra não lembrar de mim. Aí é moda, hein? Aí é moda. São 30 anos de carreira dos irmãos Guilherme Santiago, participação nessa música deles aí, do Zezé de Camargo e Luciano. Pra você que chegou agora, bem-vindos ao nosso Conexão, o seu programa de fim de semana. Faz uma pausa bem rapidinha e volta já com você.
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4: 7:41.
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1: Olha, a dupla Marcos e Benuti, eles lançaram no ano passado o EP Energia, que tem 5 novas faixas que aquecem o coração. E uma delas é a música Sonho de Todo Casal, que fala da sorte de encontrar a pessoa certa.
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0: Fernando e Fabiano com o Panda pra fechar a edição de hoje. Também teve Grupo Menos é Mais com Natan pela última vez. Duzão e Companhia, Kylie Minogue. E também teve Marcos e Belucci, Sonho de Todo Casal. E assim a gente fecha muito bem a edição deste final de semana. Um abraço muito especial pra você que esteve comigo. Um bom final de semana. Obrigado pela audiência e até o nosso próximo encontro. Tchau, tchau.
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3: 753.
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4: Fala comigo que o final de semana chegou e o nosso Top 30 Nejo chegou com tudo também pra bombar aqui nesse final de semana pra você curtir as 30 mais do sertanejo em ordem escalafobética. Brincadeira. É de trás pra frente, da 30ª para a primeiríssima. Tudo bem? Bom final de semana, gente. Eu já vou começar aqui com uma top das top das top, sabe? A dupla Zanetta e Cristiano, eles celebraram no ano passado 10 anos de sucesso desde que explodiram com aquela canção que você sabe, Seu Polícia. E pra comemorar, eles lançaram o projeto Magia das Estrelas com músicas inéditas, regravações. E uma destas músicas quentíssimas, inedititíssimas, é aquela que fala de um ex-amor pedindo pra voltar. Resumindo, Zanetta e Cristiano, na 30ª posição de hoje aqui do nosso Top 30 Nejo.
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0: Sétima posição com Bruno Marrone, Ai Que Vontade. Antes, na 28ª, o Felipe Araújo cantou Estranho de Novo. E tivemos, na 29ª posição, a Paulinha Fernandes com o Amar de Novo, que faz parte do seu EP Simplesmente Eu. Fazendo aí uma brincadeira, escrevendo simples em letras maiúsculas, o mente em letras minúsculas e o eu também em letras maiúsculas. Top 30 Nejo, volta já.
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3: 8 e 6.
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0: Fala comigo que o Top 30 Nejo tá de volta no seu rádio, gente. Agora tem Guilherme Santiago com a música Pra Não Lembrar de Mim, juntinho aí com Zezé de Camargo e Luciano. Falando de... Fala o seguinte, né, gente? Esquecer um grande amor significa abrir mão de uma parte importante da sua própria história, né? Na nossa 26ª posição, vamos ouvir.
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0: Eita, tá bonito assim lá longe. Zezé de Camargo e Luciano.
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1: Luan Santana e Léo Foguete. Luan City Festival São Paulo.

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1: 23ª Luan Santana Dona com Léo Foguete. Na 24ª, Júlia e Rafaela Medo Novo. E na Traia Véia. 25ª posição, cantaram Lembrança Boa. Gente, já eu tô de volta por aqui. Bom final de semana por aí.
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4: 8:19.
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1: Fala comigo que agora tem a dupla Leandro e Romário, que lançaram Corações Egoístas, participação de Ícaro e Gilmar. Ícaro e Gilmar. Essa aqui é pra você que curte aquele modão sofrido, doído demais, como cantaram Maiara e Maraísa. Gente, quantos relacionamentos não estão assim? O casal fingindo, né? Com aquela dificuldade de seguir em frente, não é fácil. 22ª posição de hoje.
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0: Foguinho!
1: 21ª Ale Vieira Foguinho com Kleber e Cauã, top demais! E agora tem o nosso quadrão Retronejo. Olha, gente, lembra da Pantera Cor-de-Rosa? Essa daí foi lançada em 2013 pela dupla Munhoz e Mariano, trazendo o clássico tema instrumental do famoso personagem do desenho animado. O lançamento virou um grande sucesso e garantiu presença obrigatória nas festas de todo o país. Vamos curtir!
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0: Elis, Justin e a Insônia da Madrugada ocuparam a 20ª posição de hoje do Top 30 Nejo, que volta já.
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3: 8h31.
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0: Vem que vem no melhor do buruburu do músico. Vem que vem com o melhor da música sertaneja. Top 30 Nejo agora na 19ª posição. Gustavo Mioto, Princesa.
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0: firme, hein?
1: 16ª, Panda, Eu Te Seguro. Na 17ª posição, Aí a Roça Vence, bem bacana. 17ª posição, gente, Michel Teló lançou essa música fazendo uma homenagem ao trabalho duro do agro, né? O agro é pop, o agro é top, o agro é difícil, né? Brincadeira não, hein? O 17ª posição. Na 18ª, Felipe Rodrigo Gosta de Rua. E a gente volta já.
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4: 8h43.
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1: Super fim de semana pra vocês, meu povão. Sertanejo, Top 30 Nejo tá de volta com Fernando e Sorocaba. Como dizem um amigo meu, Fercaba e Solanando. Já vai sabendo, 15ª posição.
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2: Eu acho que você tem que mandar aquela mensagem. Mas manda o que tá no seu coração.
3: Porque se fosse eu falaria mais ou menos assim.
4: 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Sinto mais nada.
3: Não, apaga.

0: Na 12ª, Zezé de Camargo com o Irmão da Lua, Amigo das Estrelas. Essa é novíssima, mês de maio agora que foi lançada. Hugo Henrique na 13ª, Mala. Na 14ª, Danilo e Davi, Apaga. Eu volto já.
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3: 8:57.
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0: Vem comigo, povão sertanejado. Você que tá nesse finalzão de semana aí de boa em casa, curtindo a nossa programação do Top 30 Nejo. Ou você que tá nas estradas viajando, boa viagem. Simone Mendes, 11ª de hoje. Me ama ou me larga?
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0: Simone Mendes!